0: Taquera, e ele vai jogar lá no Chile, mesmo com esse time, né, totalmente desfalcado, aliás, com muito mexido, né, ele consegue o 0x0, que era o que ele foi buscar. O São Paulo jogou pelo 0x0, ficou muito claro, né? Até as alterações que ele fez depois, no segundo tempo, tá certo que colocou o Arthur, colocou o Luca ali mais ofensivo também, porque o Tapia não funcionou e nem o Ferreirinha, ele tinha que trocar os dois mesmo, mas no final ele coloca o Sabino ali e fecha de vez o time, né? Faz uma linha de 5, 4 jogadores no meio e só o André lá na frente. Então ficou muito claro que o planejamento do Roger passava por um resultado igual lá no Chile para poupar o time e chegar forte no clássico. Então, uma parte desse planejamento, Weber, deu certo. Falta o final de semana, né? Que é onde a cobrança vem, porque é o clássico. O São Paulo tem um retrospecto muito ruim jogando lá em Itaquera, só tem uma vitória, né? Então ele vai com o time pelo menos descansado. Caleri ficou no banco, não entrou, poupou os jogadores. Quem entrou também entrou depois dos 15 minutos, quer dizer, não jogou nem meia hora. Então ele tem um time descansado para o domingo e conseguiu um resultado importante, trazendo, se mantendo na liderança depois do jogo do Chile. Então uma parte da programação já deu certo, Weber. Falta fechar no domingo, né, com o clássico contra o Corinthians.
1: Legal, José do Sacomã, São Paulo. Pelas barbas do profeta, esse time do São Paulo está muito ruim, tudo perna de pau. Manda um abraço para todo mundo, obrigado pela audiência, José. Mande seu sobrenome, tá bom, José? José tem alguns aí no mundo. E no Sacomã é um lugar que tem bastante. Mas um abraço para você, obrigado pela audiência, pelo carinho. Mas sempre mande o seu nome, não sei se é Sacomã o sobrenome dele, mas acredito que não, né? Deve ser o bairro do Sacomã. Tem áudio? Vamos lá, Celcinho. O pessoal participando no 11 943 805 100.
2: Boa noite, Weber. Boa noite, Veloso. Amigos da Nova Brasil, João Paulo Tricolor de Sorocaba. São Paulo, obrigação de ganhar desse time B, ganhar esse time ruim aí, esse time de terceira divisão do Rings aí, time da fralda. O time da fralda, tem que ganhar esse time da fralda aí. Um abraço.
3: Boa noite, Éder Lima. Tudo bem? Mário, taxista, Zona Sul.
1: Bom.
3: Olha só, esse time de São Paulo não vai pra lugar nenhum, viu? É isso aí, bom trabalho, forte abraço.
1: Tanto aí o pessoal participando, mandando a sua mensagem, você também pode enviar, viu? No 11 943 805 100. Vamos até as 9h30 da noite no Confira Comigo no replay. Depois você vai ficar com a programação musical da Nova Brasil. Tá diferente, hein? Tá diferente, hein? 9h06 com pão de alhozinho da jogo. Vamos dar um giro aqui antes também do nosso Hugo Botelho opinar sobre essa partida maravilhosa que ele narrou entre o Higgins e São Paulo. Weber, o São Paulo hoje para assistir tá doendo os olhos. Aviso o Hugo que ele narrou o centésimo gol do Rogério Ceni no Corinthians lá em Barueri. Top demais. É o Randall Kimura de Itu. Um abraço para você, Randall. Edson Orrira lá de Nagoya, no Japão, sempre conosco, acompanhando no YouTube. O João Pietro. Wagner Marim, prepara o fraldão, Weber. Meu amigo, pode esperar. Domingo não tem jeito. O fraldão come solto no ônibus de São Paulo. Eles já vão lá pro ônibus no domingo, aí ele entra no ônibus, aí cada poltroninha tem uma fralda lá, porque tá lá. O ônibus, quando eles chegam lá, não tem o letreiro em cima, assim, que fala pra onde o ônibus vai? Aí o ônibus de São Paulo vai estar o letreiro lá, Itaquera.
4: Isso é zica reversa.
1: Aí quando eles entrarem no ônibus, já vai estar um monte de fralda lá nos assentos, sabia, Veloso? Com o nome e
0: tudo. Imagino, já vai. Já tem no kit, né? Quando tem no chega kit. O material pra jogar o material de jogo, você chega lá no armário, acho que não vai estar no ônibus, não, vai estar no armário.
1: É verdade.
0: Chega no vestiário, já tá lá o calção, meião,
4: dito
0: chuteira.
4: Isso, São Paulo vai lá e ganha.
0: Aí depois vai ter esse mais um, né?
1: Mais um. Mais um.
0: Mais um componente aí do uniforme.
1: Exato. Boa, Veloso. Boa. Não tem vergonha,
4: São
1: né?
4: São Paulo chega lá e ganha o jogo.
1: Ah, com que jeito? Com esse time aí?
4: Não,
1: que
4: com
1: jeito?
4: Esse time que jogou hoje, não, mas...
1: Não, o que jogou contra o Bahia? Que jeito. Time sem brilho, sem raça, sem pegada.
4: Outro
1: esquece isso daí.
4: Vai ser diferente. Não fica sofrendo. Não fica sofrendo,
1: é. Hugo Botelho, gostou do jogo?
4: Não, Hugo. Primeiro tempo, não.
1: E o segundo?
4: Aquela pergunta ordinária, né? O segundo tempo foi legal.
1: Ah, foi?
4: O segundo tempo foi bem melhor.
1: É mesmo, teve bola na trave, né? Travessão.
4: Teve o goleiro fazendo uma bela defesa no contra-ataque, na conclusão do Tapia. Foi um outro segundo tempo. Acabou castigando o placar, né? Ficar no 0-0. Mas se o O'Higgins ganha por 2-1 ou fica 1-1, seria mais legal ainda. Teríamos o grito de gol. Mas o São Paulo é isso, o São Paulo ele está lutando com o que ele tem, né? Não dá para fazer milagre. E eu não sou defensor e nem protetor do Roger, mas dá para fazer melhor com o que ele tem? Deram a ele a cenoura para fazer um bolo, e ele raspou a cenoura e está fazendo bolo. Não deram chocolate para fazer a cobertura, né? Tá faltando ainda alguns ingredientes para tornar o elenco do São Paulo ao nível São Paulo. Mas esse um pontinho foi bem interessante para o São Paulo. No final das contas, o Veloso, quando disse lá no primeiro tempo que o empate era bom para o São Paulo, parece que alguém avisou o Roger lá, ó, Veloso está dizendo lá na Nova Brasil FM que o empate é bom, então vamos segurar o empate, que foi o que o São Paulo fez.
1: Maravilha, Hugo. Ó, vamos dar um giro pela Libertadores da América, primeiro pela Copa Sul-Americana, que é o nosso foco neste momento. Grupo A da Copa Sul-Americana, temos o Macará, que ontem empatou com o Tigre da Argentina, 2-2, e o Alianza Atlético, que perdeu para o América de Cali. O Alianza jogou em casa, perdeu para o América de Cali 2-0. No grupo A, Macará 8, América de Cali 7, Tigre 5, Alianza já eliminado 1. No grupo B, o grupo do Atlético Mineiro. O Atlético, eu te falar, hein? Uma vergonha, rapaz. 2-0 contra a Juventude do Uruguai. Conseguiu tomar um empate. E o Puerto Cabello enfiou 3 no Cienciano. Cienciano...
4: Fiquei muito triste com
1: eu sei.
4: O Atlético. Vencendo o jogo 2-0, 30 do segundo tempo. Fiquei muito triste.
1: Também, eu sei disso. Cienciano 7 pontos, Puerto Cabello 6, Juventude 5, Atlético Mineiro apenas 4 pontos. É verdade que o Atlético vai jogar nas duas últimas também em casa. Mas do jeito que está jogando o Atlético Mineiro, acho difícil conseguir até a vaga para o playoff. No grupo C, grupo do Tricolor, terminou lá a vitória do Milionários 4-2, o São Paulo ficou no 0-0, São Paulo 8, O'Higgins 7, Milionários 7, Boston River 0. No grupo do Santos, Santos mal também, empatou com o Ricoleta lá no Paraguai, 0-0 em Deportivo Cuenca e San Lorenzo, que ficou com 6 pontos, o time argentino na liderança, Cuenca 5, Ricoleta 4, o Santos apenas com 3 pontos, o Santos também precisa de 2 vitórias nos 2 jogos que terá na Vila Belmiro contra o San Lorenzo e o Deportivo Cuenca. No grupo E, o Botafogo ontem praticamente eliminou o Racing, 2-1 no Engenhão. Independiente Petroleiro perdeu para o Caracas por 3-2. Perdeu em casa o Independiente Petroleiro, Botafogo 10, Caracas 8, Racing 4, Independiente Petroleiro 0. Botafogo pega o Independiente Petroleiro fora, vai ganhar. Vai ganhar e vai garantir a vaga, porque o Caracas não vai ganhar do Racing lá no Presidente Perón. No grupo F, temos o grupo do Grêmio, né? Ontem tivemos a vitória do Montevideo City Torque por 1-0. E o Grêmio na Argentina, no Nuevo Gasômetro, derrotou o Deportivo Riestra por 3-0. Montevideo City Torque tem 9 pontos. Ficou ruim aí pro Grêmio. O Grêmio vai ter que decidir na última rodada contra o Montevideo City Torque. Vai precisar ganhar a do Palestino. Montevideo City Torque 9, Grêmio 7, Deportivo Riestra 4, Palestino 2. Para fechar os últimos dois grupos, o Vasco venceu o Audax Italiano de virada 2-1 fora de casa lá no Chile. E o Barraca Central perdeu para o Olímpia por 2-1. Vasco e Olímpia 7 pontos, Audax Italiano 4, Barracas Central 3. O Vasco que joga a próxima no Paraguai contra o Olímpia. Vasco aí tem grande chance, viu, de ficar com o segundo lugar, ter que jogar playoff. E para fechar o grupo H, está para começar Blooming e Bragantino e também Carabobo e River Plate. River Plate líder 7, Carabobo 6, Bragantino 3, Blooming 1. Na Libertadores da América vai começar em instantes o jogo do Flamengo. O Flamengo pega o Independiente Medellín lá no Atanásio Girardot. O Flamengo já lidera o grupo com um jogo a menos. 7 pontos tem o Flamengo no grupo A, o Estudiantes 6. Acredito eu que serão os dois classificados à próxima fase da competição. Ué, 9 horas e 3 minutos. Fala, Hugo.
4: Você fez um apanhado aí
1: da Sul-Americana, né?
4: Quanto time ruim, hein?
1: É verdade, cara.
4: Nossa, quanto Maracá, Itaperá.
1: É. Aliança Atlético, nunca tinha ouvido falar desse time.
4: Não, o Aliança de Lima é o tradicional, né?
1: Não, o Lima é o tradicional. Esse é o Aliança Atlético.
4: É muito time ruim, gente.
1: É.
4: Isso não acrescenta em nada pra competição. A Conmebol tem que fazer uma fase com esses times ruins e depois deixar os mais tradicionais entrando no mata-mata, sabe?
1: Sim.
4: Porque afasta, a gente tem visto jogos com os estádios vazios, né, Veloso? E eu sei que o torcedor do Figueirense me xinga, mas é muito Figueirense, cara. É muito Figueirense numa só competição.
1: Não, o São Paulo foi jogar lá contra o Boston River, estádio praticamente vazio. Realmente é absurdo o nível, né, da competição e do público que nem está interessado nessa competição.
0: Final ter dificuldade de venda, né?
1: É.
0: Final da competição ter dificuldade
1: de venda. Esse ano aqui não está definido ainda, afinal, onde será? Eu lembro que teve um ano passado, seria em Santa Cruz de la Sierra. Eu falei, os caras estão de brincadeira, pô.
4: Não.
1: Levar a finalíssima para Bolívia, cara. Aí não dá, pô. Aí é forçar.
5: Definido, sim, é em Barranquilla, na Colômbia, aí, final da Sul-Americana desse
1: bom
5: ano.
4: Ia ser muito paga-pau de gringo, né, cara? Com todo respeito, não dá pra tudo que é feito lá fora você adotar aqui dentro, porque nem tudo que é feito lá fora é melhor do que o que a gente faz aqui. Sim. Eu acho que a final da Libertadores, a Sul-Americana, com ida e volta, é melhor em todos os aspectos.
1: É isso aí.
4: Pra venda, bilheteria, premiação.
0: Não tem problema de deslocamento, né?
1: Tem.
0: Porque o torcedor vai estar onde o time vai jogar.
1: Exato.
0: Né? Esse é um grande problema que nós temos aqui na América do Sul.
4: Final Flamengo e Palmeiras. Quem fez a melhor campanha decide em casa. Dois jogos. Primeiro, pronto.
0: Vai ser a Libertadores, melhor, vai ser no Uruguai de novo, né?
1: Novamente Montevideo. E aí é ruim, né? Eu acho que ou voltasse as duas partidas, né, nas finais, dois jogos nas finais, ou espera a definição dos dois times, dos finalistas, São Paulo, Flamengo e Palmeiras, final no Brasil, em algum estádio neutro.
4: Manda para Brasília, pô.
1: Brasília, 6-6.
4: Neutro, pronto.
1: Exato, acabou. Utiliza esse monte de estádios que construíram aí que ninguém usa. A Arena das Dunas, Arena Pernambuco, Arena Amazônia, Brasília.
0: Pantanal.
1: Não, Pantanal aí no Cuiabá utiliza. Mas utilize os outros, né? Utilize os outros. Cuiabá utiliza na Série B ainda, né? O Cuiabá tá usando direto. Mas as outras, ninguém utiliza isso daí. Então, a gente ultimamente só, com exceção do Boca, né, que ficou aí no meio do caminho, mas era Flamengo e Palmeiras, Botafogo, Atlético Mineiro, as finais da Libertadores. Aí teve um Fluminense e Boca aí no meio do caminho, depois Flamengo e Palmeiras de novo, Santos e Palmeiras. Coloque os jogos, como foi no Maracanã, né, que a gente tava no Covid e tal, mas jogos aqui no território nacional. Então vai levar para Barranquilha, levar para Montevidéu, isso é uma bobagem. 9 horas e 17 minutos, Wagner Veloso em relação ao São Paulo para o jogo de domingo no Morumbi. Tá todo mundo descansado, Veloso?
0: Morumbi não, né?
1: No Morumbi não, em Itaquera.
0: Itaquera, o jogo vai ser lá. Bom, é esse planejamento que o Roger Machado fez, né? O time vai estar descansado e vai com o que ele tem de melhor. Tá com muitos problemas no departamento médico, mas é jogo muito importante para o São Paulo e para o Corinthians também. O Corinthians está na zona do rebaixamento e o São Paulo, embora esteja na quarta posição, uma posição mais confortável, o Roger não tem esse conforto todo à frente do São Paulo. Então um resultado ruim pode trazer toda aquela tempestade de novo, aquela desconfiança e pressão em cima do trabalho do Roger. Então é jogo importante para o São Paulo. Roger tem que ir lá e fazer um jogo muito seguro, fazer que esse time esteja muito bem posicionado e apertar, né, o Corinthians. Eu acho que o Diniz já começou a demonstrar aquele trabalho dele que me incomoda um pouco. E eu acho que o Roger, se armar bem o São Paulo, pode tirar proveito disso.
1: É, inclusive, eu acho que vai ser importante para o Roger.

0: São Paulo lá em Itaquera.
1: Não, não é. Mas é que o que pega...
0: Aliás, o que mais tem acontecido.
1: É. O que pega é a forma como o Roger chegou no São Paulo. É isso que o torcedor não engoliu até agora. Então sempre fica essa sombra do trabalho, né? Do que vem acontecendo nas últimas rodadas, tanto de Campeonato Brasileiro, como também de Copa do Brasil, de Sul-Americana. 9:19, Felipe Oliveira, o seu destaque final, um grande abraço, Felipe, e amanhã estaremos juntos a partir das 5:30 para falar do Tricolor, e aí com foco, logicamente, no clássico de domingo, que a Nova Brasil transmite a partir das 18:00, o jogo às 18:30, Corinthians e São Paulo, direto de Itaquera, com a narração de Hugo Botelho, os comentários de Renan Teixeira e as reportagens de Edson Rufino e de Felipe Oliveira, um grande abraço, seu destaque final, Felipe.
2: Grande abraço, Eber, grande abraço, amigos que nos acompanharam em mais uma jornada aqui na Nova Brasil. O São Paulo, agora acabando o jogo, passando por coletivo, passando por zona mista, organizando tudo, São Paulo retorna para a capital paulista logo após essa partida, logo após tudo isso. Se reapresenta amanhã no CT da Barra Funda, às 16:00. O Tricolor Paulista treina e já avisa o confronto contra a equipe do Corinthians no domingo. Sábado sem descanso, sem mamata para os jogadores do São Paulo, às 16:00 também, Tricolor Paulista treina no CT da Barra Funda, e aí no domingo, às 18:30, você acompanha tudo aqui de Corinthians e São Paulo, jogo que, como a gente comentava anteriormente, pode ser crucial para a paz no trabalho do técnico Roger Machado. Se vence, acho que tem uma paz até pelo menos a Copa do Mundo. Se perde, a tendência é que a pressão retorne, como a gente já tinha acompanhado há algumas semanas que vinha acontecendo com o técnico do São Paulo, o técnico Roger Machado. Como o Eber falou, amanhã, às 17:30, a partir das 17:30, estarei com vocês aqui no Nova Brasil em Campo, no nosso programa diário, com todas as novidades e informações do Tricolor Paulista, falando sobre essa vitória e já projetando também o confronto contra o Corinthians nesse domingão. Tamo junto, grande abraço. Fiquem com Deus.
1: Valeu, Felipe Oliveira, que traz amanhã as informações do Tricolor e retorna no próximo domingo para o clássico Corinthians e São Paulo no futebol da Nova Brasil. Hugo Botelho, seu destaque final, um grande abraço e domingão estaremos juntos novamente, abertura da jornada às 3:00 para Remo e Palmeiras e depois na sequência direto de Itaquera o nosso Hugo Botelho a partir das 18:00 com tudo do clássico, Hugo majestoso.
0: Abraço a você, Weber, ao Veloso, ao Felipe, a todos os envolvidos na transmissão desse 0-0, né? 0-0 do São Paulo, que acabou somando um ponto e se manteve na liderança da competição. Primeiro tempo muito fraco, muito ruim. O segundo tempo, uma outra pegada, uma outra dinâmica. Foi um jogo bem legal na etapa final. E como diria Edson Rufino, São Paulo não ganhou, mas também não perdeu.
1: Boa! Boa, é verdade. Hugo. Um grande abraço e até domingão. Veloso, seu destaque final, um grande abraço, Veloso. Olha lá, o Flamengo já está preparado para entrar em campo lá na Colômbia contra o Independiente Medellín. Pode chegar à liderança da campanha da Libertadores da América na quarta rodada da competição. Veloso, seu destaque final em relação à atuação do Tricolor e, lógico, já projetando também esse clássico de domingo contra o Corinthians. Veloso?
3: Bom, sobre o jogo, Weber, eu acho que o Roger conseguiu ir buscar o pontinho que ele queria no Chile, né? Foi com o time modificado, mas poupou o titular e conseguiu voltar na liderança do grupo. Isso foi muito importante para ele, para o planejamento da semana. Agora, o jogo de domingo promete muito, né? É um clássico. O São Paulo chega, claro, numa situação muito mais confortável com relação à tabela. Quarto lugar contra um Corinthians que está em 17º na zona do rebaixamento, mas é um São Paulo que está sempre pressionado em função de ter o Roger Machado à sua frente. Acho que a gente vai ter um grande clássico. São Paulo ainda com muitos problemas no departamento médico, Corinthians alguns também, né? O maior deles é sempre o Memphis, que parece que não vai jogar de novo. Então, acho que a gente vai ter um clássico de muito equilíbrio, Weber. O São Paulo conseguiu planejar melhor a semana, poupando os jogadores, já o Corinthians não conseguiu. Então, o Corinthians chega mais desgastado para esse jogo, mas mesmo assim, jogando lá, é sempre complicado para o São Paulo. Eu acredito que vai ser um jogo de muito equilíbrio, Weber.
1: Legal, maravilha. Veloso trazendo o seu destaque em relação ao Tricolor que joga domingo. Um grande abraço, Veloso, e até

0: Segundona, né?
1: Um abraço, segunda estamos de volta, né?
0: Boa.
1: Claro, um abraço a todos.
0: Um abraço, Veloso volta na segunda-feira no Nova Brasil em Campo, às 17h30, você já sabe, aqui no futebol da Nova Brasil. 9h24. Deixa eu dar um giro aqui pela Libertadores da América. Terminou lá na Argentina. O Platense ficou no empate em 1-1 com o Peñarol. Com isso, o Corinthians ainda não garantiu, não. Eu ia falar que garantiu o primeiro lugar, mas ainda não. Mas Platense... Ah, não. Aí também não se classificou a Platense ainda, mas está muito próximo. Está muito próximo o Platense de garantir a sua vaga. Mas dando um giro rápido, falei aqui do grupo do Flamengo, né? Flamengo 7, Estudiantes 6, Independiente, Medellín 4, Cusco 1. No grupo B, tivemos Tolima 3, Coquimbo Unido... Tolima 3, Nacional do Uruguai 0, e neste momento Coquimbo Unido e Universitário jogam, e a partida já está aos 24 minutos do primeiro tempo, 0-0, portanto 0-0 para essa partida. Deixa eu fechar aqui. No grupo C, o La Guaira ficou no empate com o Bolívar em 1-1, Independiente Rivadavia 1, Fluminense também 1. Rivadavia 10, Bolívar 5, La Guaira 3, Fluminense 2. O Rivadavia praticamente garantiu o primeiro lugar no grupo. O Fluminense vai precisar vencer as últimas duas partidas. No grupo D, o Barcelona de Guayaquil bateu Boca por 1-0. Ontem, o Universidade Católica ficou no empate com o Cruzeiro em 0-0. Universidade Católica 7, Cruzeiro 7, Boca 6, Barcelona de Guayaquil 3. No grupo E do Corinthians, dois empates por 1-1. Santa Fé e Corinthians, Platense e Peñarol. Corinthians 10, Platense 7, Santa Fé e Peñarol 2. Grupo F, o grupo do Palmeiras, às 11 horas tem o jogo do Júnior Barranquilla contra o Cerro Porteño. Palmeiras venceu lá em Lima, 2-0 Sport Cristal, assumiu a liderança do grupo. 8 pontos, Sport Cristal 6, Cerro Porteño 4, Júnior Barranquilla 1. No grupo G, grupo do Mirassol, Mirassol venceu o LDU 2-0, foi a liderança do grupo com 9 pontos. Mirassol ganhou todas em casa, todas no Maião, está repetindo a dose do que fez no Campeonato Brasileiro do ano passado, não neste ano. 2-0 para cima da LDU, o Always Red na terça atropelou Lanús 4-0, Mirassol 9, Lanús 6, LDU 6 e Always Red 3. O Mirassol vai jogar lá, vai jogar na altitude, precisa pelo menos de um empate. Um empate, o Mirassol está dentro. Grupo H, para fechar, tivemos na terça Rosário Central 1, Libertad 0 e Universidade Central 2, Independiente del Valle 0. Rosário Central 10, Independiente del Valle 7, Universidade Central 6, Libertad nada, não pontuou nos 4 pontos, é o pior grupo da primeira fase da Libertadores da América. Agradecendo a sua audiência, o seu carinho, você curtiu o Higgins 0, São Paulo 0, com a narração de Hugo Botelho, os comentários do Veloso e as reportagens do Felipe Oliveira, com os trabalhos técnicos do nosso Ricardo Simões, Gabriel Petraço, Lucas Monteiro, Cezinha Martins, na mesa de som, Celcinho Roberto, na produção de Antônio Lima, e comigo, Eber Lima, na abertura, no intervalo e no pós-jogo, com pão de alhozinho. Resenha boa, tem pão de alhozinho da jogo. Obrigado pela audiência, pelo carinho. Eu volto amanhã, de manhãzinha, no Jornalismo Nova Brasil e depois às 17h30 com Nova Brasil em Campo. Fiquem com Deus, até amanhã. Tchau.
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1: Olá, boa noite, seja bem-vindo a mais uma edição do Arquivo Nova Brasil FM. Por aqui, Márcio Melo. Bom, e para começar da melhor forma, tem aqueles clássicos da música brasileira que você adora. Hoje começamos com a Pimentinha Elis Regina, Corsário.
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0: as notícias do governo federal que movimentaram o país no dia de hoje.
1: Olá, uma boa noite.
2: Boa noite para você que nos acompanha em todo o país.
1: Quinta-feira, 7 de maio de 2026.
2: Vamos ao destaque do dia, política externa.
1: Presidente Lula se reúne com o líder norte-americano Donald Trump. Na agenda, comércio exterior, minerais críticos e combate ao crime organizado.
2: Lula propõe a criação de um grupo de trabalho para tratar das tarifas comerciais.
1: Destaca que Brasil está preparado para discutir qualquer assunto com qualquer país.
3: Nós não temos veto, não tem assunto proibido. A única coisa que nós não abrimos mão é da nossa democracia e da nossa soberania.
2: E ainda, incentivo ao turismo e ao emprego.
1: Iniciativa inédita vai oferecer crédito facilitado e com condições especiais a microempreendedores inscritos no Cadastro Único.
2: Serão 100 milhões de reais para atender quem mais precisa e atua no setor. Caroline Blaut.
4: A proposta é transformar pequenos negócios em fonte de renda estável e ampliar a autonomia das famílias.
1: E você vai ouvir também apoio ao Rio Grande do Sul.
2: O governo do Brasil já destinou mais de 89 bilhões de reais ao estado após as enchentes de 2024.
1: E hoje foram assinados contratos para obras de prevenção às chuvas, Pablo Mundim.
5: Entre as intervenções está a primeira etapa das obras do canal de drenagem de São Leopoldo, além de novos sistemas de contenção e proteção nas bacias do Rio Gravataí, Arroio, Feijo, Eldorado do Sul e Vale dos Sinos.
2: Hoje, na apresentação da Voz do Brasil, eu, Mariana Jungmann e Nazi Brum.
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2: Tarifas comerciais, combate ao crime organizado, minerais críticos.
1: Alguns dos temas abordados hoje em reunião do presidente Lula com o presidente dos Estados Unidos, Donald Trump.
2: E quem está em Washington e traz todas as informações desse encontro é a repórter Luana Karen. Oi, Luana, boa noite.
6: Boa noite, Mariana, Nazi, boa noite aos ouvintes da Voz do Brasil. A reunião entre Lula e Donald Trump durou 3 horas, divididas entre reunião privada e almoço de trabalho. Lula foi recebido pelo presidente norte-americano na porta da Casa Branca. Do lado brasileiro, a comitiva contou também com 5 ministros de Estado. A relação comercial entre os dois países, estremecida após a imposição de tarifas extras a produtos brasileiros, esteve em pauta. Lula disse que sugeriu a Trump a criação de um grupo de trabalho para discutir a questão das tarifas comerciais.
3: Então eu falei assim, doutor, vamos fazer o seguinte, vamos colocar um grupo de trabalho e vamos permitir que esse moço da indústria do comércio do Brasil, junto com o teu moço do comércio, sentem em 30 dias, apresente para nós uma proposta para a gente poder bater o martelo. Sabe? Quem tiver errado vai ceder. Se a gente tiver que ceder, nós vamos ceder. Se você tiver que ceder, vocês vão ter que ceder.
1: E Luana, outro tema discutido na reunião foi a questão dos minerais críticos. O que é que o presidente Lula relatou sobre isso?
6: Olha, Nazi, o presidente Lula defendeu a cooperação no que diz respeito à exploração de terras raras e minerais críticos, como lítio, cobalto e níquel. Esses minerais são fundamentais para a indústria bélica e de tecnologia. A proposta feita pelo presidente Lula a Donald Trump é que parte do beneficiamento da produção seja feita no Brasil.
3: O Brasil tem obrigação de ter uma regulamentação em que o Brasil seja soberano. O Brasil tem obrigação de compartilhar com quem queira participar conosco, seja os Estados Unidos, a China, a Alemanha, a França, qualquer um que quiser, a Índia, o Brasil estará aberto a construir parceria. O que nós não queremos é ser meros exportadores dessas coisas. Nós não queremos repetir o que aconteceu com a prata na América Latina, com o ouro. Nós queremos que o Brasil seja o grande ganhador dessa riqueza que a natureza nos deu.
2: Ô Luana, e o enfrentamento ao crime organizado era um dos temas aguardados para serem tratados nessa reunião, né? O que foi discutido aí em relação a isso?
6: É isso mesmo, Mariana. Olha, o presidente Lula se colocou à disposição para estabelecer parcerias relacionadas ao combate à lavagem de dinheiro e ao tráfico de armas. E lembrou que é preciso dar alternativas econômicas para que as pessoas possam sobreviver. O presidente disse ainda que entregou a Trump um documento listando as medidas do governo para enfrentar o crime organizado e as propostas para a cooperação entre os países.
1: Então, Luana, o clima geral da reunião foi positivo, não é isso?
6: Foi sim, Nazi. Tanto os ministros quanto o presidente Lula saíram otimistas e animados da reunião com Donald Trump. Em uma rede social, o presidente norte-americano chamou Lula de presidente dinâmico e disse que a reunião foi muito boa. Lula reforçou que o Brasil está aberto a discutir qualquer tema com os Estados Unidos.
3: Então eu saio muito, muito satisfeito da reunião. Acho que foi uma reunião importante para o Brasil e importante para os Estados Unidos. O Brasil está preparado para discutir com qualquer país do mundo qualquer assunto. Nós não temos veto, não tem assunto proibido. A única coisa que nós não abrimos mão é da nossa democracia e da nossa soberania. O resto é tudo discutível.
6: Ao fim da reunião, sobrou espaço até para brincadeiras sobre a Copa do Mundo de Futebol. O presidente Lula disse que pediu que Trump não revogue o visto de nenhum jogador brasileiro e disse que o Brasil sairá campeão dos Estados Unidos. Mariana Inazi.
2: Luana Karen falando com a gente ao vivo de Washington. Obrigada, Luana, pelas informações.
1: O turismo brasileiro está a todo vapor. Já são mais de 2 milhões de postos de trabalho criados entre janeiro e março.
2: Ainda no primeiro trimestre, o fluxo de visitantes internacionais ultrapassou a marca de 3 milhões de turistas.
1: E essa semana, a cidade de Fortaleza se transforma num centro estratégico do setor com o Salão do Turismo.
2: O Brasil ganha novo impulso com o anúncio de uma linha de financiamento para microempreendedores de baixa renda.
1: A linha de crédito especial deverá atender, por exemplo, guias de turismo, motoristas, vendedores ambulantes e artesãos.
2: As novidades foram anunciadas pelo presidente em exercício, Geraldo Alckmin.
4: O encontro marca o lançamento de novas políticas públicas para fortalecer o turismo brasileiro. Entre as medidas anunciadas está uma nova linha de crédito voltada para microempreendedores individuais de baixa renda. Cada microempreendedor pode acessar até R$ 21 mil reais em crédito. A linha conta com garantia do Fundo de Operações e tem apoio inicial de até 100 milhões de reais. O financiamento é voltado a quem está no Cade Único e enfrenta dificuldades para acessar crédito. Segundo o ministro do Desenvolvimento e Assistência Social, Família e Combate à Fome, Wellington Dias, a ação pode levar pessoas que hoje recebem o Bolsa Família a serem futuros empregadores.
7: A gente vai abrir o cadastro único, vamos qualificar essas pessoas juntos, garantir as condições para o emprego ou para um pequeno negócio.
4: De acordo com o ministro do Turismo, Gustavo Feliciano, a proposta é transformar

0: a partir agora da semana que vem, 11 de maio, não precisa mais ninguém da China ter visto. E nós estamos falando do segundo país mais populoso do mundo, 1,3 bilhão de pessoas. Então vai outro estímulo aí ao turismo.
1: O Salão do Turismo segue até o dia 9 de maio, reunindo as principais inovações do setor. A entrada é gratuita e a programação pode ser conferida no endereço gov.br/turismo. Reportagem Caroline Blaut.
2: O governo do Brasil anunciou uma nova fase nas obras de reconstrução do Rio Grande do Sul após as enchentes de maio de 2024.
3: Mais de 89 bilhões de reais em recursos federais já foram destinados ao Estado e aos municípios gaúchos para apoiar a população.
2: E hoje foram assinados contratos de 5 bilhões e 400 milhões de reais para obras de prevenção de enchentes no Rio Grande do Sul.
3: Também foi apresentado um balanço das obras feitas até agora.
4: Há 2 anos, o Rio Grande do Sul viveu uma das maiores tragédias climáticas da história do país. As enchentes atingiram praticamente todo o estado, deixaram cidades submersas, milhares de famílias desalojadas e um rastro de destruição em infraestrutura, moradias, escolas e serviços públicos. 2 anos depois, o governo do Brasil voltou ao estado para apresentar um balanço da reconstrução e anunciar uma nova etapa de investimentos. Em Porto Alegre, a ministra da Casa Civil, Miriam Belchior, participou de reunião nesta quinta-feira com autoridades federais, estaduais e municipais e autorizou o início de novas obras em diferentes regiões gaúchas. Os recursos fazem parte do Fundo Federal criado para recuperação e proteção contra eventos extremos. Segundo a ministra da Casa Civil, entre as intervenções está a primeira etapa das obras do canal de drenagem de São Leopoldo, além de novos sistemas de contenção e proteção nas bacias do Rio Gravataí, Arroio Feijo, Eldorado do Sul e Vale dos Sinos. Ao todo, 16 municípios devem ser beneficiados.
5: Nós definimos quais eram as obras prioritárias, 8 intervenções prioritárias.
4: Desde o início da tragédia, mais de 89 bilhões de reais em recursos federais já foram destinados ao Estado. Cerca de 94% desse total já foram executados em ações de assistência social, saúde, educação, defesa civil, recuperação econômica e habitação. Para a ministra Miriam Belchior, a reconstrução não é apenas recuperar o que foi perdido, é garantir moradia, infraestrutura e segurança para que as famílias possam recomeçar com dignidade.
5: Das famílias que foram afetadas e atingidas, tanto na área urbana quanto na área rural, e nós já temos 24 mil famílias que sabem onde vão morar. 13.299 já estão morando nas suas casas novas. Conseguimos juntos, né? Apoiar as famílias, as empresas, recuperar a infraestrutura.
4: No Rio Grande do Sul, a ministra da Casa Civil também inaugurou o campus do Instituto Federal do Rio Grande do Sul em Viamão, no interior gaúcho. Reportagem Pablo Mundim.
2: E novos locais vão começar a receber alertas de desastres.
3: A ideia é reforçar as ações de defesa civil para ampliar o monitoramento e proteger a população.
6: O Centro Nacional de Monitoramento e Alertas de Desastres Naturais, o CEMADEM, ampliou a rede brasileira de monitoramento e passou a atender mais de 162 municípios em todo o país. Com isso, o número de cidades monitoradas sobe para mais de 1.200. A expansão contempla municípios com alto risco de deslizamentos, enxurradas e inundações. Bahia, Santa Catarina, Minas Gerais e Pernambuco estão entre os estados com maior número de cidades incluídas na nova etapa. O reforço da rede faz parte das ações do novo PAC, inclui a instalação de novos pluviômetros automáticos, equipamentos que acompanham o volume de chuva e ajudam na emissão de alertas mais precisos para a defesa civil. Segundo o CEMADEM, o aumento dos eventos climáticos extremos exige mais investimento em prevenção e monitoramento. O órgão também construirá um novo data center para ampliar a capacidade de processamento de dados e melhorar o acompanhamento das áreas de risco. Atualmente, mais de 2 mil municípios brasileiros são considerados vulneráveis a desastres como enchentes e deslizamentos. O objetivo do governo é ampliar o monitoramento para todas essas cidades nos próximos anos. Claudimário Carvalho, para a Voz do Brasil.
2: Microempresas e empresas de pequeno porte com dívidas podem acessar o Desenrola Empresas para conseguir melhores condições de pagamento e limpar o nome.
3: 2 milhões de pequenos e microempreendedores podem ser beneficiados em um

0: primeiro momento.
1: Podem participar aquelas empresas que já contrataram crédito pelo Procred 360 ou Pronampe.
0: O programa oferece vantagens como maiores prazos de pagamento e de carência e aumento nos limites de crédito.
2: Poderão ser renegociadas dívidas contratadas até 31 de janeiro de 2026, com atraso mínimo de 90 dias. O programa vai beneficiar empreendedores e microempreendedores com melhoria nas condições de crédito nos programas existentes. E a expectativa é de beneficiar mais de 2 milhões de negócios. No Procred 360, voltado a empresas com faturamento anual de até R$ 360 mil, a carência passa de 12 para 24 meses e o prazo total de pagamento sobe de 72 para 96 meses. O limite de crédito aumenta de 30 para 50% do faturamento, podendo chegar a 60% no caso de empresas lideradas por mulheres, com teto de R$ 180 mil. Já no Pronampe, voltado a empresas com faturamento anual de até R$ 4.800.000, a carência também passa para 24 meses. O prazo total sobe para 96 meses e o limite total de crédito aumenta de R$ 250 mil para R$ 500 mil. Segundo o ministro do Empreendedorismo, da Microempresa e da Empresa de Pequeno Porte, Paulo Pereira, o endividamento não afeta só o consumo, como compromete a atividade produtiva quando atinge pequenos negócios.
3: Empresas que está negativada ou que tem situação de inadimplência não consegue investir nos seus equipamentos, no aumento da sua produtividade, no crescimento da sua capacidade de comercializar. Por isso, a ideia do presidente Lula é devolver para as empresas fluxo de caixa, capacidade de investimento, possibilidade de contratação, que vai gerar, né, um dinamismo ainda maior na economia brasileira.
2: Para acessar o Desenrola Empresas, basta procurar o contato com o banco onde a dívida foi contraída e fazer a renegociação. Com locução de Thaísa Vitória, reportagem Luciana Colares de Holanda.
1: A produção industrial brasileira cresceu pelo terceiro mês seguido.
0: A expansão foi de 0,1% na passagem de fevereiro para março.
1: Em relação a março do ano passado, o aumento na produção industrial foi de 4,3%.
0: O gerente de pesquisa do IBGE, André Macedo, destaca os setores que mais cresceram em março.
4: As influências positivas mais importantes foram assinaladas por coque, produtos derivados do petróleo e biocombustíveis e produtos químicos. A atividade de produtos derivados do petróleo e biocombustíveis, que marcou o quarto mês seguido de crescimento na produção e avançou nesse período 11,5%, foi impulsionada em grande parte pela maior produção de óleo diesel, enquanto que no setor de produtos químicos observa-se a maior produção dos produtos ligados ao setor agrícola, com destaque para adubos e fertilizantes.
1: Segundo o IBGE, a indústria já acumula expansão de 3,1% neste ano de 2026.
0: Inaugurada essa semana em Pelotas, no Rio Grande do Sul, a primeira Casa da Igualdade Racial do Estado.
1: O espaço oferece atendimento jurídico, psicológico e social a vítimas de racismo, além de ações culturais, educativas e de inclusão produtiva voltadas à população negra.
0: É a terceira unidade em funcionamento no país.
5: A iniciativa pretende fortalecer comunidades, ampliar oportunidades e enfrentar o racismo de forma articulada. A Unidade Gaúcha é a terceira do país. Todas foram construídas numa parceria entre o governo do Brasil, estados e municípios. E cada uma custou cerca de R$ 1 milhão. A ministra da Igualdade Racial, Raquel Barros, fala da importância desse espaço para a comunidade negra do país.
6: As mulheres negras sempre precisam de apoio, sofrem muitas violências. E a gente não tinha um espaço adequado para receber essas pessoas. É um trabalho de promover dignidade para quem mais precisa, e a população negra é a maioria nesse país, e a gente sabe que a gente ainda precisa avançar muito, mas existe uma escolha desse governo. E a escolha desse governo é fazer com que o Brasil seja um Brasil que tenha direito para todas as pessoas.
5: O espaço possui atividades permanentes de ações educativas voltadas ao fortalecimento da identidade negra. E ainda neste primeiro semestre, mais 3 casas da igualdade racial serão inauguradas no país, 2 em Minas Gerais e 1 na Bahia. Reportagem Cleide Lopes.
1: O inverno começa oficialmente no dia 21 de junho.
0: E por isso o Ministério da Saúde está alertando para a vacinação contra a gripe mais comum durante o frio.
1: Entre os grupos prioritários estão crianças, gestantes, idosos, pessoas com doenças crônicas, indígenas e quilombolas.
7: Com a proximidade do inverno, a procura pela vacina contra a gripe tem aumentado na Unidade Básica de Saúde número 1 em Brasília. Nesta quarta-feira, no período da tarde, a movimentação era intensa, mas Cláudio Regis Rangel aguardava sua vez na fila pacientemente. Para ele, que é professor de educação física, a vacinação é indispensável.
8: Não tem coisa pior do que ficar doente. Segundo, que eu não quero também transmitir para as pessoas que eu trabalho com pessoas de 60 a mais, então não posso nem resfriar.
7: Quem também aguardava a vez para se imunizar era Ivonilde Maria de Mesquita Gomes. A aposentada conta que se vacina regularmente e hoje separou o período da tarde para tomar o imunizante contra a gripe.
9: Desde que eu completei 60 anos que eu faço, né? Porque se você fica gripada, bem, os sintomas são mais leves, sabe?
7: Mais de 17 milhões de doses da vacina contra a gripe já foram distribuídas no país pelo governo. As doses reforçam os estoques das UBSs para a campanha nacional de vacinação contra a influenza, que começou em 28 de março nas regiões Nordeste, Centro-Oeste, Sul e Sudeste. Realizada anualmente pelo Ministério da Saúde, com apoio de estados e municípios, a mobilização prioriza crianças, gestantes e idosos com 60 anos ou mais, grupos mais suscetíveis a formas graves da doença. Éder Gatti, diretor do Programa Nacional de Imunizações, explica que a vacina é a principal forma de prevenção e os imunizantes atuais reduzem hospitalizações.
10: É uma vacina que protege muito bem, ela é produzida no Brasil pelo Instituto Butantan e ela protege para 3 tipos de vírus da gripe e o objetivo dela é principalmente evitar hospitalização e morte.
7: O diretor do Programa Nacional de Imunizações destaca também que a vacina disponibilizada no SUS é segura.
10: É uma vacina muito segura, o Brasil usa ela já há mais de 2 décadas e todos os anos a gente renova a composição dessa vacina conforme orientações da Organização Mundial de Saúde.
7: Além da vacina contra a gripe, o SUS oferece imunização contra o vírus sincicial respiratório para gestantes entre a 28ª e a 36ª semana de gestação. Ela protege os bebês contra bronquiolite e formas graves de infecções respiratórias, transferindo anticorpos via placenta. A aplicação é dose única e recomendada em cada gestação. Reportagem Gabriela Noronha.
1: E o Brasil já atingiu a marca de 1 milhão de gestantes vacinadas contra o vírus sincicial respiratório, causador de doenças como bronquiolite e a pneumonia em bebês.
0: A vacinação das gestantes vem sendo oferecida de forma inédita pelo SUS e garante a proteção dos bebês nos primeiros dias de vida, quando eles são mais vulneráveis a terem complicações graves provocadas pelos vírus.
1: Além da vacina, o SUS também passou a oferecer o Nirsevimab, um medicamento que garante a proteção imediata contra o vírus e é indicado para prematuros e crianças pequenas com comorbidades, como doenças cardíacas e pulmonares.
0: O ministro da Saúde, Alexandre Padilha, destacou que a vacina introduzida em dezembro na rede pública já reduziu em 63% a morte de bebês pelo vírus sincicial respiratório e em mais de 50% os casos de internação por esse vírus.
1: Padilha também convocou as mamães a se protegerem.
11: Gestante, a partir da 28ª semana, se vacine para bronquiolite. Nasceu bebê prematuro, Nirsevimab já disponível nas maternidades.
1: E um recorde na saúde do país. O Brasil registra um número histórico de transplantes em 2025.
0: Ao todo foram 31 mil procedimentos, o que representa um aumento de 21% em relação a 2022.
1: De acordo com o Ministério da Saúde, o número é resultado dos investimentos em melhoria logística e distribuição entre os estados.
0: No ano passado foram destinados R$1,5 bilhão para o Sistema Nacional de Transplantes, um crescimento de 37% comparado a 2022.
1: Além disso, o aumento de transplantes também conta com o esforço da Força Aérea Brasileira no transporte ágil dos órgãos e equipes médicas. Foram mais de 4 mil voos nesse período.
0: O esporte brasileiro atinge marca histórica e chega ao recorde de contemplados pelo Bolsa Atleta.
1: O programa oferece apoio financeiro a mais de 11 mil esportistas e garante condições de treinamento e participação em competições nacionais e internacionais.
12: O programa Bolsa Atleta alcançou em 2026 o maior número de beneficiários da história. Com a inclusão de mais 32 atletas, o total chega agora a 11.214 contemplados em todo o país, um aumento de 10% em relação ao recorde anterior de 10.196 registrado em 2025. Os novos beneficiários fazem parte da categoria Atleta Pódio, voltada a esportistas de alto rendimento, que estão entre os melhores do mundo em suas modalidades. Ao todo foram incluídos atletas olímpicos, paralímpicos e surdo-olímpicos, com destaque para modalidades como natação, atletismo, judô e ciclismo, além de atletas guia que auxiliam competidores com deficiência visual. O Bolsa Atleta é um programa coordenado pelo Ministério do Esporte que oferece apoio financeiro para treinamento e participação em competições. O benefício atende diferentes fases da carreira esportiva, desde a base até o alto rendimento, com foco em garantir condições para o desenvolvimento dos atletas brasileiros. Dilson Santa Fé, para a Voz do Brasil.
1: Essas foram as notícias do Governo do Brasil.
0: Uma realização da Secretaria de Comunicação Social da Presidência da República.
1: Com produção da empresa Brasil de Comunicação.
0: Fique agora com as notícias do Poder Judiciário e do Congresso Nacional. Uma boa noite.
1: Boa noite para você e até amanhã.
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15: STF autoriza nova fase da operação Compliance Zero.
16: Ex-governador do Acre, Gladson Cameli, é condenado a mais de 25 anos de prisão, maior pena já aplicada pelo STJ.
15: Ministra Carmen Lúcia participa da última sessão de julgamentos, ocupando a presidência do TSE.
16: Boa noite, eu sou Carlos Eduardo Cunha.
15: E eu sou Walter Lima.
16: O STF autorizou a nova fase da Operação Compliance Zero.
15: O ministro André Mendonça atendeu o pedido da Polícia Federal. Marcelo Della Libera.
17: O ministro do STF, André Mendonça, autorizou a operação que investiga fraudes envolvendo o Banco Master. A Polícia Federal aponta indícios de que o senador Ciro Nogueira teria atuado em favor do banqueiro Daniel Vorcaro em troca de vantagens indevidas. A decisão também determinou a prisão temporária de Felipe Vorcaro, apontado como operador financeiro do esquema. A investigação apura suspeitas de corrupção, lavagem de dinheiro e ocultação patrimonial.
16: O ex-governador do Acre, Gladson Cameli, foi condenado a 25 anos e 9 meses de prisão.
15: Essa foi a maior pena já aplicada pelo STJ em uma ação originária. Fátima Uchoa.
18: Segundo a acusação, Cameli era o líder de uma organização criminosa composta por núcleos familiares, políticos e empresariais. E os atos ilícitos iniciados em 2019 já teriam provocado prejuízo superior a 16 milhões de reais aos cofres públicos. Ele foi condenado pela prática de crimes como lavagem de dinheiro e fraudes em licitações. A Corte Especial do STJ também determinou o pagamento de multa e de indenização ao Estado do Acre no valor de mais de 12 milhões de reais, além da perda do cargo de governador, mas Cameli já havia renunciado no mês passado, pretendendo concorrer ao Senado. A relatora foi a ministra Nancy Andrighi.
16: Ministra Carmen Lúcia participa da última sessão de julgamentos ocupando a presidência do TSE.
15: Ela reafirmou a luta pela democracia e igualdade feminina. Fábio Ruas.
19: Aplaudida de pé pelo plenário, após a exibição de um vídeo sobre a trajetória dela, a ministra encerrou mais um ciclo no TSE, reafirmando o compromisso com a democracia e com a ocupação de espaços de poder por mulheres. Carmen Lúcia foi a primeira mulher a presidir o Tribunal da Democracia. No primeiro ciclo no TSE, ela presidiu a corte de abril de 2012 a novembro de 2013.
20: Candidatas têm mais dificuldades que os candidatos, as advogadas têm mais dificuldades que os advogados, as defensoras públicas têm mais dificuldades que os defensores. Isto não é um problema de civilidade, isso é um problema de humanidade.
19: A posse do ministro Nunes Marques na presidência do TSE e do ministro André Mendonça na vice-presidência vai ser na próxima terça-feira, dia 12 de maio.
16: Desembargadora Margarete Costa toma posse administrativa como ministra do TST.
15: Ela será a 12ª mulher a ocupar o cargo. William Nascimento.
3: Margarete Costa já soma 36 anos de carreira na magistratura trabalhista. Ela será a 12ª mulher a ocupar o cargo desde que o tribunal foi instalado em setembro de 1976. A ministra iniciou a trajetória como juíza do trabalho na década de 1990. Em 2014, foi promovida a desembargadora no TRT-5 da Bahia, tendo inclusive atuado como desembargadora convocada no TST.
21: TRF2 mantém na Justiça Federal ação do MPF contra a Igreja Universal por assédio judicial a jornalista.
15: Com o novo resultado, a ação retorna à Justiça do Rio de Janeiro. Sabrine Menezes.
22: O caso começou em 2020, quando 144 ações praticamente idênticas foram ajuizadas por pastores da Igreja Universal do Reino de Deus em 19 estados contra o jornalista. A apuração do MPF identificou que as petições tinham um padrão e foram ajuizadas no mesmo período, indicando uma atuação coordenada para dificultar a defesa e sobrecarregar o judiciário. Para o TRF2, como MPF é autor do caso, a competência é da Justiça Federal e não da Justiça Estadual. Na ação, o MPF pede a condenação da Universal ao pagamento de indenização mínima de R$5 milhões por danos morais coletivos, que deverão ser destinados a iniciativas de proteção à liberdade de imprensa.
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21: Boa noite.
15: E até amanhã.
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24: Eu sou Paula Groba.
25: E eu sou Ricardo Nakaoka.
24: E estes são os destaques de hoje do Jornal do Senado, que começa agora.
25: Nova lei endurece regras e combate fraudes no seguro defeso.
24: Comissão aprova proibição de ligações automáticas de telemarketing.
25: Projeto cria rede de proteção para trabalhadoras domésticas vítimas de violência.
24: Boa noite.
25: Boa noite.
24: A denúncia de agressões e tortura contra uma trabalhadora doméstica grávida no Maranhão acendeu um alerta sobre a violência sofrida por mulheres dentro do ambiente de trabalho.
25: Diante da repercussão do caso, chegou ao Senado um projeto que cria uma rede nacional de proteção para trabalhadoras domésticas vítimas de abusos e maus tratos. Repórter Alexandre Campos.
26: Pela proposta, o atendimento deverá ser integrado e respeitar o tempo, a vontade e as decisões da vítima de violência doméstica. Segurança da pessoa agredida, discrição, linguagem acessível e respeitosa também deverão ser observadas pelos agentes da rede de acolhimento. Por outro lado, serão vedadas condutas que revitimizem a pessoa agredida, discriminação ou preconceito contra ela, demora na prestação de apoio e pedidos desnecessários de relato do ocorrido. A autora do projeto, a senadora doutora Eudócia, do PSDB de Alagoas, afirmou que a ausência de um protocolo nacional pode comprometer a segurança e proteção das vítimas de violência doméstica.
27: O protocolo contribuirá para aumentar as denúncias de violência contra as mulheres que se sentirão amparadas pela lei e encorajadas a procurar ajuda.
26: O projeto ainda prevê indicadores de avaliação para apurar a qualidade do atendimento. Em caso de descumprimento do protocolo, tanto o órgão como o agente responsável estarão sujeitos à sanção.
24: E o programa Antes que Aconteça, de prevenção à violência doméstica e ao feminicídio, apresentado pela senadora Daniela Ribeiro, virou lei.
25: A iniciativa soma ações de educação, acolhimento às vítimas e vigilância aos agressores. Repórter Raíssa Abreu.
28: A iniciativa da senadora Daniela Ribeiro, do PP da Paraíba, prevê ações educativas, estruturas de apoio às vítimas em instituições públicas e privadas e medidas de proteção, como o uso da inteligência artificial para monitorar agressores. Durante a votação da proposta em plenário, a senadora destacou a formação de defensoras populares, capacitadas para evitarem os casos de violência.
2: Não precisa mais a história de briga de marido e mulher, ninguém meter a colher. Não, todo mundo mete a colher sim. E isso é para salvar vidas. Quando vê ali aquela mulher disse assim, não, mas eu não quero denunciar porque é o pai dos meus filhos. A gente sabe que tem todas essas dificuldades. Mas aí, essa defensora popular tem a condição de fazer a denúncia.
28: Também estão previstas ações de recuperação e reeducação de agressores, como as rodas de conversa.
24: Em meio ao aumento de denúncias de fraudes em benefícios sociais, o governo federal endureceu as regras para a concessão do seguro defeso, pago a pescadores artesanais durante o período em que a pesca é proibida.
25: A nova lei, sancionada pelo presidente Lula, cria mecanismos mais rigorosos de controle e prevê punições mais severas para irregularidades. Os detalhes com o repórter Henrique Nascimento.
4: A nova lei do seguro defeso cria exigências como identificação biométrica e inscrição no cadastro único para pescadores artesanais terem acesso ao benefício. O texto também autoriza o pagamento de parcelas pendentes de anos anteriores, desde que os pedidos tenham sido feitos dentro do prazo legal. Durante a votação no Senado, parlamentares divergiram sobre os mecanismos de controle previstos na proposta. O senador Rogério Marinho, do PL do Rio Grande do Norte, criticou pontos do texto e afirmou que as mudanças poderiam facilitar irregularidades.
5: O governo do PT disse, olha, nós queremos evitar os furos, queremos evitar os ralos, queremos evitar a corrupção, porque a CGU identificou os problemas. Aí o relatório vem na contramão.
4: Já o relator da proposta, senador Beto Faro, do PT do Pará, rebateu as críticas e afirmou que a lei amplia as punições para fraudes.
6: Não é verdade que aqui se afrouxa qualquer questão, muito pelo contrário, é mais punição, inclusive. As entidades, elas são chamadas a colaborar com o governo.
4: A nova legislação também amplia a transparência do programa e cria regras de atualização cadastral dos pescadores.
24: E o Congresso Nacional vai analisar duas medidas provisórias editadas pelo governo federal que destinam até 14,5 bilhões de reais para o financiamento de caminhões, ônibus e micro-ônibus. O objetivo é reduzir os impactos econômicos dos conflitos no Oriente Médio e renovar a frota rodoviária do país.
25: Outra medida abre crédito extraordinário de 17 bilhões de reais para ampliar o acesso ao crédito. Transportadores autônomos, cooperativas e empresas do setor poderão contratar o financiamento até o dia 28 de agosto.
24: Ligações automáticas que interrompem o trabalho, o descanso e até o sono dos brasileiros podem estar com os dias contados. A Comissão de Ciência e Tecnologia do Senado aprovou um projeto que proíbe chamadas de telemarketing feitas por robôs sem qualquer atendimento humano.
25: Pelo texto, o uso de ligações automatizadas só será permitido para confirmação de uma compra ou contrato feitos anteriormente em outro canal de venda. Repórter Rodrigo Rezende.
7: Se você tem um celular, é muito provável que já se cansou de receber dezenas, às vezes centenas de ligações de números desconhecidos com mensagens automáticas oferecendo produtos dos mais diversos, de planos de academia a empréstimos consignados. Muita gente nem atende mais o telefone por causa disso. A Comissão de Ciência e Tecnologia do Senado aprovou um projeto do senador Ciro Nogueira, do Progressistas do Piauí, que proíbe ações de telemarketing para venda ou adesão de produtos sem que haja intervenção humana. Ou seja, ficariam vedadas as abordagens telefônicas automáticas com os chamados robôs. O relator da proposta, senador Hamilton Mourão, do Republicanos do Rio Grande do Sul, afirmou que os consumidores estão cansados do excesso de ligações automatizadas.
8: Hoje, volta e meia, a gente recebe uma sequência de ligações que são efetivamente ligações feitas por robôs. E esse projeto vem exatamente para impedir que essas coisas continuem a acontecer.
7: Mourão acatou uma emenda que prevê que o uso de ligações automatizadas só será permitido para confirmação de uma compra ou contrato feitos anteriormente em outro canal de venda, um processo conhecido como dupla checagem. A proposta segue agora para análise da Câmara dos Deputados.
24: Em muitas regiões do Brasil, fazer uma ligação ou acessar a internet ainda é um desafio diário. Para tentar mudar essa realidade, a Comissão de Ciência e Tecnologia aprovou um projeto que amplia a cobertura de celular e internet em áreas de difícil acesso.
25: A proposta ainda passará por uma segunda votação antes de seguir para a Câmara dos Deputados. Repórter Márcio Maturana.
0: Operadoras de celular e de internet podem ter que assumir compromisso de abrangência na cobertura para atender a regiões de difícil acesso ou menos atraentes economicamente. Um projeto aprovado em primeiro turno na Comissão de Ciência e Tecnologia previa essa obrigação apenas em áreas rurais, mas a delimitação foi retirada pelo relator, o senador Hamilton Mourão, do Republicanos do Rio Grande do Sul.
1: Entendemos que a lei não deve delimitar uma destinação específica para os recursos oriundos dos leilões de radiofrequência, como no caso o atendimento de áreas rurais. Isso porque a tecnologia é dinâmica e o objetivo de cobertura do campo pode ser alcançado sem uma amarra legal que pode engessar a aplicação dos investimentos.
0: Pelo texto, os compromissos das empresas associadas à exploração das faixas de frequência de celular e internet devem representar pelo menos 90% do valor mínimo da licitação. Esse projeto agora aguarda uma segunda votação na própria Comissão de Ciência e Tecnologia antes de seguir para a Câmara dos Deputados.
24: O presidente do Senado, Davi Alcolumbre, anunciou o lançamento do site História do Senado. O portal já está disponível e reúne fatos marcantes da instituição. A iniciativa celebra os 200 anos do marco inicial do Parlamento Brasileiro, quando foi instalada a Assembleia Geral Legislativa em 1826.
25: Alcolumbre destacou que o especial Senado 200 anos inclui 8 documentários sobre momentos importantes da atuação da Casa. O site também reúne análises das constituições brasileiras, registros de posses presidenciais e textos sobre a participação do Senado em temas fundamentais, como relações internacionais, meio ambiente, direitos humanos, cultura e patrimônio. Para o presidente do Congresso Nacional, a iniciativa amplia o acesso da sociedade às informações, ao oferecer conteúdo amplo e organizado.
9: Ao celebrar o bicentenário, o Senado Federal reafirma o seu compromisso com a memória, a democracia e o conhecimento histórico. O site foi concebido como espaço público acessível a pesquisadores, estudantes e cidadãos interessados no papel do Parlamento na formação do Estado brasileiro.
25: Com edição de Paula Groba e trabalhos técnicos de João Lira, o Jornal do Senado fica por aqui. Acompanhe agora as notícias da Câmara dos Deputados. Boa noite.
24: Boa noite e até amanhã.
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11: Aumenta a pena para assassinato e lesão de agentes públicos de segurança.
12: Câmara estabelece medidas para evitar acidentes com animais silvestres.
11: Parlamentares aprovam política para exploração de minerais estratégicos.
12: Boa noite. Câmara aprova projeto que cria a Política Nacional de Produção e Beneficiamento de Minerais Considerados Estratégicos. O repórter Antônio Vital acompanhou a votação.
13: A Câmara dos Deputados aprovou o projeto que cria uma Política Nacional para Exploração e Beneficiamento de Minerais Críticos e Estratégicos, fundamentais para a fabricação de equipamentos de informática, para fornecimento de energia e defesa nacional. São exemplos de minerais estratégicos o lítio, cobalto, nióbio e terras raras, usados na fabricação de baterias, painéis solares e equipamentos eletrônicos. O projeto original foi apresentado pelo deputado Zé Silva, do União de Minas Gerais, e o texto final, elaborado pelo relator, deputado Arnaldo Jardim, do Cidadania de São Paulo, contempla também sugestões previstas em outras 14 propostas sobre o assunto. O projeto prevê incentivos para empresas do setor, e a ideia é estimular produtos industrializados no Brasil, com possibilidade, inclusive, de tributação sobre a exportação de minério bruto. A proposta também prevê a criação de um fundo garantidor de natureza privada, com recursos totais de R$5 bilhões, dos quais 2 bilhões serão aportados pelo governo federal para ajudar no financiamento das empresas. Outra fonte de recursos serão títulos emitidos no mercado. As empresas beneficiadas com incentivos fiscais terão que aplicar pelo prazo de 6 anos, no mínimo 0,3% de sua receita operacional bruta em projetos de pesquisa, desenvolvimento e inovação e outros 0,2% no fundo garantidor. Para isso, os projetos terão que ser aprovados por um conselho, batizado de Conselho Nacional para a Industrialização de Minerais Críticos e Estratégicos. O conselho terá representantes do governo, das empresas, de universidades, de estados e municípios. O conselho foi criticado pelo deputado Gilson Marques, do Novo de Santa Catarina, que defendeu mais liberdade para as empresas, inclusive estrangeiras, investirem no Brasil.
17: Não tem que ter crédito fiscal direcionado ou regime especial complexo.
3: Tem que ter redução geral da carga e não o contrário. Tem que evitar escolher os vencedores. Tem que ser livre a entrada de investimento externo e sem restrições de controle societário. A liberdade de exportação tem que ter uma ausência de obrigação de beneficiamento no Brasil.
13: A proposta original do governo previa a criação de uma estatal chamada Terrabras, com monopólio sobre a exploração de minerais críticos em regime de partilha, em que apenas o excedente da produção fica a cargo de empresas privadas. A criação de um conselho com poder de aprovar os projetos, com maioria de representantes do governo, acabou sendo aceita para permitir a aprovação. Para o deputado Bongás, do PT do Rio Grande do Sul, ter uma política definida em lei é melhor que nada.
15: Então o avanço de hoje é nós termos uma legislação que permita esse regramento, que cria o fundo, que tem um conselho, que tem um comitê. Essa nós vamos votar sabendo que o debate sobre a soberania vai mais longe. E para isso, inclusive, nós temos que ter outra correlação nesse Congresso para a gente poder ter um dia uma Terrabras para administrar os bens.
13: Já deputados da bancada governista criticaram o projeto por não impor limites a empresas estrangeiras em um setor considerado estratégico. Foi o que disse a deputada Jandira Fegali, do PCdoB do Rio de Janeiro.
16: Mesmo que o texto tenha todas as expressões de defesa da soberania, que cria um conselho com vários poderes para, inclusive, determinar quem deve ou não deve estar dentro do Brasil. Mas se a lei não regula, não dá limites, não estabelece percentuais, qual é o limite do capital estrangeiro, se é que ele deve existir nessa intervenção em área tão estratégica, nós não estamos, de fato, fazendo a defesa da soberania nacional.
13: O projeto também prevê incentivos para a chamada mineração urbana, que é a obtenção de minerais críticos a partir do desmonte de produtos industrializados, como televisores, computadores e baterias. O relator, Arnaldo Jardim, disse que a proposta garante soberania nacional e estimula o beneficiamento no país.
17: O Brasil não pode ser mero exportador de commodities minerais. Deve ter estratégia, política, determinação de agregar valor, fazer o seu beneficiamento, fazer a transformação e usar isso, que é um atributo nosso geológico, como um instrumento claro de desenvolvimento.
13: O projeto que cria uma política nacional para exploração e beneficiamento de minerais críticos e estratégicos seguiu para análise do Senado. Da Rádio Câmara de Brasília, Antônio Vital.
18: Economia.
11: Welter, do PT do Paraná, comemora o lançamento do programa Desenrola 2.0 como medida para aliviar o endividamento das famílias. O deputado explica que a iniciativa prevê renegociação de dívidas com redução de juros, beneficiando milhões de trabalhadores.
12: Welter acrescenta que o programa busca enfrentar problemas como o alto custo do crédito, além do impacto das apostas e do consumo facilitado. Para ele, a medida deve contribuir para reorganizar a vida financeira das famílias e reduzir o peso das dívidas no orçamento doméstico.
18: Trabalho.
11: André Janones, da Rede de Minas Gerais, pede aprovação imediata da proposta de emenda que acaba com a escala 6x1. Ele critica atrasos e a instauração de uma comissão que, segundo ele, foi criada para ouvir apenas empresários, demonstrando tratamento desigual entre patrões e empregados.
12: André Janones reclama da falta de consultas a trabalhadores na concessão de benefícios fiscais e rejeita a proposta de compensação financeira do governo a empresas com o fim da jornada 6x1. Segundo ele, a população cobra mudanças e o cenário eleitoral aumenta a pressão sobre os parlamentares.
11: Patrus Ananias, do PT de Minas Gerais, defende o fim da escala 6x1, argumentando que o tema ganha relevância no contexto do Dia do Trabalho. Ele apela à sensibilidade social, humana e espiritual dos parlamentares para a aprovação da matéria e por mais qualidade de vida aos trabalhadores.
12: Patrus Ananias destaca sua experiência pessoal na defesa dos direitos trabalhistas e reforça que a jornada de 40 horas semanais, sem corte salarial, amplia o tempo para família, fé e lazer. Ele disse ainda que trabalhadores brasileiros ganham menos, tornando urgente a aprovação da proposta.
11: Silvio Antônio, do PL do Maranhão, apela ao governo federal para atender as reivindicações dos servidores
14: técnico-administrativos das universidades federais em greve desde fevereiro deste ano. Segundo ele, a paralisação envolve 37 entidades e afeta o funcionamento das instituições.
12: Silvio Antônio alerta também para cortes em importações do Conselho Nacional de Desenvolvimento Científico e Tecnológico, o CNPq, comprometendo pesquisas científicas e projetos ligados às universidades federais. Ele pede medidas urgentes para garantir atividades acadêmicas e o desenvolvimento científico nacional.
10: Desenvolvimento regional.
14: Paulo Pimenta, do PT do Rio Grande do Sul, destaca a atuação do governo federal na reconstrução do estado após as enchentes de 2024. O deputado afirma que a resposta à tragédia envolveu mais de 111 bilhões de reais com ações coordenadas por 18 ministérios.
12: Paulo Pimenta informa que famílias, empresas e produtores rurais receberam apoio para retomar suas atividades. Ele cita recursos para moradias, infraestrutura, escolas, unidades de saúde e para a renegociação da dívida estadual.
14: Ícaro de Valmir, do Republicanos de Sergipe, denuncia a falta de água em Aracaju e em municípios do interior após a concessão do serviço à iniciativa privada. O deputado afirma que a crise obriga moradores, hotéis e restaurantes a depender de caminhões-pipa para o abastecimento.
12: Ícaro de Valmir cobra do governo de Sergipe providências para normalizar o fornecimento de água. Ele critica a omissão do executivo estadual diante do problema e relata que famílias chegam a buscar água em locais impróprios.
14: Paulo Marinho Júnior, do PL, denuncia a precariedade da segurança pública e a má qualidade do atendimento médico no município de Caxias, no Maranhão. O parlamentar relata que a cidade enfrenta uma grave onda de violência marcada por homicídios e apreensões de grandes quantidades de entorpecentes.
12: No setor da saúde, Paulo Marinho Júnior relata a falta de leitos para crianças e o descredenciamento de uma clínica do SUS devido à perseguição política. Ele argumenta que o descaso administrativo e a inação dos órgãos fiscalizadores agravam a situação dos habitantes.
10: Transportes.
14: Átila Lins, do PSD do Amazonas, comemora a decisão da Justiça Federal que permite a continuidade das obras da BR-319. Segundo o deputado, a medida responde à ação movida pelo governo federal com apoio da bancada amazonense no Congresso.
12: Átila Lins sustenta que a rodovia, especialmente em seu trecho do meio, é estratégica para acabar com o isolamento do estado e garantir o desenvolvimento regional.
14: Marina Silva, da Rede de São Paulo, contesta acusações de que pessoas do seu círculo familiar estariam envolvidas em processo que pede a suspensão temporária de editais para as obras na BR-319, que liga Manaus a Porto Velho. A deputada diz que informação divulgada no Senado é falsa.
12: Marina Silva defende que o debate sobre a BR-319 ocorra com informações corretas, sem ataques pessoais e com o devido cuidado ambiental, social e cultural que a região amazônica exige.
10: Meio ambiente.
14: Câmara aprova medidas para evitar acidentes com animais silvestres em rodovias. O repórter Marcelo Lacher nos conta como deve funcionar.
18: O plenário da Câmara aprovou o projeto que estabelece medidas para reduzir acidentes com animais silvestres, principalmente atropelamentos em estradas, rodovias e ferrovias. Pelo texto aprovado, estudos ambientais obrigatórios para obras e ampliação de rodovias e ferrovias deverão prever medidas para evitar atropelamentos. Com base nesses estudos, os órgãos responsáveis poderão exigir, por exemplo, a instalação de estruturas que facilitem a travessia dos animais, como passagens aéreas e subterrâneas, cercas, sinalização e redutores de velocidade. O projeto também determina que órgãos públicos e concessionárias que administram rodovias façam o monitoramento das áreas com mais acidentes. A proposta também cria um Cadastro Nacional de Acidentes com Animais Silvestres, que reunirá informações sobre ocorrências em todo o país. Esses dados deverão ser públicos e usados para orientar políticas de prevenção e melhorar a segurança nas estradas. As regras também passam a valer para estradas e ferrovias já existentes, que deverão se adaptar às novas exigências. No caso de concessões, essa adequação deverá respeitar o equilíbrio financeiro dos contratos já existentes. Relatora da proposta, a deputada Dula Salabeste, do PSOL de Minas Gerais, argumentou que o projeto ajuda a reduzir acidentes, protege a biodiversidade e melhora a segurança nas vias. Segundo ela, a medida organiza ações que hoje são adotadas de forma isolada e cria uma política mais estruturada para enfrentar o problema.
2: Para quem não sabe, no Brasil, a cada segundo, 15 animais silvestres são atropelados nas nossas rodovias. São mortos no Brasil por ano 500 milhões de animais em nossas rodovias. E aí vivemos essa contradição. Temos a maior biodiversidade, mas somos também o país que mais atropela animais em rodovias.
18: O projeto que estabelece medidas para evitar atropelamento de animais silvestres em estradas, rodovias e ferrovias seguiu para análise do Senado. Da Rádio Câmara de Brasília, com informações de Daniela Lessa, Marcelo Larcher.
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21: Direitos Humanos.
22: Raymond, do PT do Rio de Janeiro, relatou na Comissão de Administração e Serviço Público projeto que cria cotas para a contratação de pessoas com síndrome de Down em empresas públicas. O parlamentar considera que a medida garante inclusão e reconhece a capacidade produtiva desse segmento.
23: É um projeto riquíssimo. Ele diz que as empresas públicas de administração direta e indireta têm que ter uma cota de contratação das pessoas com síndrome de Down. Olha que coisa maravilhosa! É o projeto de inclusão para que essas pessoas com síndrome de Down sejam, de fato, reconhecidas como pessoas que trabalham e que podem trabalhar.
20: O projeto relatado por Raymond aponta que a inserção das pessoas com síndrome de Down no mercado de trabalho favorece o desenvolvimento das interações sociais e mentais do segmento. Hoje, segundo o IBGE, há cerca de 300 mil brasileiros nesta condição.
22: Padre João, do PT de Minas Gerais, registra a realização de mais uma Assembleia Geral dos Bispos do Brasil, organizada pela CNBB. O parlamentar reforça as denúncias feitas pela entidade contra a violência às mulheres, as guerras e os ataques às religiões.
20: De acordo com o padre João, os bispos criticaram a negação de territórios aos povos indígenas e o avanço do agronegócio sobre essas terras. Ele pede que dioceses e paróquias ampliem a divulgação das pautas sociais apresentadas pela CNBB.
21: Segurança Pública.
22: Câmara aprova aumento de penas para homicídios contra guardas portuários, policiais legislativos e agentes de segurança privada. O repórter Antônio Vital acompanhou a votação.
13: O plenário da Câmara aprovou o projeto que considera crime hediondo o assassinato de guardas municipais, agentes socioeducativos, agentes da guarda portuária, integrantes do sistema prisional, policiais legislativos e agentes de segurança privada. Isso no caso em que os crimes tiverem relação com a atividade dos agentes. Com isso, o homicídio praticado contra integrantes dessas categorias passa a ter pena de até 40 anos de prisão, no lugar da pena máxima atual de 30 anos. Hoje, a legislação já prevê aumento de penas para crimes praticados contra policiais, promotores, juízes e oficiais de justiça. A proposta também prevê aumento de penas para lesão corporal praticada contra guardas municipais, agentes socioeducativos, agentes de guarda portuária, integrantes do sistema prisional, policiais legislativos e agentes de segurança privada. Nesses casos, lesões corporais gravíssimas e lesões corporais seguidas de morte também serão consideradas crimes hediondos, com penas que podem aumentar em 2/3. Além disso, os condenados têm que cumprir cumprir a maior parte da pena na cadeia, sem direito a benefícios como regime aberto ou semiaberto. O aumento de penas desses casos valem para casos de crimes cometidos em função da atividade desempenhada pelo policial. E os agravantes serão aplicados também se as vítimas forem cônjuge, companheiro ou parente de até terceiro grau da vítima. O projeto foi uma sugestão do Conselho Nacional de Segurança Privada à Comissão de Segurança Pública e Combate ao Crime Organizado da Câmara. No plenário, o relator foi o deputado delegado da Cunha, do União de São Paulo. Ele argumentou que agentes de segurança privada são vítimas de homicídio e lesão corporal por vingança. O relator defendeu penas maiores para assassinos de policiais como maneira de desestimular esse tipo de crime.
1: Os policiais são executados em razão de serem policiais. O criminoso descobre que se trata de um policial e, para ser premiado no crime organizado, ele executa aquele policial. Hoje, a pena do crime funcional era de apenas pena mínima de 12 anos e máxima de 30. Uma pena que não garante o repúdio verdadeiro que se deve ter contra o homicídio contra um policial.
13: O projeto, que considera crime hediondo o assassinato de guardas municipais, agentes socioeducativos, agentes de segurança portuária, integrantes do sistema prisional, policiais legislativos e agentes de segurança privada, seguiu para análise do Senado. Da Rádio Câmara de Brasília, Antônio Vital.
21: Justiça.
14: Júlio Lopes, do PP do Rio de Janeiro, presidente da comissão externa voltada ao combate à pirataria e à agenda do Brasil Legal, anuncia uma aliança nacional contra a falsificação e venda de produtos que violam direitos de propriedade intelectual e prejudicam consumidores.
4: Um pacto de que aquelas plataformas, pessoas que estão promovendo a pirataria sejam notificadas pela comissão que eu tenho a honra de presidir, a Comissão do Brasil Legal, e a partir de 10 dias de notificação sejam então multadas pelo PROCON do Brasil como veiculadores, como promotores de pirataria. Isso é crime. Na reincidência dessas multas, a Comissão do Brasil Legal, junto com a CBF e junto com as maiores marcas esportivas do Brasil e do mundo, vão qualificar essas instituições, pessoas ou promoters como não qualificadas à veiculação dos seus produtos.
22: De acordo com o parlamentar, o prejuízo com a pirataria saltou de 4 bilhões para 500 bilhões de reais em 20 anos. Júlio Lopes espera que a pressão sobre a reputação de divulgadores de falsificações sirva para frear o crime no país.
14: Termina agora o Jornal Câmara dos Deputados, com trabalhos técnicos de Wellington Teles e apresentação de Luciana Vieira e Val Monteiro. Boa noite.
22: A Voz do Brasil está de volta amanhã. Uma boa noite para você.
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1: Olá, boa noite, seja bem-vindo a mais uma edição do Arquivo Nova Brasil FM. Por aqui, Márcio Melo. Bom, e para começar da melhor forma, tem aqueles clássicos da música brasileira que você adora. Hoje começamos com a Pimentinha Elis Regina, Corsário.
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0: Você curtiu Amor de Verão com Rádio Táxi aqui no Arquivo Nova Brasil FM?
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0: Seguimos com A Urgência e o Asfalto do Capital Inicial em Música Urbana. Lançada em 1986, no álbum de estreia da banda, essa canção é um dos maiores hinos do rock nacional, composta originalmente nos tempos do aborto elétrico por Renato Russo, André Pretórios e ainda Felemos. A faixa carrega todo o DNA da juventude de Brasília dos anos 80. Confira aí.
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0: Arquivo Nova Brasil FM, você curtiu Chocolate com Tim Maia. Fechando o primeiro bloco, mas olha, continue com a gente, porque tem muito mais músicas pra gente aqui remexer nesse arquivo de hoje, tá bom? Siga com a gente no Arquivo Nova Brasil FM.
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1: Já estamos de volta com o Arquivo Nova Brasil FM. Tarde Itapuã com Vinícius Moraes e Toquinho. 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

0: Você curtiu Que Pena com Jorge Benjor e confira, chegando músicas e suas histórias.
1: Olá, ouvintes da Nova Brasil. Nesse dia 7 de maio, lembramos os 36 anos de falecimento de Elisete Cardoso. Ela é conhecida como A Divina, uma das maiores cantoras da música brasileira, reverenciada por sua voz e técnica. Lançou em 58 o álbum Canção do Amor Demais. Foi o marco inaugural da Bossa Nova, com Tom Jobim, Vinícius de Moraes e, claro, o violão de João Gilberto. Nesse álbum, Chega de Saudade é considerada a primeira canção a qual marca para todo o mundo o gênero bossa nova. A primeira parte da canção, por se tratar de tristeza, é tocada em tom menor. A segunda, separada pela conjunção mas, trata-se de alegria, portanto, tocada em tom maior. Você notará a diferença ao ouvir a canção na voz de Elisete Cardoso. Saiba mais sobre Elisete Cardoso e a história da canção Chega de Saudade aqui na Nova Brasil e no canal do YouTube Músicas e Suas Histórias.
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0: E o segundo bloco fica por aqui, mas fique com a gente, hein? É só uma pequena pausa. Na sequência tem muito mais com o melhor da música brasileira.
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0: Voltamos, seguimos com o terceiro bloco do Arquivo Nova Brasil FM. Foi assim com o Fafá de Belém.
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0: Arquivo Nova Brasil FM, natural com 14 bis.
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0: Hora de mergulhar no universo visceral de Alceu Valença com o clássico Como Dois Animais. Lançado originalmente no histórico álbum Cavalo de Pau de 1982, essa canção é um dos pilares do documentário Alceu, na Embolada do Tempo de 2019, dirigido por Paola Vieira. O filme utiliza a força dessa música para ilustrar a poesia selvagem e a fusão rítmica que Alceu trouxe do sertão para o mundo.
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0: Você curtiu Viva com Cleiton e Cledir. Já seguindo para a reta final com o Arquivo Nova Brasil FM, fique com a gente, na sequência tem muito mais.
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0: Arquivo Nova Brasil FM, seguimos, último bloco chegando. Hora de ouvir As Dores do Mundo com Hildon.
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0: É isso, obrigado por sua companhia. O Arquivo Nova Brasil FM de hoje fica por aqui. Estaremos de volta na próxima edição com o melhor da música brasileira. Claro que você só curte aqui na Nova Brasil FM. Um abraço, por aqui Márcio Melo, uma ótima noite e até mais.
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7: Horas e 2 minutos, muito bom dia para você que tá aqui na sintonia da Nova Brasil. Nesta sexta-feira, hoje é dia 8 de maio de 2026. E aí, tudo certo contigo? Por aqui, Cláudia Nakazato. Vamos juntos aqui pela Nova Brasil FM, uma empresa do Grupo Tati de Comunicação. Nessa próxima hora, a gente vai ter a participação dos nossos colunistas, também a previsão do tempo. E lembrando, hein, que já já, às 6:30 da manhã, tem Jornal Nova Brasil, com Mauro Tagliaferri e Stephanie Alves. Bora curtir música boa agora com Skank Resposta. Bem...

0: Essa foi a Gal Costa com Modinha pra Gabriela, agora 6:09.
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2: Tem uma coisa que eu sinto saudade da minha mãe. Não é o doce de abóbora, porque ela me ensinou o truque para ficar maravilhoso. Não é a empadinha, porque ela também me ensinou como deixar o recheio perfeito. Não é o doce de mamão, não é o frango assado, não é o nhoque com molho de frango. Não é a esfirra, porque eu aprendi com ela, mas a minha é mais gostosa. Minha mãe era uma grande cozinheira da cozinha trivial. Seus salgadinhos eram os mais disputados na cidade onde morávamos quando eu era criança. Hoje, minha mãe permanece comigo em quase todos os meus gestos na cozinha. Tem um em especial que parece que ela está ali do meu lado, quando eu pico uma cebolinha para finalizar um prato, coisa que ela sempre fazia. Assim, eu vou matando a saudade da minha mãe cada vez que eu entro na cozinha. A saudade que eu ainda tenho é da vida adulta. Quando eu viajava a trabalho e ligava do meu destino dizendo: "Mãe, adivinha onde eu tô?". Como eu viajo com frequência e para lugares muito diferentes, essa era a nossa brincadeira particular. Quando essa coluna for ao ar, eu vou estar voando rumo à Tunísia. Queria muito ligar para minha mãe e dizer: "Mãe, adivinha onde eu estou?". Dessa vez não vai dar. Mas pelo menos eu sei muito bem que lá do alto, onde ela está, ela vai estar me acompanhando. Você, caro ouvinte, dê um abraço apertado nas mães que te rodeiam e acompanhe minha viagem descobrindo os sabores da Tunísia a partir de amanhã no Instagram, @1litrodeazeite. Eu sou o Sandro Marques e este é o Tempero na Mesa da Nova Brasil FM.
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0: 14 bis com linda juventude, agora 6:19.
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0: As informações do tempo com Maria Clara Sasaki.
2: Olá a todos que nos acompanham. Por enquanto, a condição ainda é de tempo firme entre o sudeste e o centro-oeste do Brasil, mas atenção porque o tempo deve mudar durante o fim de semana. Hoje a temperatura fica na casa de 30 graus em São Paulo, podemos ter rajadas de vento em torno de 50 km por hora ao longo do dia, por causa de uma frente fria que avança do sul em direção ao sudeste do Brasil, uma frente fria que está associada a um ciclone no alto mar. Estas instabilidades podem trazer chuvas pontuais durante o final de semana e queda na temperatura a partir de domingo. Para o Rio de Janeiro, um cenário muito parecido, hoje máximas em torno de 35, 36 graus e mudança no tempo a partir de domingo. Já em Vitória, máxima de 30 e por enquanto o tempo não muda. Já no centro-oeste do Brasil, devemos ter até a entrada de uma massa de ar frio atingindo os estados de Goiás, áreas também sul de Goiás, na verdade, áreas também de Mato Grosso, Mato Grosso do Sul. Em Brasília não há expectativa de mudanças, a máxima hoje é de 27 graus e o tempo segue desta maneira durante o final de semana. Já no Nordeste, a chuva continua nas áreas litorâneas e a temperatura segue na casa dos 30 graus no período da tarde. Maria Clara Sasaki, da Tempo Ok Meteorologia, para Nova Brasil.
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0: Caetano Veloso, Lua Estrela, aqui na Mais Que Moderna Brasileira. Agora 6h23.
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2: Alô, ouvintes viajantes da Nova Brasil FM. Eu sou Daniel Nunes e o tema da coluna Viagem Consciente dessa semana é o Panamá. Eu cheguei há pouco aqui a esse pequeno país da América Central, que a gente conhece muitas vezes apenas como uma base para voos estratégicos aqui na América Central. O aeroporto da cidade do Panamá é muito bem posicionado e pela primeira vez eu estou indo além do aeroporto como escala para finalmente conhecer o país. Embora seja pequeno, tem uma série de paisagens atraentes para se conhecer por aqui. O Panamá, como a gente pode perceber ao olhar no mapa, é o lugar onde se conectam as Américas, onde se conecta o Oceano Atlântico, Pacífico e Caribe.

0: aqui na imersão do Remote Latin America em Boquete, Panamá. O que eu já pude perceber aqui nesses primeiros dias é que é um lugar que muita natureza, cultura, gastronomia. A região é toda montanhosa e famosa, por exemplo, pelas plantações de café. Aqui existe uma variedade chamada Geisha, que é um dos cafés mais famosos e disputados do mundo. Eu fiz um tour de chá, ainda não cheguei no tour do café. Também tem produção de chá e vários alimentos aqui. É uma região que alimenta o país inteiro, é o principal produtor de alimentos do país. Mas os passeios bem frequentes aqui em Boquete são subir o vulcão Baru, é uma região vulcânica, por isso esse solo tão bom para o café. E tem aventuras de caminhadas por trilhas, cachoeiras, descidas de rio, zipline para descer de tirolesa entre árvores. E eu vou contar um pouco mais para vocês ao longo dos próximos dias. Por enquanto, vocês podem me acompanhando ali no meu Instagram, @danielnunes.co. Boas viagens, pessoal, e até semana que vem com mais dicas do Panamá.
1: Esse foi Daniel Nunes e a coluna Viagem Consciente. Nova Brasil FM, mais que moderna, brasileira, agora 6h26. Já, depois do intervalo, tem o jornal Nova Brasil.
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1: Governo autoriza a nomeação de 182 aprovados no CNU 2025. Anvisa reforça monitoramento de canetas emagrecedoras. Aqui no estúdio conversaremos sobre o aumento dos acidentes e mortes no trabalho do Brasil. Também temos dicas de vinhos com Maria Barreiros e dicas de filmes e séries com Rony Vieira e Júnior de Melo com as novidades do futebol alagoano. Nós abrimos o Jornal Nova Brasil Maceió dessa sexta-feira, dia 8 de maio de 2026. Eu sou Oscar Melo e junto com Jade Silva nos trabalhos técnicos e programação musical, com Fabiana Freitas na produção, Moab Cirino nas mídias sociais e Kleber Santos na transmissão do YouTube, vamos te fazer companhia até as 8 horas da manhã aqui na Nova Brasil Maceió. E você já pode interagir conosco por meio do WhatsApp 99671-7352.
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1: Sol com algumas nuvens. Chove rápido durante o dia e a noite. A mínima de 24, a máxima de 29 graus. Mais uma vez, bom dia. São 6 horas e 31 minutos em Maceió. 6h31. Eu disse a você agora que chove rápido durante o dia e a noite porque os órgãos oficiais, né, de... A meteorologia colocaram essa previsão e aí todos os sites replicam o que eles colocam. Mas eu digo a você que se prepare, que hoje deve ser um dia muito chuvoso. Não rapidamente chuvoso. E eu explico por quê. Né? Além dos órgãos de meteorologia, né, você tem os institutos que preveem através de imagens de satélite, de outras tecnologias e tal. E aí estudam de forma mais profunda. Eu acordo muito cedo. Muito cedo, muito cedo. E aí eu saio zapeando os canais. E aí parei num canal que estava falando sobre o tempo. E aí eles se concentraram em Recife. Obviamente que nós tivemos agora chuvas muito fortes em Pernambuco e Paraíba, com muitos mortos. Essa chuva ela não chegou com a mesma intensidade. E aí uma frase do rapaz me chamou a atenção, do jornalista, que eu não vou falar o nome. Não é porque eu não quero falar o nome dele, não. É porque eu não lembro o nome dele. Eu não tenho essa bobagem de não citar fonte, não. O jornal foi o Hora 1 e eu não lembro o nome do apresentador. Peço perdão, viu, gente? Não sei se é Scheuer, é alguma coisa assim, né? Enfim. E aí os caras fazem um link de Recife. Diz, olha, a previsão hoje é de muita chuva aqui em Recife. Estão calculando algo, porque tem uma moça que estava fazendo o tempo lá. Estão calculando algo em torno de 70 milímetros de chuva para Pernambuco. Aí a menina fez, mas em Maceió ainda é pior. Estão prevendo 80. Então, assim, 80 milímetros de chuva, eu espero sinceramente que não caia toda essa... É muita água, gente. É muita água. Então, assim, até pela imagem que eu estou tendo aqui, e a gente sabe que Maceió é uma delícia por causa disso, principalmente na quadra chuvosa, né? A gente tem chuva e daqui a pouco sol, chuva, sol, chuva, sol, sol. Eu tô com imagens da Avenida Fernandes Lima. Para você que tá acompanhando no YouTube, você tá vendo que o sol não aparece agora e que o céu tá muito carregado. Para você que não tá vendo, eu vou explicar a imagem para você. A imagem mostra a Avenida Fernandes Lima sentido centro, ali na altura do elevado do Sepa, um pouco antes do elevado do Sepa. E o céu, meu amigo, tá carregado que tá uma beleza. Tá, se vai chover daqui a pouco. Não sei, né, se durante muito tempo. Me dá outra imagem aí, por favor, Kleber, para que a gente possa atualizar o nosso ouvinte, o nosso espectador, para quem está assistindo, né? Imagem aí do Jacintinho, acho que choveu agora há pouco, pelo menos numa parte, né? Porque está bem molhada a pista. Interessante que está molhado um pedaço da pista e o outro não está, né? Cruzamento da Cleto Campelo com a Leste Oeste, o trânsito está beleza, né? Está tranquilo. O Kleber diz aqui, se for o apresentador, é o Scheuer mesmo. É exatamente, é ele mesmo, é o Scheuer, é o apresentador, isso mesmo. É exatamente esse rapaz. E tem uma meteorologista que eu não estou lembrando também o nome dela. Mas enfim, tá bem pesado também. Me dá da praia, por favor, Kleber. Que aquela da praia eu vejo o horizonte, né? Aí você vê que tá bem carregado. Então, gente, olha, a tendência é que a gente tenha muita chuva hoje, Marcelo. Pode ser, estou dizendo porque tem variações. Eu não sou formado em meteorologia, o meteorologista poderia explicar isso bem melhor para vocês. Que a gente tenha mais ou menos chuva do que é previsto, porque você tem variações climáticas, né? De repente o vento aumenta e leva mais rápido a nuvem, né? Ou o vento diminui e tal. Mas eu vi uma imagem de satélite que me assustou, né? Tá? É como se a frente fria que chegou aqui ao Nordeste tivesse parado aqui em cima de Alagoas e de outros estados. Por falar nisso, depois eu vou até trazer com mais detalhes, a previsão de uma chegada de uma frente fria muito severa para o sul do país. Essa não interessa a gente, não. Mas essa que está aqui sobre o Nordeste, ela realmente prevê chuvas de até 80 milímetros para Maceió só no dia de hoje, né? Aí eu vou trazer com mais detalhes para você, porque além disso tem a questão dos ventos, porque o Instituto Nacional de Meteorologia emitiu, né, o alerta de chuvas intensas para 34 municípios aqui de Alagoas, não só Maceió, colocando parte do estado em situação de atenção para possíveis ocorrências associadas ao mau tempo. O aviso é classificado como de perigo potencial. A previsão indica chuvas entre 20 e 30 milímetros por hora, podendo chegar a até 80 milímetros por dia, além de ventos intensos com velocidade entre 40 e 60 quilômetros. Nesse caso, o vento ele acaba sendo um fator positivo para tentar dispersar essa frente fria o mais rápido possível. Segundo o alerta, há baixo risco de ocorrências como alagamento, queda de galhos de árvores, descargas elétricas e interrupções do fornecimento de energia elétrica. Entre os municípios incluídos no aviso estão Maceió, Maragogi, Porto Calvo, São Miguel dos Milagres, Paripuíra e Marechal Deodoro, principalmente em áreas do litoral e zona da mata. Sempre lembrando, viu gente, isso é importante, a orientação é que a população evite áreas de risco, não se abrigue debaixo de árvores durante rajadas de vento e evite o uso de aparelhos eletrônicos ligados à tomada durante as chuvas. Em caso de emergência, a recomendação é acionar a Defesa Civil pelo telefone 199 ou Corpo de Bombeiros pelo número 193. Se tem boa notícia, é a classificação, né, da cidade de Maceió, que foi classificada com conceito A no Indicador Nacional de Capacidade em Proteção e Defesa Civil, sendo reconhecida pelo governo federal como uma das cidades mais preparadas do país para prevenir e responder a desastres. A classificação foi divulgada pelo Ministério do Desenvolvimento Regional por meio da Secretaria Nacional de Proteção e Defesa Civil, utilizando o Indicador de Capacidade Municipal, que avalia o nível de preparo dos municípios brasileiros. Segundo o levantamento, Maceió alcançou 19 pontos e foi enquadrada na faixa A, destinada a municípios com alta capacidade de resposta, planejamento e gestão de riscos. O indicador analisa 20 variáveis distribuídas em áreas como estrutura institucional, capacidade operacional e planejamento, considerando ações de prevenção, mitigação e resposta a situações de emergência. A Defesa Civil de Maceió destacou que o resultado reflete investimentos em monitoramento, tecnologia e ações preventivas, principalmente em áreas de risco e durante o período chuvoso. É porque tem tipos e tipos de obra, né? Eu ouvi uma vez de um político que ele disse que a obra mais chata de se fazer é água de esgotamento ou de escoamento, né? Caso a palavra já diz, de esgoto, ou de escoamento de água de chuva. Porque é um tipo de obra difícil, cara, e que você não tem como inaugurar. O cara não vai inaugurar tubulação embaixo da terra, né? O cara não vai inaugurar. Aí o que é que geralmente o cara gosta? É, quando não tem escrúpulos, obviamente. É de fazer obra midiática. Por que eu digo isso, gente? Porque tem obras que muitas vezes passam despercebidas pela população e que são de extrema importância. Isso aconteceu em Maceió nos últimos tempos. Nós tivemos aí um investimento da prefeitura muito maciço no trabalho com encostas. E geralmente esse trabalho você só vê quando você para prestar atenção, né? Vai passando ali pela região do Reginaldo, vai passando por outras regiões, Benedito Bento, onde tem grota e tal. E aí você olha até aquele paredão, né? Muitas vezes com a cor do concreto, em outras situações, colocam algum tipo de revestimento para ficar visualmente mais interessante. Mas você não dá valor. Não dá valor porque não faz parte do seu cotidiano, né? Mas aquilo tem uma importância na cidade que é incrível, pô. Nós tivemos chuvas muito fortes, vamos ter chuvas muito fortes em Maceió. Obviamente que não vai evitar que problemas possam acontecer, principalmente pela topografia do município. Maceió é uma cidade que topograficamente ela é complicada. A gente tem uma planície, a gente tem um tabuleiro, a gente tem grotas, a gente tem... É complicadinha, Maceió. Mas nós não tivemos, por exemplo, nenhum registro de deslizamento de terra aqui em nossa capital. E essa é a obra que muitas vezes não aparece e que foi, nos últimos anos, a prioridade, pelo menos acompanhando, né, o que é divulgado da prefeitura. E aí, em momentos como esse, em momentos de chuva, a gente vê a importância de uma obra como essa, né? De trabalho de reforço das encostas para evitar deslizamento e principalmente salvar vidas. Viu? Uma obra dessa salva vidas. Isso é importante colocar. 6:40. 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Às 6:41, e o Conselho Universitário da Universidade Federal de Alagoas aprovou a orientação, né, e criação de cotas para pessoas travestis, transexuais, transgênero e não binárias nos cursos de graduação da instituição. A nova política reserva no mínimo 2% das vagas de cada curso, com garantia de pelo menos uma vaga por turno e local de oferta. Segundo a universidade, a medida tem como objetivo ampliar a inclusão e combater a discriminação no acesso ao ensino superior. O primeiro processo seletivo específico está previsto para o segundo semestre de 2026. E a partir de 2027, as vagas devem ser incorporadas ao SISU. A UFAL também informou que a política prevê ações de acolhimento e apoio psicossocial aos estudantes, além da criação de uma comissão responsável pela validação das autodeclarações. Às 6:42, e atenção para você que consome redes sociais. O YouTube passa a ter classificação indicativa para maiores de 16 anos do Brasil. A medida acende o alerta sobre o consumo de conteúdo digital por crianças e adolescentes e o papel das plataformas na proteção do público jovem. As informações são da Rádio Nacional.
3: O governo federal aumentou de 14 para 16 anos a classificação indicativa do YouTube no Brasil. A decisão, publicada nesta terça-feira, foi tomada após análise técnica do Ministério da Justiça e Segurança Pública. A pasta identificou na plataforma conteúdos considerados inadequados para menores de 16 anos. Isso significa que, a partir de agora, o YouTube passa a não ser recomendado para usuários abaixo dessa idade. A nova classificação deverá aparecer de forma visível nas lojas de aplicativos e antes do acesso ao serviço. Além disso, o selo com idade precisa informar os motivos da classificação, como conteúdo sexual, drogas, violência extrema e linguagem imprópria. Segundo o governo, a medida é apenas informativa e não representa censura ou retirada de vídeos da plataforma. A classificação é um instrumento de informação de idade para auxiliar os pais e os responsáveis, sem restringir a circulação de ideias ou a liberdade de expressão. Os conteúdos continuam disponíveis, mas com uma recomendação de idade mais restritiva. De acordo com o Ministério da Justiça, a mudança foi motivada pela presença de conteúdos que abordam temas considerados sensíveis para crianças e adolescentes. O documento cita, por exemplo, uma nova leva de animações amplamente difundidas na plataforma, conhecida como novelas de frutas. Os personagens são frutas e vegetais, geralmente de aparência bastante atrativa para o público infanto-juvenil. Mas as tramas, conforme a pasta, apresentam temas com apelo sexual, violência doméstica, preconceito, assassinatos, estupros, tráfico e consumo de drogas. A reclassificação, segundo o governo, faz parte do chamado ECA Digital, o Estatuto da Criança e do Adolescente para o Ambiente Online. A política leva em conta fatores como exposição a conteúdos sensíveis, interação com desconhecidos e sistemas de recomendação de conteúdo, os chamados algoritmos. empréstimos. Na semana passada, o governo já havia aumentado a classificação indicativa de outras plataformas, como o TikTok, Kawai e Pinterest. Em nota, o YouTube afirmou que apura internamente a reclassificação. Da Rádio Nacional em Brasília, Oussama El Ghauri.
1: Cara, é um tema muito, muito polêmico. Eu, antes de começar aqui o programa, eu estava papeando com o Moab, né, que cuida das nossas redes sociais, falando algumas, trocando ideia, né, sobre o poder da comunicação na sociedade, discutindo algumas obras que eu li recentemente que me chamaram muita atenção. Porque a internet é um mundo que é extremamente vasto, né? Um dia desse eu estava lembrando que quando eu era garoto, eu sempre fui muito mole, viu, gente? Eu vou explicar esse mole bem rapidamente. Eu apresentei programa policial durante muito tempo. Você imaginar de bagaceira na vida, eu já vi. Imagina uma bagaceira, assim, eita, meu Deus, uma pessoa morta com essa... Eu vi. Foram muitos anos, mais de 2 décadas apresentando isso. Só que eu não gosto de ver esse tipo de conteúdo. Inclusive, um dia eu vou contar uma história aqui para vocês que pode até chocar vocês. Vocês se lembram que teve um período da TV Alagoana, você assistia tudo, meio-dia, né, via buraco de bala e tal, e de repente o Ministério Público age e impede que esse tipo de imagem vá ao ar. Eu tive participação nessa ação do Ministério Público, porque eu, Oscar, nunca concordei com esse tipo de coisa. Mas enfim, isso aí depois eu explico, para depois a galera não começar a jogar pé de mim e dizer, ah, então a culpa é sua, né? Não, eu só opinei na época, falei, né, que eu achava, eu ainda estava no plantão. Na época ainda era plantão de polícia, depois se transformou em plantão Alagoas. Mas por que eu contei essa história? Porque quando eu era garoto, saiu uma série, que eu acho que daqui só quem vai lembrar é o Jadir. Que tinha umas fitas VHS, né? Que você pegava de forma clandestina, porque era tudo menor de idade, né? Chamado Faces da Morte. Faces da Morte era um vídeo que era desgraça pura. Eram imagens de morte reais. Tipo, o cara tá atravessando uma linha de trem, o trem passa, divide ele em dois. E aí, menino, isso tinha um alcance, que era um negócio impressionante. E aí, era o máximo que a gente conseguia de contravenção, além de fitas pornôs, né, gente? Moleque que dizer que não assistiu fita pornô, que não roubou uma Playboy do pai ou coisa parecida, né? Tá mentindo. Mas era a forma que a gente tinha de consumir. Era uma coisa escondida. Ela chegar a pegar o irmão mais velho de alguém e disse, vai ali na locadora, né? Pega Faces da Morte o nome. E aí juntava meio mundo de pivete, eu de olho fechado, né? Ficava lá atrás para ninguém ver que eu era mole. Aí mostrava o cara arrancando a cabeça do outro com um facão. Então, mas imagina, isso era clandestino. Hoje existe isso. Hoje o cara, olha, basta o menor de idade ter acesso à documentação do pai, um CPF, que ele vai entrar lá, vai fazer o cadastro dele. E vai, só tem um lugar que é difícil fazer cadastro que não deveria ser, que é o gov.br. Essa semana mesmo eu tentei fazer prova de vida da minha mãe. Eu desisti, mãe, vamos aqui, entra no carro, vamos ali que a gente vai no órgão do estado fazer. Porque a bichinha, eu já tava me sentindo mal pela bichinha. Aproxime a câmera, afaste a câmera. Tempo encerrado. Eu disse, mãe, vamos passear de carro, vamos ali na Ceplaga, a senhora vai fazer seu recarachamento e tudo tal. Porque para outras coisas, o menino bota uma foto lá e reconhece. Aí coloca o número da identidade ou CPF do pai e tem acesso ao mundo. Hoje o cara entra na internet, pode ver o que quiser. Pode ver o que quiser. Então assim, você tem pelo... E aí eu repito, não é questão de censura. É você ter condições de pelo menos tentar inibir determinados conteúdos para a população. E pegar um menino de 10 anos vendo um caso de assassinato, o cara matando... Então assim... É um tema muito polêmico, vai causar sempre discussão, sempre. Mas que a internet, ela é hoje um mundo meio que sem lei, né? Meio solto demais. Que você puder pelo menos tentar regular. É regular, não é censurar. Regular isso é no mínimo interessante isso, né? Mas assim, tem gente antiga que tá ouvindo aí que tá lembrando, né? Do Faces da Morte. Era desgraça, 1h30 de desgraça pura. E eu frouxo lá atrás, né? O menino tudo vibrando e eu de hoje fechado lá atrás. Até hoje eu não consigo ver filme de terror, pra você ter uma ideia. Nunca assisti na minha vida. 6h49, Emacio, 6h49. 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
1: Deixa eu mandar aqui um abraço especial para o meu compadre Carlinho Breda. Acabou de mandar um vídeo aqui para mim. Rapaz, ele está ouvindo a Nova Brasil. Está dirigindo. Não deu para identificar. Só manda aqui uma mensagenzinha de texto, Carlinhos, para saber onde é isso. Mas já muita chuva nesse local em que ele está passando, viu? Hoje deve ser um dia muito chuvoso aqui em nossa capital, podendo chegar até 80 milímetros, tá bom? Agora 6h50, a gente conversa a partir de agora sobre o aumento dos acidentes e mortes do trabalho do Brasil. Um cenário que acende o alerta para a importância da prevenção, das condições adequadas de segurança e da proteção à vida dos trabalhadores. Para isso eu recebo, e já agradeço de forma antecipada aqui nos estúdios, ao vivo, o engenheiro de segurança do trabalho, Maxwell Amorim. Inicialmente, Maxwell, bom dia, obrigado por estar com a gente, né? Logo cedo aqui na Nova Brasil, nessa manhã nublada, chuva. Essa é aquela manhã que o cara tem uma dificuldade de sair de casa, né? Que dá uma preguiça. Ó, o Carlinho tá dizendo que é na Zé Alencar aqui no Farol, que já tá chovendo. Obrigado, compadre, valeu mesmo, viu? Mas quais são os principais fatores que explicam o aumento dos acidentes de trabalho no Brasil, Maxwell? Bom dia.
4: Bom dia, Oscar, bom dia a todos os ouvintes. É sempre um prazer estar compartilhando um pouco aí das nossas reflexões a respeito de acidentes de trabalho. Né? Sem sombra de dúvida, números alarmantes. Né? Os últimos números publicados pelo INSS destacam justamente a nossa reflexão sobre o que está faltando. Nós temos um país aí com grandes legislações, é referência em legislação de saúde e segurança do trabalho, mas está faltando algo, porque os números estão cada vez maiores. Os últimos números ultrapassam a casa de 800 mil acidentes de trabalho em 2025. Então, nós temos 38 normas regulamentadoras, diversos decretos, a bola da vez agora são os aspectos psicossociais, mas a gente não pode esquecer dos outros fatores. Tem riscos físicos, químicos, biológicos, ergonômicos e de acidentes. Mas o que está faltando para causar tanto acidente? Então essa é a nossa reflexão, hein?
1: E quais são as profissões que estão entre as mais afetadas atualmente e por que também, Marcelo?
4: Olha só, Oscar, por incrível que pareça, a área de saúde está liderando esses números. Técnicos em enfermagem, médicos envolvidos justamente na linha de frente estão se acidentando mais. Mas um outro número que é bastante alarmante, aproveitando o maio amarelo, a questão de acidentes de trânsito, a gravidade em si envolve os motoristas. Motoristas rodoviários, um pouco menor a frequência dos acidentes, mas ainda alarmante, mas a gravidade é realmente impactante.
1: E por quê? Né? Quais são as explicações para quem trabalha? Bom, eu acredito que entre esses números aí que mais chamam a atenção estão os caminhoneiros, né?
4: Sim, os caminhoneiros.
1: E que, infelizmente, um acidente envolvendo um veículo daquele porte, né? Em rodovias movimentadas, como aqui no Brasil, muitas vezes com condições que não são tão boas, o potencial trágico de um acidente é muito grande. Por isso que são grandes. Né, também as mortes, os números relacionados a pessoas gravemente feridas e também a mortes. Por que isso acontece, Maxwell?
4: É justamente a reflexão em todo o Brasil. As NRs estão aí. Nós sabemos o que fazer, mas será que estamos fazendo? As NRs direcionam. Ah, como ter um ambiente mais saudável, mais seguro, como ter uma rodovia mais segura, como descansar para proporcionar um ambiente confortável. Nós já sabemos o que fazer, mas estamos fazendo. E aí vem a gravidade. Nós temos frequências de acidentes e gravidades de acidentes. Sem sombra de dúvida, falar de motoristas rodoviários desperta um pouco mais atenção, porque as legislações também são atualizadas. Nós temos acesso a milhares de dados, informações constantemente. Então, saber o que fazer para tornar um ambiente seguro, nós já sabemos. Está faltando gestão em si. Colocar em prática todas essas orientações que irão promover um ambiente saudável, seguro e produtivo. A questão que chamou o alerta no mês anterior, em abril verde, aquele mês da conscientização para acidentes de trabalho, destaca justamente os aspectos psicossociais relacionados ao trabalho. A partir agora do dia 26 de maio, a nova NR1 entra em vigor e todas as empresas precisam se adequar e tornar evidente e efetivo esses aspectos psicossociais relacionados ao trabalho. Então, será que o motorista está estressado?
1: Será que sobrecarregado? Também, né,
4: será que ele está cansado? Como é o clima organizacional, a gestão dos processos de uma distribuição rodoviária, de um carregamento, de um descarregamento? Quais são as nossas condições atmosféricas? Nós estávamos falando aqui de chuva recentemente. Então, quais são essas condições para proporcionar um ambiente saudável também para os motoristas?
1: É muito interessante esse debate, gente, porque você tem situações e situações. Por exemplo, pegando como exemplo os motoristas rodoviários, vou usar o termo mais coloquial, os caminhoneiros, aqueles que trabalham, né, transportando cargas por esse país. Você tem aqueles que trabalham para empresas, mas você tem também um número muito grande de autônomos, né, pessoas que têm caminhões, carretas e que pegam frete, né, se assim podemos colocar. E aí você já não tem o controle de uma empresa, tá? Mas você tem que ter uma legislação para todos. Né? Por isso que esses motoristas passam constantemente por exames toxicológicos, né? Diferente de um motorista não profissional, que faz de tempos em tempos, parece que é anual, ou de seis meses esse exame. Mas assim, não importa esse dado aqui agora, mas mostrando que há um cuidado da lei. Mas às vezes o cara, pela necessidade mesmo, né, Marcelo? Pega dois, três, aí toma e rebite, né? Que é uma coisa que a gente ouve muito. Muitas vezes o consumo de drogas estimulantes, como a própria cocaína, é utilizado. Então, assim, é bem mais difícil fiscalizar uma situação como essa, né? Quando você é autônomo, sei lá. Eu não sei se quem contrata também tem responsabilidade de exigir esse tipo de coisa,
4: sim,
1: Maxwell.
4: Sim,
1: tem responsabilidade
4: com
1: também,
4: com certeza.
1: Né?
4: Tendo o CNPJ, sendo uma vez registrado pela CLT, a empresa fica responsável mediante a obrigatoriedade da saúde e segurança desses colaboradores. E aí existem diversos programas. Programa de gerenciamento de riscos ocupacionais, estabelecido por um NR. Programa de controle médico e saúde ocupacional, exigido por outra NR. Então, de fato, de quanto em quanto tempo ele precisa fazer esse exame? Ah, mas ele não está registrado pela CLT, ele é autônomo. Nós estamos com o compromisso de tornar o ambiente saudável, seguro e produtivo, ou simplesmente atender uma norma? Ah, eu vou atender uma norma, vou elaborar o PGR, vou elaborar o PCMSO e entregar lá na empresa. Mas os colaboradores, eles não estão registrados de acordo com a CLT, ele é autônomo. Então, qual é o nosso compromisso? É tornar o ambiente saudável, seguro e produtivo, fazer com que aquele colaborador, os caminhoneiros, retornem para casa em segurança ou não? Como é que está a saúde física daquele colaborador, daquele motorista, daquele caminhoneiro? Como é que está a saúde mental daquele caminhoneiro que passa dias, horas nas estradas, vencendo aí os desafios das nossas estradas, muitas vezes não tão propícia para fazer uma entrega na hora marcada, na quantidade correta e voltar para casa? Porque a família está lá aguardando. Ele sai em busca do sustento. Mas quem é que garante o retorno dele?
1: Vamos imaginar uma situação, né? Tem uma empresa, sei lá, de construção civil. Eu disponibilizo o EPI lá, o equipamento de proteção individual. Está lá o capacete do rapaz, está ali a luva, não sei o que e tal. Mas, de repente, o rapaz não gosta de usar. Tal. Acontece um acidente. Eu também sou responsável, né? Porque cabe também a quem tem... Eu estou pegando episódios hipotéticos para a gente entender, né? Que às vezes a gente quer colocar só a culpa no trabalhador. Ah, o capacete ele tinha, não usou porque não quis. Mas cabe a empresa também fiscalizar que esse equipamento está sendo utilizado pelos seus funcionários?
4: Sim, sim, sem sombra de dúvida. A responsabilidade é da empresa. Existe, é importante destacar, Oscar, que existem três grandes medidas preventivas quando se trata de riscos ocupacionais. O EPI, por incrível que pareça, é a última das medidas orientadas. A última. A primeira é buscar a eliminação da fonte de perigo. Ah, ele está exposto a um perigo, ele está exposto a temperaturas extremas, ele está exposto a vibração, ele está exposto a alguma poeira mineral, alguma sílica cristalina. É possível eliminar essa fonte de perigo? Se for possível, a gente elimina. Se não for possível, vamos em busca da redução. É possível reduzir o impacto dessa fonte de perigo na exposição do colaborador? Ah, eu não tenho como eliminar a fonte de poeira. Eu não tenho como eliminar a temperatura extrema. Mas eu posso reduzir o impacto? Se for possível, ótimo. Se não for possível nem eliminar e nem reduzir, aí sim é que vem o controle. E um dos controles é o EPI. Mas antes dele ainda tem controle de engenharia, controle de administração, para depois vir o controle individual. O grande problema é que as empresas, erradamente, é importante destacar, disponibilizam apenas o EPI. Mas o que é que está sendo feito antes? E importante destacar também um outro ponto, que nem sempre é o que tem menor custo. Ah, eu estou disponibilizando o EPI. Quanto é que custa um capacete? Vezes a quantidade de funcionários. Ah, mas o cara não está usando, o cara se afastou. Aí vem um outro dado. Ele vai se afastar, vai para a Previdência Social. A Previdência Social vai bancar o salário dele. Quem é que está bancando a Previdência Social? Os nossos impostos. Então, falar de segurança do trabalho é falar de legislação trabalhista, previdenciária e tributária.
1: Eu acho que você foi muito feliz agora quando você falou, vem sendo feliz a entrevista inteira, obviamente, né? Ainda mais quando você falou desse negócio de, a gente vive um mundo que parece que as pessoas querem ser muito elas, né? Um mundo muito individualista, onde as pessoas batem no peito, não, mas eu tenho meus direitos, eu só faço o que eu quero, tal. E eu vejo uma discussão muito, muito ampla no sentido de, eu uso capacete para pilotar moto se eu quiser. Eu me lembro da polêmica de quando se tornou obrigatório o uso do cinto de segurança. Aí o cara disse, não, o carro é meu, a saúde é minha, eu uso o cinto de segurança se eu quiser. Não é assim não, querido. Não é assim. Se você sofresse um acidente, né, e não trouxesse prejuízo nenhum para o erário, problema seu, realmente. Se você não atrapalhasse o atendimento nos hospitais, problema seu, realmente. Se você vê sozinho na comunidade... Mas o problema é, como disse o Maxwell... Quando você sofre um acidente porque você não está usando capacete e é agravado por isso, não está usando seu cinto de segurança, não é, e é agravado por isso, você vai sobrecarregar hospitais, você vai consumir erário, né? Enfim, então assim, nós não vivemos num mundo individualista não, nós somos um mundo coletivo em que escolhas trazem consequências para toda a sociedade, inclusive no ambiente de trabalho. Eu não quero utilizar capacete, aí cai um prego de... de 10 metros de altura, fura a cabeça do cara. Não, mas é problema meu, não estava usando porque eu não queria. Não, você vai para o hospital mesmo. Quando você é atendido no hospital, quem de certa forma não, quem está pagando também a conta é todo mundo.
4: Todo mundo.
1: Então, assim, nós vivemos todos num coletivo. Acho importante sempre. Porque eu ouço, eu vou sair de moto, eu uso capacete se eu quiser, que a saúde é minha. Não é assim não que funciona. Sociedade não funciona dessa forma. Viu, gente? E como é que está essa fiscalização? Hoje nós somos eficientes em fiscalizar ou não, Maxwell?
4: Já foi pior, né? Agora nós estamos com um número bastante expressivo de auditores fiscais de trabalho. Nós temos a CIPA, que é aí, Comissão Interna de Prevenção de Acidentes e Assédio, que é uma questão interna. Aí a gente pode encarar isso como uma fiscalização de apoio da própria organização. Nós temos o Serviço Especializado em Segurança e Medicina do Trabalho, o famoso SESMIT. Nós temos o SERESTE, que é o Centro de Referência, e aí a nível estadual, municipal. Tem as Delegacias Regionais de Trabalho, tem superintendências, enfim. Como é que está essa fiscalização de fato? Precisa melhorar. Mas já tivemos dias piores. Começamos aqui a entrevista falando da quantidade de normas regulamentadoras. Então é preciso colocar em prática. A questão é que, incrivelmente, alguns profissionais ainda colocam em prática de maneira equivocada. Precisamos realmente seguir o procedimento de como tornar o ambiente saudável, seguro e produtivo nessa ordem. Não é o inverso. Eu vou tornar o ambiente produtivo e depois eu vejo a segurança. Não, eu vou tornar o ambiente seguro, saudável e a consequência disso ser produtivo, lucrativo e assim por diante. Então é um ambiente muito desafiador. Nosso país tem dimensões continentais. Então, como fiscalizar tudo isso? Nós estamos no agro, nós estamos na indústria, nós estamos no comércio, nós estamos nos hotéis aí, nosso estado bastante favorecido com a questão hoteleira. Então, como fiscalizar os hotéis também? Perante saúde e segurança do trabalho. Será que tem riscos? Tem também. Como fiscalizar as transportadoras? Os motoristas de aplicativos? Então, tudo isso envolve, sem sombra de dúvida, a segurança do trabalho como um todo.
1: Maxwell, obrigado pela disponibilidade, pelo bom bate-papo.
4: Nós que agradecemos, né? Sempre muito, muito bem recebido aqui por vocês e nós estamos sempre à disposição. Só para fazer um adendo. Mês passado, Maceió se tornou o palco da segurança do trabalho. Nós sediamos aqui em Maceió a sétima edição do Encontro Nacional dos Engenheiros de Segurança. E esse foi um dos temas a serem debatidos, o número elevado de acidentes de trabalho. Nós tivemos apoio do MPT, TRT, IFAL, SESMAC, enfim, os órgãos envolvidos para estar discutindo saúde e segurança do trabalho. Então, Maceió se tornando o palco do Brasil e quer que não, da América Latina a respeito de saúde e segurança do trabalho. Então, muito obrigado pela oportunidade, estamos sempre à disposição.
1: Maxwell Amorim, que é engenheiro de segurança do trabalho, lembrando que em todas as nossas entrevistas, os conteúdos, né, dos nossos colunistas também, ficam disponíveis no nosso canal do YouTube e também no Spotify da Nova Brasil. Você falou desse evento, eu lembro de um evento que eu participei, acho que foi em Brasília, estava em Brasília. E foi alguma coisa relacionada à comunicação, não vamos lembrar que faz muito tempo, né? E aí, quando estava no meio do evento, era eleita a cidade que ia receber o próximo evento, né? Era um evento anual e tal. E aí, uma pessoa levantou e disse, olha, eu quero inscrever Maceió. Aí, o cara fez, ah, tá escrita Maceió. Aí, o outro disse, aí ele parou e disse, ninguém mais vai se inscrever. O cara fez, competir com Maceió é sacanagem. Não, deixa Maceió mesmo e tal. É, porque o cara, eu tenho certeza que um evento como esse, eu já ouvi de várias pessoas, de vários congressos, né? Quando alguém de Maceió se inscreve, cara, você não vamos nem competir, pô.
4: Foi parecido.
1: Cara, Maceió, porque além de você ter um grande evento, você ainda pode curtir essas belezas, né? Fantásticas aqui da nossa cidade. Mas eu me lembro claramente como isso. Ninguém vai mais se inscrever, aí um gritou, falei, bah, competir com Maceió é sacanagem, velho. Deixa Maceió mesmo aí. 7 e 6, já a gente tem o Rony, tem a... Dica também de vinhos, né? Com a Maria. Tem muita coisa hoje. Sextou, né, gente? Sextou com chuva. A imagem ali, a chuva da gota lá na Ponta Verde. 7 e 6, eu volto já.
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1: E já estamos de volta ao vivo, agora 7h10, 7h10. 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E olha, a Anvisa determinou o recolhimento de produtos da marca IP em todo o país, após identificar riscos de contaminação. A medida atinge lotes de detergentes, lava-roupas e desinfetantes. Quem traz as informações é a Rádio Nacional.
7: Atenção, consumidores de detergentes de louça, de sabão líquido de roupas e de desinfetantes da marca IP. Nesta quinta-feira, a Anvisa determinou o recolhimento de todos os produtos citados, com numeração de lotes terminada em 1 em todo o país. Com isso, a fabricação, venda e distribuição também ficam suspensas por risco de contaminação por micro-organismos que causam problemas de saúde. Segundo a Anvisa, a decisão foi tomada depois de uma avaliação técnica de risco sanitário em articulação com outros sistemas de vigilância na semana passada na fábrica de Amparo, interior de São Paulo. Durante a inspeção, os agentes de vigilância sanitária notaram que algumas etapas da produção foram descumpridas, causando falhas no sistema de produção, garantia e controle de qualidade. Tudo isso, segundo a agência reguladora, indica risco à segurança sanitária dos produtos, com possibilidade de ocorrência de contaminação microbiológica. A orientação da Anvisa é: quem tem lava-louças, lava-roupas líquido ou desinfetante da IP em casa com lotes de final 1, suspenda imediatamente o uso deles e entre em contato com o serviço de atendimento ao consumidor da marca, que deve fazer o recolhimento dos produtos em questão. De acordo com a resolução, são 8 tipos de detergente para louças, 12 tipos de lava-roupas líquido e 4 de desinfetante. Lembrando que são apenas os produtos com lote terminado em 1. Procurada pela nossa reportagem, a fabricante IP informou que os produtos em questão são seguros e não representam qualquer risco ao consumidor, com base em testes e laudos independentes. Ainda na nota, a empresa explicou que mantém diálogo com a Anvisa e busca reverter a decisão no menor prazo possível. Da Rádio Nacional em Brasília, Sayonara Moreno.
1: Meu amigo, pô, uma bactéria tá sobrevivendo num detergente, num sabão, é porque a bicha é forte, hein? E fica difícil. Pior que é o prejuízo pra marca, né? Se a culpa for dela, o problema é dela, é gigantesco, né? O cara não vai ficar pegando detergente e olhando atrás se o lote termina em 1, né? Então o prejuízo já é gigantesco. E o governo federal autorizou a nomeação de 182 candidatos aprovados na segunda edição do Concurso Público Nacional Unificado CNU 2025. As vagas serão distribuídas entre os órgãos como o Ministério da Saúde, FUNASA, Ministério da Justiça, Agricultura e Relações Exteriores. Segundo o governo, todos os cargos são de nível superior e os profissionais vão atuar em áreas como assistência social, medicina e psicologia. O CNU, conhecido como Enem dos Concursos, reuniu mais de 3.600 vagas nessa segunda edição, com provas aplicadas em centenas de municípios brasileiros. E a senadora doutora Eudócia recebeu a comenda de dama comendadora da Ordem da Rosa JK durante solenidade realizada no Congresso Nacional em Brasília. A homenagem celebrou os 25 anos da honraria criada em memória do ex-presidente Juscelino Kubitschek. Durante o discurso, a parlamentar dedicou o reconhecimento às mulheres alagoanas, destacando a força, a fé e a coragem das mulheres que contribuem diariamente para o desenvolvimento do Estado e do país. Segundo a senadora, a homenagem representa o trabalho de mulheres que enfrentam desafios diários sem perder a esperança e a dignidade. A Ordem da Rosa JK reconhece personalidades que se destacam pelos serviços prestados ao Brasil e à sociedade. Ao agradecer a honraria, Dra. Eudócia reafirmou o compromisso com políticas públicas voltadas à saúde, ao desenvolvimento humano e à valorização das mulheres. E o turismo brasileiro gerou 86 mil empregos formais em um ano e reforça o papel do setor na economia e na geração de renda no país. Quem traz as informações é a Rádio Nacional.
14: O turismo no Brasil tem vivido seu melhor momento. A afirmação foi feita pelo ministro do Turismo, Gustavo Feliciano, durante participação nesta terça-feira no programa Bom Dia Ministro, da IBC, Empresa Brasil de Comunicação. De acordo com o Feliciano, somente no mês de março, o país recebeu 1 milhão de turistas estrangeiros, número 13% maior se comparado com o mesmo mês do ano passado. Além disso, conforme dados do novo CAGED, o Cadastro Geral de Empregados e Desempregados, 86 mil empregos com carteira assinada foram gerados no turismo em um ano no Brasil, totalizando mais de 2 milhões e 400 mil trabalhadores. O ministro destacou que o setor bateu recordes no primeiro trimestre deste ano.
15: O Brasil, nesse primeiro trimestre de 2026, bateu recorde na atração de turistas estrangeiros. Mais de 3 milhões e 700 mil turistas estrangeiros vieram ao país. Nós batemos recorde na movimentação doméstica, mais de 25 milhões de passageiros domésticos somente em 2026, aumentando o número que já era recorde em 2025. 86 mil postos de trabalho gerados entre março de 2025 e março de 2026. O setor do turismo é um dos setores que mais empregam no Brasil. Do lado do povo brasileiro, o turismo do Brasil tem vivido o seu melhor momento.
14: Ainda durante a entrevista, Gustavo Feliciano comentou sobre o guia lançado pelo Ministério do Turismo, que orienta mulheres que viajam sozinhas. O material foi elaborado em parceria com a ONU Mulheres, após uma pesquisa da pasta apontar que 60% do público feminino deixa de viajar desacompanhado por questões de segurança.
15: O guia ele serve para orientar as mulheres para viajarem só, mas também ele serve para que os empreendedores do turismo, as pessoas que fazem o turismo também estejam preparadas, como hotéis, bares, restaurantes. Para exemplificar aqui uma coisa pouco que esse guia traz, uma mulher quando viaja só, a gente no guia orienta que o hotel ele coloque ela num quarto de hotel próximo de um elevador, ao invés de ser no fim do corredor, porque se acontecer alguma coisa, ela está mais perto de algum resgate.
14: O guia para mulheres que viajam sozinhas, que contém dados, análises e orientações, está disponível no site do Ministério, gov.br/turismo. Com supervisão de Bianca Paiva, da Rádio Nacional em Brasília, Vitor Mendes.
1: Ô, Vitor, obrigado aí pelas informações. Momento de chatice agora, né? Rapaz, eu tava ouvindo atentamente a matéria e numa mesma matéria você tem duas situações diferentes, né? O Vitor, né, muito feliz da pronúncia e o entrevistado, né, cometendo um erro de português, que eu acho que é um dos erros mais comuns, de português não, de pronúncia. É um dos erros mais comuns que existe na sociedade brasileira, né? Que é a palavra recorde. E aí, gente, não se sinta mal não se você comete esse erro, porque você vê jornais, né, e os jornalistas... cometendo erro, né? Gente, a pronúncia correta é recorde, pelo amor de Deus, não falem mais recorde. A palavra é recorde, ela é uma paroxítona, a sílaba forte é o cor. Só que aí a maioria das pessoas fala recorde. E aí se fosse recorde, ela seria uma proparoxítona com a sílaba forte sendo a primeira, ré. Recorde, é recorde. Só que isso aí é geralmente é provocado pelo estrangeirismo cultural que nós temos, né? Porque ela deriva da palavra record, que significa recorde em português. Tá certo, gente? Então, só a título de curiosidade. Também não é aquele erro que você vai dizer, ai meu Deus, eu tô mal porque eu cometo esse erro a minha vida toda. Não! Você vê apresentador de telejornal com audiência danada falando e o recorde... Não tem recorde, não! É recorde, bexiga, é paroxítona. Então não fale mais, porque você está falando errado, tá bom? 7:19, hoje é sexta-feira, Jadi. Por isso que eu vejo você com um sorriso diferente, né? Hoje é dia também de trazer o nosso querido Rony Vieira, que traz dicas nas telonas de uma produção brasileira, além de informações sobre dois épicos da literatura que foram adaptados para o cinema e para a TV. Muito bom dia, meu querido Rony!
16: Muito bom dia, Oscar de Mello. Bom dia, os ouvintes. Jornal da Nova, sextou. E, é claro, muitas dicas nos cinemas e nas telinhas. E eu começo com um filme que está em cartaz, uma produção nacional e que tem ali o gênero suspense e terror muito próximo, além de lendas urbanas. Eu estou falando do filme Edifício Bonfim. Nesse longa-metragem, a gente acompanha a história de alguns habitantes do Edifício Bonfim, né, nesse prédio, que nós podemos chamar de peculiares, né, adjetivá-los dessa forma. Esse prédio, né, e esse filme se passa todo lá em Florianópolis. E aí, o Edifício Bonfim, ele é rodeado de bruxas, monstros e até serial killers. E esse lugar, ele vai ter um destino amedrontador e estranho que vai transformá-lo em um completo caos. Pois é, esse filme, ele busca trazer um retrato extremamente detalhado de mitos e lendas urbanas da chamada Ilha da Magia, que é muito popular essa cultura lá em Florianópolis. E agora ganha as telonas no filme Edifício Bonfim, que está disponível já em cartaz, né, em todos os cinemas, e você pode conferir. Lembrando, é importante, assim como as produções que a gente indica aqui no stream e na TV, é importante também conferir a classificação indicativa dos filmes em cartazes no cinema, né? Então, a gente fica sempre de olho para saber qual a indicação, né? Qual a idade ideal para assistir aquela produção. Então, faça isso quando for conferir Edifício Bonfim e as outras dicas que vão sendo dadas aqui no Jornal da Nova. E aí, a minha próxima dica é no streaming. Eu tô falando da série Pela Metade, que está disponível na HBO Max, apenas 3 episódios. Inclusive, o terceiro episódio chegou essa semana na plataforma. Série essa que já tem uma grande expectativa sobre ela. Por quê? Porque ela é criada, escrita, produzida e protagonizada pelo Richard Gere. O Richard, ele foi também protagonista e criador da série Beberrena, da Netflix, né, que foi um grande sucesso em 2024. Um projeto, inclusive, que causou grandes repercussões e polêmicas. Inclusive, a Netflix está com um processo aí, porque Beberrena retrata a história de uma fã obcecada por um escritor. Enfim, é outra história, é outro rolê. Mas eu tô falando agora de Pela Metade, que é a nova história do Richard Gere. Ele interpreta o Ruben, que tem um irmão chamado Niall. Eles são irmãos de consideração. Ao longo de 30 anos, eles tiveram as vidas cruzadas, né, os caminhos cruzados, por conta da combinação de morte e acaso. Não é assim, coisas da vida. E aí, passado 30 anos, eles acabaram se desvinculando, se afastando, e 3 décadas depois, eles se reencontraram no casamento do Niall. O Ruben chega de forma irreconhecível, e isso leva uma explosão de violência entre os dois, infelizmente. Essa série, Oscar, ela vai ter 6 episódios, o terceiro chegou essa semana na HBO, e ela vai perpassar por, ao longo dessas 3 décadas, né, desses 30 anos, começando lá nos anos 80. Então a gente vai acompanhar tudo isso, né? Os cenários e o tempo da série vai ser todo voltado, né, ao longo desses 30 anos, né, dos anos 80 até os dias atuais, e a gente vai acompanhar. Essa história fala muito da força, né, dessas relações masculinas, da fragilidade entre irmãos também, e a gente vai acompanhar tudo isso na série Pela Metade, que está disponível na HBO Max, com 3 episódios ainda, né? Ao longo das semanas, a gente vai acompanhar os lançamentos dos próximos episódios. Agora eu tenho informação, Oscar. Uma informação sobre a estreia, né, a divulgação de um trailer de uma produção que está super aguardada. A produção é A Odisseia, o novo filme dirigido pelo Christopher Nolan, não é ele que dirigiu Oppenheimer, né, um dos últimos sucessos recentes do Christopher. E a Universal Pictures divulgou nessa última terça-feira, né, esse trailer, que promete ser um dos maiores projetos da carreira do Christopher Nolan. Esse vídeo, né, do trailer, ele enaltece mais o tom épico que é a Odisseia. E pra quem não sabe, a Odisseia, ela vai adaptar, né, esse filme vai adaptar o poema clássico de Homero, que acompanha a jornada de Odisseu ao seu retorno pra casa após a Guerra de Troia. Muita gente lembra da Guerra de Troia, né? Então, Odisseu volta pra casa e a Odisseia é essa história. No caminho, ele, que é considerado um herói e é típico de de um poema épico como é a Odisseia, ele vai enfrentar criaturas mitológicas, deuses e até desafios sobrenaturais. Enquanto a esposa dele, a Penélope, que vai ser interpretada por ninguém mais, ninguém menos que Anne Hathaway, e o filho dele, o Telêmaco, que é interpretado pelo Tom Holland, eles lutam para manter o reino de Ítaca diante da ausência do rei, que é Odisseu, que vai ser interpretado, né, que vai protagonizar esse filme, é o Matt Damon, ou seja, um filmaço, né? Um

0: amando a literatura. Então, saber que a Odisseia foi adaptado e vem aí, olha, Oscar, vale muito a pena. E para terminar minha participação, ainda falando sobre literatura, o Globoplay vai trazer, né, nessa próxima segunda-feira, dia 11, a minissérie O Primo Basílio. Pois é, essa obra que foi adaptada do clássico de Eça de Queiroz, que foi exibida pela primeira vez em 1988, volta agora, só que na plataforma do Globoplay, não é? O elenco conta com a Júlia Gão, Marcos Paulo, Marília Pêra, Tony Ramos, a Beth Goulart. E a história, para quem não sabe, se passa em Lisboa, no século XIX, e conta a história de Luísa, que vai se envolver amorosamente com seu primo, né? O primo Basílio. A trama vai abordar temas importantes como traição, moralidade e as convenções sociais da época. Um dos grandes nomes retratados nessa série é o da Marília Pêra, ela que faz a empregada Juliana, não é? Que é a vilã da história toda. Então, nessa adaptação, a Júlia Gann interpreta a Luísa, o Marcos Paulo e o Tony Ramos formam ali o triângulo amoroso entre eles. Então a gente vai acompanhar essa série, né, essa minissérie, que foi um grande sucesso lá em 88 e polêmica, agora de novo no streaming do Globoplay. A partir de segunda-feira, a minissérie estará totalmente disponível para os assinantes dessa plataforma. É muito bom, né, saber que é tempos áureos, né, Oscar? Onde a literatura brasileira era adaptada para o cinema e para a TV e de uma forma brilhante. Então, a nova geração pode acompanhar e quem acompanhou na época pode rever, com certeza. É isso, Oscar. No mais, semana que vem eu volto trazendo mais dicas, mais informações sobre esse universo maravilhoso que é o cinematográfico e televisivo. Um grande abraço para você, um ótimo final de semana para os ouvintes e até mais.
1: Obrigado, Rony. Sempre muito legal, né? O Rony, ele sempre traz dicas muito bem explicadas, né? Para o que você pode encontrar. E antes de trazer até o intervalo, eu vou, se você me permite, viu, Rony? Também dar uma dica de uma série que eu terminei de assistir ontem, que eu gostei muito da série. O nome da série é A Escada. É uma série que está na Netflix e que conta a história do Michael Peterson, que é um escritor muito conhecido nos Estados Unidos e no mundo, né? E que ele é acusado de ter assassinado a esposa. Então, é uma série baseada em fatos reais. Tem apenas 8 episódios, mais ou menos de 1 hora cada, alguns com mais, outros com menos e tal. Mas é nessa média de 1 hora, mais ou menos. E me prendeu demais a série. A série é muito. Eu gostei. Às vezes é questão de opinião. O cara assiste uma coisa e gosta, o outro assiste e diz assim: que porcaria, Oscar. Mas eu gostei. A Escada. Tá na Netflix. Muito legal essa série. Particularmente, eu gostei muito. Todo nosso conteúdo já não ouviu o Rony inteiro, né? A Maria, daqui a pouco a gente vai trazer. Lembre que sempre vai estar disponível lá no Spotify e também no YouTube. Deixa eu abraçar meu amigo Jordan, que mandou para mim, quero assistir, viu? Mandou para mim que vai ser lançado, ou foi lançado o filme do DJ Clayton Rasta, né? O Cabeça de Gelo. Ele mandou aqui a trailer, quero ver, viu? Tem uma história muito interessante, o DJ Clayton Rasta. 7h29, intervalo, eu volto já.
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12: E olha, o trânsito intenso, como repito, é natural no finalzinho aí da Via Expressa, início da Muniz Falcão, na região da Serraria, aqui em Maceió. O tempo nessa região, ele está bem carregado, né? Choveu agora há pouco, a gente observa aqui pelas imagens. Aparentemente, nesse momento, não chove. Mas agora há pouco eu saí, né? Fui aqui fora e tá bem fechado o tempo, viu? Tá bem fechado. Devemos ter fortes chuvas, como nós falamos, ou estamos falando desde a abertura do programa, nessa sexta-feira, aqui em Maceió. São 7 horas e 34 minutos e nesse bloco a gente vai destacar o esporte, né? Porque temos o final de semana chegando, com jogos importantes pela Série D, né? O CSA pode ser líder se conseguir uma vitória fora de casa contra a Juazeirense. O Asa tenta recuperação, vem de derrota. O CSE tenta se reafirmar na competição, vem de uma fase de recuperação, né? Um empate e uma vitória nas últimas duas rodadas. E tem o CRB. Será que vai embalar? Tem jogo difícil o Galo amanhã, viu? Contra a equipe do Operário, quinto colocado na competição da Série B do Campeonato Brasileiro. Mas quem traz todas as informações esportivas é o meu amigo Júnior de Melo. Bom dia, Júnior!
13: Vamos falar de futebol! Vamos falar da nossa agenda do final de semana! Bom dia, Oscar! Bom dia a você, nosso ouvinte da Nova Brasil FM! Começamos com este sábado com Série B, com o Galo, com o CRB no estádio Rei Pelé. Pois é, a crise parece que passou. O CRB vem de duas vitórias, uma na Copa do Nordeste, uma na Série B, a primeira foi fora de casa, e agora dentro de casa contra o Operário, neste sábado às 8h30. Eita, horário ruim, né, Oscar? 8h30 no sábado. É, mas o torcedor regatiano precisa de estar lá, precisa estar presente ao Rei Pelé, ao Trapichão, para ajudar o Galo nessa sequência no Campeonato Brasileiro. O detalhe é que uma vitória regatiana e o tropeço do Goiás e da Ponte Preta pode até tirar o CRB nesta rodada da zona de rebaixamento. O CRB tem que fazer a parte dele. técnico Eduardo Barroca, não tem o Danielzinho que está suspenso, tem uma rapaziada aí que deu entrada no departamento médico, Fábio Alemão, a escalação ainda não está confirmada, ele vai ter o dia de hoje para fazer esse ajuste final, esse ajuste fino no CRB que entra em campo neste sábado diante do Operário às 8h30 no estádio Rei Pelé. Domingo é dia de Série D. Domingo é dia dos nossos clubes encararem os clubes da Bahia nesse grupo A10 da Série D. Primeiro o Azulão, o CSA, fora de casa, lá em Juazeiro, na Bahia, vizinho de Petrolina, vai encarar a Juazeirense. É, o Azulão que já viajou desde ontem à noite, hoje já faz um treino em Petrolina, a concentração vai ser em Petrolina, lá tem o estádio do time do Petrolina, CSA vai usar as instalações, hoje o técnico Moacir Júnior faz esse treinamento final, montar esse CSA para no domingo, aí sim, entrar em campo 15h30. Aí você pergunta, ah, esse jogo 15h30, por quê? Porque a iluminação do estádio Adalto Moraes está prejudicada, está com alguns problemas, estão interditados os postes lá, houve até um incidente que um poste caiu durante uma partida lá com do Juazeirense, então o CSA vai jogar de tarde, à luz do dia, 15h30 começa o jogo, CSA e Juazeirense no domingo, é Série D. Completando aí os jogos do grupo A10, o Asa vai também até a Bahia encarar a Jacuipense, aliás, o CSE vai encarar a Jacuipense, o CSE joga fora de casa, o Asa joga em casa, o Asa joga em Arapiraca, contra a equipe do Atlético de Alagoinhas. O Asa que veio de uma eliminação na Copa do Nordeste, perdeu no meio de semana para o Sport Recife e agora vai focar todas as atenções no Brasileirão da Série D. Esta é nossa agenda, Oscar. Este é o nosso compromisso com os nossos clubes, torcida para as quatro camisas de Alagoas que entram em campo neste final de semana. Segunda-feira, a gente vem aqui contar para você tudo que aconteceu e com certeza na esperança de muitas vitórias e pontos importantes, tanto na Série B para o Galo, como na Série D para Azulão, Asa e CSE. Bom dia, bom final de semana!
12: Grande abraço para você, Júnior. Aliás, muito pertinente a sua colocação sobre o horário do jogo do CRB amanhã, né, gente? 8h30 da noite num sábado é complicado. Né? Se você me perguntar, Oscar, qual o seu horário favorito de futebol no final de semana? Eu gosto de jogos no sábado, no máximo até 17 horas. Eu acho 16 o horário perfeito. Porque o cara vai para uma praia, curte, né? Vai almoçar com a família e tal. Vai pro estádio, termina o jogo e ele vai curtir a night de sábado, né? É, quando você joga o jogo para 8h30, e aí há uma explicação de direitos de transmissão, né? É, a TV, ela quer transmitir o máximo de jogos possível, então ela vai tentar adaptar a grade, coloca um jogo 16, outro 18, outro 20 e tal, mas é um horário ruim, porque quando o jogo termina, ele termina depois das 10 horas da noite, né? Das 22 horas. Aí você já tem dificuldade com o transporte coletivo, você já não vai poder aproveitar tanto a noite de sábado, que é tão aguardada por tanta gente. Então o resultado é ruim mesmo. Com relação ao jogo do CSA, o CSA vai jogar num estádio que é bem acanhado, né? O estádio lá do interior da Bahia. Mas se o estádio fosse acanhado e o gramado fosse bom, ok. O problema é que o gramado é muito ruim. Ele é um gramado sintético de qualidade ruim. Então assim, vai ter muita dificuldade. O que é uma estratégia, gente, que é comum em séries, né, inferiores do futebol brasileiro. Muitos clubes, tenho certeza absoluta, de forma deliberada, mantêm seus campos ruins. Para ser uma vantagem para ele. Ele treina lá todo dia, ele conhece mais ou menos o caminho das pedras, né? O cara que chega de fora vai ter dificuldade. E essa é uma arma que algumas equipes utilizam, né? A Juazeirense é uma delas. Pra quem vai acompanhar o jogo, se prepare. É ruim. O Asa jogou recentemente lá. O gramado é muito ruim. Muito ruim. Mas, enfim, é Série D. É respeitosamente falando, o inferno do futebol brasileiro. Acaba cai na série. Culpa do CSA, culpa é dele, né? Ele que caiu para a Série D. Então, arque com as consequências de jogar essa competição. Mas falando ainda sobre esportes, nós vamos trazer os meninos da F Esportes com destaque para a partida que não aconteceu entre Independiente Medellín e o Flamengo pela Libertadores, que foi interrompida após confusão e protestos da torcida colombiana. A F Esportes explica que, pelo código disciplinar da Conmebol, o Flamengo pode ser declarado, e deve, viu, né, ser declarado vencedor por WO, que é o 3-0, né? E tem mais, o Santos pediu à CBF para enfrentar o Coritiba na Neoquímica Arena, de olho em um maior público para a despedida de Neymar Júnior e em melhores condições de gramado. Bom dia, meninos!
2: Bom dia para você ligado na Nova Brasil e também na rede Francês FM, passando aqui, né, o F Esporte sempre trazendo as principais informações do esporte brasileiro e também internacional, passando para conversar com vocês sobre a partida entre Independiente Medellín e a equipe do Flamengo. Pois é, por confusão lá na Colômbia, os torcedores locais acabaram protestando pela má fase, pelo mau momento que a equipe vive em 2026 e teve a partida paralisada, meus amigos. A confusão foi tanta que o jogo foi abandonado. E aí, você me pergunta, o que acontece quando uma partida de Libertadores da América é abandonada? O que acontece é o código disciplinar da competição entra em ação. E aí, a Conmebol pode definir o Flamengo como vencedor por 3-0. Essa decisão também já aconteceu lá em 2025, né, no ano passado, na partida entre Colo-Colo e Fortaleza, onde a equipe brasileira saiu com os 3 golzinhos e com a vitória. A equipe do Flamengo pode também garantir essa decisão, né, após votações ali do Conselho Disciplinar da Conmebol, e aí a equipe flamenguista pode sim ter vencido a partida por 3-0 sem nem mesmo ter pisado no gramado. A partida foi atrasada por 3 minutos, a confusão foi imensa por lá e as equipes acabaram nem entrando em campo. A partida foi adiada, resta agora a Conmebol descobrir e debater o que vai acontecer com a equipe da casa. Pois é, muita confusão na Libertadores, confusão essa que está sendo resolvida no Brasil, porque o Santos pediu à CBF que usasse a Neoquímica Arena lá no dia 17 de maio, na 16ª rodada do Campeonato Brasileiro, contra a equipe do Coxa. E aí você também se questiona, né? Por que que a equipe do Santos quer jogar na Neoquímica Arena? São dois os motivos. O primeiro é para a equipe do Santos ter um maior público acompanhando a partida de Neymar Júnior, que no dia seguinte, no dia 18, pode ser convocado pela seleção brasileira por Carlo Ancelotti. E aí, o outro motivo é que a equipe do Peixe, claro, né, quer ali ajudar o Neymar a ter a melhor condição de jogo possível, por isso optando pelo melhor gramado do futebol brasileiro, que está localizado na Neoquímica Arena, lá em Itaquera. Então, todas essas informações de segunda a sexta, de 19 às 20, aqui no F Esportes. Acompanha a gente, segue também lá em @fsports.br no Instagram. E Abdias, meu querido Oscar e meu querido Dailton, um beijo no coração de vocês. Amo de coração essa família Francês Nova Brasil, ficando por aqui e a gente se encontra de noitão, hein? Valeu!
12: Pra mim, será um abraço pra você, Vini. Aliás, é o Rafa, né? Mas deve ser isso mesmo. Deve ser 3-0. Com isso, o Flamengo vai se classificar. Mas é triste, né? Um jogo pela Libertadores, o torneio mais importante do continente. Isso é uma coisa que não pode acontecer. Agora são 7 horas e 44 minutos e os bancos que aderirem ao novo Desenrola Brasil terão até 30 dias para retirar a negativação de clientes com dívidas de até R$100. A medida foi definida em portaria publicada pelo Ministério da Fazenda. Na prática, a regra prevê a limpeza do nome dos consumidores nos cadastros de inadimplência, mas a dívida não será extinta. Isso significa que o débito continua existindo, mesmo com a retirada da restrição. A medida faz parte do Desenrola 2.0, que é uma nova etapa do Programa Federal de Renegociação de Dívidas, que terá duração prevista de 90 dias e juros limitados a 1,99% ao mês. Entre as contrapartidas exigidas pelo governo, as instituições financeiras deverão destinar parte dos recursos garantidos pelo Fundo de Garantia de Operações para Ações de Educação Financeira. O programa também prevê restrições ao uso de crédito em apostas online. Quem aderir ao Desenrola 2.0 terá de se comprometer a não utilizar plataformas de apostas por um período de 12 meses. Segundo o governo federal, a expectativa é beneficiar milhões de brasileiros e renegociar bilhões de reais em dívidas em todo o país. E a Agência Nacional de Vigilância Sanitária anunciou que fará um monitoramento ativo dos efeitos colaterais das chamadas canetas emagrecedoras utilizadas no tratamento da obesidade e do diabetes. A medida foi adotada diante do aumento no uso desses medicamentos e do crescimento das notificações de reações adversas. Segundo a Anvisa, o novo plano de farmacovigilância vai acompanhar de forma mais rigorosa os possíveis efeitos associados a medicamentos à base de agonistas do receptor GLP-1, como a semaglutida, tirzepatida e a liraglutida. A agência informou que, entre 2018 e 2026, foram registradas quase 3 mil notificações relacionadas a esses medicamentos no Brasil. O monitoramento passa a ser mais proativo, com parceria entre a Anvisa e serviços de saúde para identificar e analisar possíveis eventos adversos, incluindo casos graves como pancreatite e outras complicações. A Anvisa também tem reforçado a fiscalização sobre o uso irregular e a comercialização de produtos falsificados, alertando que esses medicamentos devem ser utilizados somente com prescrição e acompanhamento médico. E a Polícia Civil de Minas Gerais investiga se o excesso de peso pode ter contribuído para a queda do avião de pequeno porte que matou 3 pessoas em Belo Horizonte. O acidente aconteceu no bairro Silveira, na região nordeste da capital mineira. Segundo as investigações, a aeronave decolou no aeroporto da Pampulha e permaneceu apenas 5 minutos no ar antes de perder altitude e atingir um prédio residencial. A hipótese de excesso de peso está sendo analisada pelo Centro de Investigação e Prevenção de Acidentes Aeronáuticos, o CENIPA, com apoio da Polícia Civil. Perícias, imagens e depoimentos de testemunhas estão sendo utilizados na apuração. Antes da queda, o piloto chegou a declarar a emergência pelo rádio e relatou dificuldades para ganhar altitude logo após a decolagem. A aeronave, fabricada em 1979, tinha capacidade para até 5 passageiros, além do piloto, e possuía peso máximo de decolagem de 1.633 quilos. Intervalo e já já tem Maria Barreiros, com dicas de vinhos para o fim de semana. Eu volto já.
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5: Estamos de volta com a reta final do Jornal Nova Brasil Maceió, agora 7h51 e chegou, né, uma dica importante para você. 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E hoje nós vamos entender a polêmica que tomou conta das redes sociais envolvendo taxa de rolha, etiqueta à mesa e a confusão com Ed Mota, além de uma viagem rápida pelos grandes clássicos portugueses, incluindo o icônico Vinho do Porto. Quem conversa com a gente agora é a sommelier e jornalista Maria Barreiros. Bom dia, Maria!
6: Bom dia, Oscar! Bom dia, queridos ouvintes! Na última semana, a gente começou uma sequência falando sobre grandes clássicos do mundo do vinho. A gente passou por Chablis, um dos brancos mais emblemáticos da França, e hoje seguimos nessa linha, fazendo uma parada agora em Portugal, para falar de um verdadeiro clássico entre os clássicos do mundo fortificado, na verdade, os vinhos de sobremesa, que é o nosso Vinho do Porto. O Vinho do Porto é um vinho fortificado, ou seja, durante a fermentação vínica é adicionado aguardente, interrompendo a fermentação e preservando o açúcar natural da própria uva. O resultado é um vinho mais alcoólico, mais estruturado, mais açucarado e extremamente longevo. Ele surgiu no século XVII em meio às disputas comerciais entre Inglaterra e França, quando os ingleses passaram a importar grandes volumes de vinho português. Entre os estilos mais conhecidos, que você já deve ter bebido aí, sem saber exatamente que é um estilo de Porto, é o Ruby, que envelhece menos tempo, preservando mais fruta, cor intensa e notas de frutas negras maduras. E o Tawny, que ele já é um estilo oxidativo, passa anos em barricas de carvalho, sofrendo ali uma oxidação lenta e desenvolvendo aromas mais complexos de frutas secas, nozes, caramelo e especiarias. Existe também uma linha top premium, que são os vintage ports, representando ali as grandes safras e podem envelhecer por décadas, entre outros mais específicos. Mas Portugal também é fascinante porque preservou centenas de outras características, né, gente? Principalmente por causa das suas uvas autóctones, ou seja, as uvas nativas de lá. Enquanto o mundo todo está bebendo Cabernet Sauvignon e Chardonnay, ele está mantendo a sua identidade. Os tintos do Douro hoje rivalizam, por exemplo, com grandes franceses em profundidade e estrutura, enquanto regiões como o Dão e Alentejo mostram estilos completamente diferentes entre si, além dos nossos queridos vinho verde. Branco principalmente, né? Mas a gente sabe que é uma região e também tem rosé e tinto. E agora eu vou trazer para você um assunto meio polêmico que surgiu ontem no mundo do vinho, que é justamente um universo aí da gastronomia envolvendo uma expressão que você já deve ter ouvido falar, se você gostar de vinho e vai a restaurantes, que é a taxa de rolha. Essa polêmica envolvendo a taxa de rolha em um restaurante do Rio de Janeiro com o cantor Ed Motta. Até muita gente ouviu esse termo aí, talvez pela primeira vez, talvez já esteja familiarizado. O que é a taxa de rolha? É quando a garrafa é sua, você leva da sua casa, mas o restaurante cobra pelo serviço, pelas taças, refrigeração, abertura da garrafa e toda a estrutura envolvida. Isso é um padrão. E isso exige e existe porque a venda de bebidas representa uma parte importante do faturamento dos restaurantes, né, gente? Então, quando o cliente leva o seu próprio vinho, a casa deixa ali de vender um rótulo da própria adega. E segundo informações divulgadas sobre essa situação, a discussão envolvendo a cobrança terminou em uma grande confusão em um restaurante do Rio de Janeiro. Os proprietários relataram agressões verbais, intimidação e confusão com funcionários. Já Ed Motta admitiu ter perdido o controle e afirmou que estava alcoolizado. Agora, sinceramente, se existe uma pessoa, né, que sabe perfeitamente como funciona a taxa de rolha, é justamente Ed Motta. Eu acompanho, porque sou profissional do vinho, mas ele é um dos artistas, gente, que mais entende de vinho e já fala com profissionalismo. Ele ama o mundo do vinho, ele sabe exatamente como funciona a taxa de rolha. Então, numa situação dessas, acaba soando menos como desconhecimento e muito mais como falta de noção. Ainda mais diante de relatos de desestrato ao sommelier, do garçom e até de um outro cliente ali que foi até machucado com essa confusão. Então fica a reflexão, né? Todos os segmentos têm etiqueta, regras e códigos de convivência. E no mundo do vinho não é diferente. Então fica a dica para quem não sabia o que aconteceu, o que é taxa de rolha. Quer levar o seu vinho? A dica é: pergunta antes, manda mensagem, WhatsApp, direct, liga e vai ali educadamente com o seu vinho aberto a pagar a taxa que o restaurante cobra. Então, essas são as informações desta sexta. Aproveita o final de semana, bons brindes e uma ótima semana até sexta-feira que vem. É com você, Oscar.
5: Obrigado, Maria. Por exemplo, o Kleber já se preparou, já trouxe a garrafa de vinho dele. Vai sextar já hoje, hein? Com essa dica legal, a gente vai chegando ao final do programa, desejando a todos um bom final de semana e remarcando o nosso encontro para segunda-feira a partir das 6h30. 6h30 eu tô de volta na segunda. Se eu não voltar é porque eu serei com Deus, mas se eu voltar é porque Deus estará comigo. Tchau, gente. Bom dia.
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1: 8:06, muito bom dia para você que tá aqui na sintonia da Nova Brasil. Tá começando mais um Sob Medida, uma hora de músicas direto, sem intervalos comerciais. Por aqui, Cláudia Nakazato, vamos juntos, hein? Curtir aqui, ó, Marina Lima, Gilberto Gil e para começar tem Maria Bethânia, gostoso demais.

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2: Esse foi o som do Gilberto Gil, Andar com Fé. A gente ouviu também Eduardo do Sec, Aventura. E amanhã, sabadão, é dia de Vozes da Vez com Fabiane Pereira, a partir das 8 horas da manhã. 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Então fica o convite para você conferir o programa Vozes da Vez com Fabiane Pereira, que é amanhã, a partir das 8 horas da manhã, aqui na Mais Que Moderna Brasileira. 8h25 tem Loborges e Samuel Rosa, o Trem Azul.

Esse foi Chico Chico, Menino Bonito, aqui na Mais Que Moderna Brasileira. Também teve Marisa Monte, Eu Te Amo. E olha, agora 8h43, você sabe que você pode conferir muitas curiosidades, notícias no nosso site, né? novabrasil.com. 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Agora a gente curte Ângela Rorô, Amor, Meu Grande Amor.

0: Esse foi o Barão Vermelho, codinome Beija-Flor, fechando muito bem esta edição do Sob Medida. A gente curtiu juntos uma hora com o melhor da música brasileira.
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0: Tô chegando com destaques do noticiário nesta manhã de sexta-feira. Luiz Sérgio Carlini, compositor, diretor musical e um dos maiores guitarristas da história do Brasil, morreu ontem em São Paulo. Carlini tinha 73 anos e a causa da morte ainda não foi informada. O músico fez parte da banda Tutti Frutti e participou dos Mutantes nos anos 60. E uma outra informação é que a Anvisa determinou ontem o recolhimento de produtos de limpeza da marca IP por risco de contaminação microbiológica após constatar descumprimento de padrões em etapas críticas da fabricação de detergentes, sabão líquido para roupas e desinfetantes. A lista desses produtos pode ser consultada no site da Anvisa. 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Faltando 3 para as 9. Bom dia para você. 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
6: A Câmara Municipal de Aracaju aprovou uma moção de solidariedade a Maceió após declarações polêmicas do vereador Nitinho Vitale sobre a orla da capital alagoana. O documento classifica a fala como inapropriada, apresenta uma retratação pública do parlamentar e reforça o respeito à importância turística e cultural de Alagoas, prevendo o envio formal de um pedido de desculpas às autoridades da capital alagoana.
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0: Nova Brasil, agora 9h14.
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0: Esse foi o Zé Cabaleiro com Telegrama, Nova Brasil FM, agora 9:18.
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0: Os Paralamas do Sucesso, Caleidoscópio, Nova Brasil FM, agora 9:10:39. 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
5: A Anvisa anunciou um plano de monitoramento ativo para acompanhar efeitos colaterais das canetas emagrecedoras. A medida responde ao aumento do uso e das notificações de reações adversas, quase 3 mil registros entre 2018 e 2026, visando identificar precocemente complicações graves e combater a comercialização de produtos falsificados.
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0: De volta com Gal Costa, Lua de Mel.

0: Esse foi Chico César, Mama África.
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0: Estou de volta com atualizações do noticiário nesta manhã de sexta-feira. O goleiro Bruno Fernandes, condenado pelo homicídio da modelo e ex-namorada Elisa Samúdio e considerado foragido da justiça há 2 meses, foi preso no fim da noite de ontem em São Pedro da Aldeia, na região dos Lagos do Rio de Janeiro. Um mandado de prisão havia sido expedido em 5 de março, após a vara de execuções penais entender que o ex-jogador do Flamengo descumpriu regras da liberdade condicional. E foi publicado hoje no Diário Oficial da União o decreto que promulga o acordo sobre facilitação do comércio do Mercosul, firmado entre Brasil, Argentina, Paraguai e Uruguai. O acordo foi assinado pelo presidente da República em exercício, Geraldo Alckmin, e tem como objetivo contribuir para agilizar e simplificar os procedimentos associados às operações de importação, exportação e trânsito de bens. Nova Brasil FM, faltando 3 minutos para as 11, eu, Cláudia Nakazato, estou indo embora, volto na segunda-feira, a partir das 6 horas da manhã. Quem já está por aqui é a Ana Pellicé, para te fazer companhia a partir de agora. Um beijo para você e até semana que vem. Tchau.
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0: horas mais 3 minutos. Bom dia, sextou! Sexta-feira, 8 de maio de 2026. Como que você tá? Tudo bem? A semana voou, hein? Pra você também? Pra mim, voou. E como é bom saber que voou e você continue aqui curtindo a Nova Brasil FM, curtindo música brasileira de qualidade. Obrigada pela companhia, bem-vinda, bem-vindo sempre. Você que tá aí no seu radinho, curtindo a programação, no seu aplicativo que você baixou gratuitamente aí no seu celular, ou então pelo nosso site, no novabrasil.com. Vamos juntos e juntas, hein? Ana Pelissera até às 11... Às 11 nada, às 11 eu tô entrando. Eu vou até às 4 da tarde com a sua companhia aqui na Nova Brasil FM, uma empresa do Grupo Tati de Comunicação, abrindo com o Jota Quest só hoje.
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0: Santo Biquíni, Janaína, aqui pela Nova Brasil. Teve também a Marisa Monte, Beija Eu, Mais Que Moderna, Brasileira, 11:21.
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0: Nova Brasil 1137.
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0: E agora aqui no arquivo a gente vai recordar um grande sucesso de Ney Matogrosso, Bandido Coração. Essa canção foi lançada no ano de 1976 no álbum Bandido. Foi um presente da Rita Lee pro Ney e acabou se tornando um marco na história da nossa música por um motivo muito especial. Foi através desta faixa que Rita se encantou pelo guitarrista da banda de Ney na época, que era ninguém menos, ninguém mais que Roberto de

0: Bom, fechando essa hora aqui pela Nova Brasil, teve também Isabela Rocha, solta pelo mundo.
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0: A renda média dos brasileiros atingiu R$ 3.367,00 em 2025, o maior valor da série histórica, segundo o IBGE. O avanço foi de 5,4% em relação ao ano passado. A PNAD contínua mostra que 67% da população teve algum tipo de rendimento e o trabalho segue como principal fonte de renda. A massa salarial chegou a R$ 361,7 bilhões de reais por mês, enquanto o rendimento médio do trabalho subiu para R$ 3.560. E mudando de assunto, o Observatório Climático Europeu Copérnicus alertou que os oceanos estão próximos de bater recorde de temperatura em maio, em meio ao retorno do fenômeno El Niño. Segundo o relatório, abril de 2026 já ficou perto do pico histórico registrado em 2024. Especialistas apontam que 2027 pode se tornar o ano mais quente já registrado, com o aumento de ondas de calor marinhas, secas, chuvas extremas e eventos climáticos severos em várias regiões do planeta. Mais que moderna, brasileira. Agora faltando um minuto para o meio-dia. Já já, hein? Depois do intervalo, tem Sob Medida.
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1: Meio-dia, mais 5 minutos. Excelente tarde de sexta-feira. Começando mais uma tarde. Sextou. Como que você tá? Tudo bem? Que alegria ter a sua companhia, viu? Eu sou a Ana Pelicelli. A gente continua juntos até as 4 da tarde. E aqui, nessa edição de Sob Medida, a gente vai ouvir Zé Ramalho, tem Gilberto Gil. Ó, tem encontro da Roberta Campos com a Zélia Duncan. E a gente abre com Cleiton Cledir.

0: Nossa programação é o João Marcelo Boscoli, trazendo as novidades da música brasileira com O Novo Sempre Vem.
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3: Hoje tem lançamento aqui no Novo Sempre Vem. A musa do programa, Elis Regina, aquela que cantou O Novo Sempre Vem, hoje tem um lançamento. Corsário, de João Bosco e Aldir Blanc, numa nova versão gravada esse ano, com a participação especial do Paulinho da Costa. A voz original de 76, os músicos e o Paulinho gravando 50 anos depois. É isso aí, Nova Brasil, aqui o Novo Sempre Vem.

sempre vem com João Marcelo Boscoli, que volta durante a nossa programação com mais novidades da música brasileira. E lembrando, hein, que todo domingo, a partir das 8 da manhã, o João traz uma hora completinha com artistas novos da nossa música em O Novo Sempre Vem, aqui na Mais Que Moderna Brasileira. Agora é 12h25, uma ótima tarde para você. 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E a gente continua agora com Sob Medida, com Zé Ramalho, Chão de Giz.

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1: Nova Brasil, meio-dia e 44.
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1: E agora aqui no Arquivo Nova Brasil, Juventude Transviada, com Luiz Melodia. Essa canção foi lançada no álbum Maravilhas Contemporâneas, do ano de 1976. A canção estourou no ano anterior ao embalar a trilha da novela Pecado Capital. Com um título que faz referência ao clássico filme de James Dean, a melodia traça um paralelo genial entre a rebeldia cinematográfica e a dura falta de perspectiva das classes populares no Brasil.

0: 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Teve também Adriana Calcanhoto, Vambora.
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0: Pesquisadores dos Estados Unidos desenvolveram uma inteligência artificial capaz de identificar sinais precoces de câncer de pâncreas em exames de tomografia. O sistema chamado RedMood encontrou indícios da doença em 73% dos casos analisados antes do diagnóstico oficial. Segundo o estudo publicado na revista Gut, a tecnologia detecta alterações invisíveis ao olho humano e pode ajudar no tratamento precoce de um dos cânceres mais agressivos e difíceis de descobrir. E o céu de maio terá dois fenômenos astronômicos visíveis a olho nu. A chuva de meteoros Eta Aquaridius segue iluminando as madrugadas com até 50 estrelas cadentes por hora. O fenômeno ocorre por causa dos detritos deixados pelo cometa Halley. Já no fim do mês, no dia 31, acontece a chamada Lua Azul, nome dado à segunda lua cheia registrada no mesmo mês. Especialistas recomendam observar os eventos longe das luzes urbanas para melhor visibilidade. 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

0: Nova Brasil, boa tarde, 1h18.
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0: E agora aqui no arquivo a gente vai recordar Beleza Pura com A Cor do Som. Essa canção foi lançada originalmente por Caetano Veloso no ano de 1979.

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0: som do Skank, Canção Noturna, mais que moderna, brasileira, 1h43.
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0: mundo. Marina Lima, a gente fecha essa hora aqui pela Nova Brasil, que teve também Paralamas do Sucesso, Tendo a Lua.
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0: O Brasil oficializou nesta sexta-feira um novo acordo do Mercosul para facilitar o comércio entre os países do bloco. A medida assinada pelo vice-presidente Geraldo Alckmin prevê menos burocracia nas importações e exportações entre Brasil, Argentina, Paraguai e Uruguai, com uso ampliado de documentos digitais, processos aduaneiros mais rápidos e maior integração entre os sistemas de comércio exterior dos países. Bom, o objetivo é reduzir custos, acelerar negociações e fortalecer o comércio dentro do Mercosul. E agora a gente muda de assunto. A música brasileira se despede de um de seus grandes guitarristas. Luiz Carlini morreu ontem aos 73 anos e a causa da morte não foi divulgada pela família. Conhecido pelo trabalho histórico com Rita Lee e a banda Tutti Frutti, Carlini marcou gerações com solos inesquecíveis e ajudou a construir a história do rock nacional. Nas redes sociais, artistas lamentam a sua partida e o velório acontece nesse momento no cemitério da Lapa, em São Paulo. 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

0: ouvi dizer, Nelinha, aqui pela Nova Brasil, teve também Rolam as Pedras com Kiko Zambianchi, mais que moderna brasileira, 12h23. 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
3: O governo federal lançou o Desenrola 2.0, que obriga bancos parceiros a retirarem a negativação de clientes com dívidas de até R$100 em até 30 dias. O programa terá duração de 90 dias, com juros limitados a 1,99% ao mês, e exige que os beneficiários fiquem 12 meses sem utilizar plataformas de apostas online.
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0: Sol de Primavera com Carolina Lima aqui pela Nova Brasil, que teve também o Gilberto Gil esperando na janela.
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0: A Câmara dos Deputados aprovou uma medida provisória que permite a renovação automática da CNH para motoristas sem infrações nos últimos 12 meses. O benefício vale para inscritos no Registro Nacional Positivo de Condutores e o texto agora segue para análise do Senado. A proposta também prevê redução de custos e modernização do sistema de habilitação no país. E agora falando de Mega Sena, hein? Ó, o prêmio acumulou mais uma vez. Nenhum apostador acertou as 6 dezenas do concurso 1005, que aconteceu ontem. E o prêmio principal acumulou para 45 milhões de reais. As dezenas sorteadas foram 17, 23, 29, 30, 48 e 50. O próximo sorteio acontece amanhã, sabadão, e as apostas podem ser feitas até as 8 da noite nas lotéricas de todo o país ou pelos canais digitais da Caixa. Aposta simples com 6 dezenas custa R$6. Se você for apostar, boa sorte! Mais que moderna, brasileira 3 e 2.
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0: Wall, 30 anos de idade.
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0: La Bella Luna, Paralamas do Sucesso aqui pela Nova Brasil. Teve também Zélia Duncan, Catedral, mais que moderna brasileira, 3h21. 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

0: mais que moderna, brasileira, de volta com Caetano Veloso, Lua de São Jorge.
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1: Daquilo que eu sei, Ivan Lins, agora a gente vai recordar aqui no Arquivo Nova Brasil. Essa canção foi lançada em 1981 no álbum homônimo. A canção é mais um fruto da parceria incrível entre Ivan Lins e Vitor Martins. A faixa é um exemplo perfeito da fusão entre a MPB e o jazz, trazendo aquela sonoridade refinada que se tornou a marca registrada da dupla e conquistou o mundo.

0: aqui na Nova Brasil. Feliz, alegre e forte, Marisa Monte, mais que moderna, brasileira, 13h39.
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0: E pela Nova Brasil, que teve também Que de Abelha Não Vou Ficar.
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0: A Virada Cultural 2026 acontece logo mais, hein? Nos dias 23 e 24 de maio, com 1.200 atrações gratuitas em São Paulo. O centro terá circuito ampliado, incluindo o MASP 24 horas e o Vale do Anhangabaú como palco principal para artistas como Mano Tchau e Seu Jorge. Com investimento de 40 milhões de reais e foco na diversidade, o evento contará com palcos temáticos, também com as 32 escolas de samba da capital e reforço na segurança e no transporte público. E agora a gente muda de assunto. A Polícia Civil e o Ministério Público de São Paulo deflagraram hoje a Operação Caronte, que combate a lavagem de dinheiro do PCC. 11 mandados de busca são cumpridos em 8 cidades, visando empresas de transporte e de rodeios, usadas para ocultar lucros do tráfico. A Justiça bloqueou 10 milhões de reais em contas bancárias e apreendeu veículos, dinheiro e animais. Entre os alvos está um investigado suspeito de planejar o assassinato de um promotor de justiça. Mais que moderna brasileira, agora faltando 2 minutos para as 4 da tarde. Eu sou a Ana Pellicelli, estou indo nessa, agradecendo sempre o carinho da sua companhia. Bom demais ter você aqui, viu? Fique bem, cuide-se bem. Um excelente final de tarde para você, um ótimo final de semana. Feliz Dia das Mães para você, ouvinte da Nova Brasil. Volto na segunda-feira, a partir das 11 da manhã. Já já tem Márcio Melo para continuar aqui fazendo companhia para você com as melhores músicas brasileiras. Agora, 1 para as 4. 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
1: Oi, boa tarde para você ligado aqui na Rede Nova Brasil FM. Fim de semana está chegando, chegou a sexta-feira, aqui Márcio Melo. Estaremos juntos a partir desse momento com mais uma edição do Sob Medida. Legal, né? A gente conferir essa edição com os sons de Gilberto Gil, também vai rolar Skank, Ana Vitória. E para começar, tem Gal Costa com o Roupa Nova. Se tem...

Rede Nova Brasil FM, mais que moderna brasileira, uma ótima tarde para você. O som de Ana Vitória, Amor Perfeito, tá rolando sob medida. 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Nova Brasil, mais que moderna, brasileira, 4h23, tem Djavan.

0: Rede Nova Brasil FM, mais que moderna brasileira, aqui o som do Legião Urbana com Eduardo e Mônica.
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0: E a Central Única das Favelas e a Favela Seguros abriram 5 mil vagas para atendimento psicológico gratuito destinado a mães de todo o Brasil. As inscrições começam neste domingo, dia 10 de maio, que será o Dia das Mães, a partir das 10 horas da manhã pelos canais oficiais das entidades. As sessões serão realizadas online e cada participante terá direito a 2 atendimentos mensais por até 3 meses, visando democratizar o acesso à saúde mental nas periferias. 5 horas em ponto aqui na Nova Brasil FM.
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8: E o Ministério Público de Alagoas deflagrou a Operação Portorium para desarticular um esquema de sonegação de ICMS que gerou um prejuízo de mais de 102 milhões. A fraude envolvia empresas de fachada e o uso indevido de benefícios fiscais na importação de mercadorias, principalmente vinhos, que muitas vezes sequer passavam fisicamente pelo estado de Alagoas.
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mais que moderna brasileira. 5 e 5 tem Flávio Venturini, Clube da Esquina 2. Ótima tarde para você, bom fim de semana.

0: Rádio Nova Brasil FM, mais que moderna brasileira, 5 horas mais 9 minutos. Ouvimos aqui o som de Flávio Venturini. Você sabe, né, que daqui a pouquinho, 5h30 da tarde, tem Nova Brasil em campo. O cara já chegou aqui todo animado.
1: Fala, Márcio!
0: Sextou, né? Assim que
1: sextou,
0: você fala.
1: Sextou, Márcio Melo Voz.
0: Isso,
1: Márcio siga lá no Melo Insta. Voz no Instagram.
0: Quando você fala, vem uma galera lá seguindo.
1: Sim, muito bom.
0: Muito obrigado, aliás, viu?
1: Ô, Márcio,
0: você trabalhou bastante essa semana e eu sei que tá juntando gás aí pro fim de semana também.
1: Opa,
0: né?
1: Final de semana, Campeonato Brasileiro. Ontem tivemos aquele jogo horrível de O'Higgins e São Paulo, 0-0. São Paulo tá muito bem na Sul-Americana, vai jogar duas vezes no Morumbi, pode garantir vaga. E no final de semana o Tricolor tem uma parada mais difícil. Corinthians e São Paulo em Itaquera, rapaz, domingo.
0: Dia das Mães.
1: Dia das Mães a partir das 18 horas aqui, mas antes, a partir das 15, tem Remo e Palmeiras. E lógico que a gente vai trazer também as informações da Vila Belmiro de Santos e Bragantino, Márcio.
0: Muito bem. O jogo de ontem eu vi que você quase dormiu, né? Alguns momentos ali.
1: Abre boca e tal. Se eu tô em casa no sofá, eu durmo. E daqui a pouco tem o Nova Brasil em campo, estarei ao lado da Fran, do Celso Cardoso, pra gente falar de tudo isso e um pouco mais, Márcio.
0: Programão pra vocês, ó, lógico, né, gente? Siga aí o Weber Lima 10 lá no Insta, nas redes sociais, pra você ficar ligado de todos os jogos, todas as rodadas, todos os destaques que ele traz lá na rede, inclusive novidades aí que eu fiquei sabendo que você tá com um projeto novo ali e tal. Segue lá que ele vai te explicar direitinho. Boa. O Weber Lima 10.
1: Certo? Valeu, obrigado, Márcio. Ótimo final de semana e tamo junto.
0: Tamo junto, 5h11 aqui na Nova Brasil FM.

0: Nova Brasil FM, mais que moderna brasileira. Uma ótima tarde para você, 5h26. Daqui a pouquinho tem Nova Brasil em campo. 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
1: 5 horas e 31 minutos em São Paulo. Boa tarde para você ligado na Nova Brasil FM no 89,7. A partir de agora, para você, o Nova Brasil em Campo. É você curtindo a partir de agora no seu rádio, no seu aplicativo. 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Você vai curtir todos os dias, segunda a sexta, a partir das 5h30, o Nova Brasil em Campo e toda a programação da Nova Brasil, pela manhãzinha, o jornalismo e do

0: tudo de Palmeiras e Remo. Remo e Palmeiras no Mangueirão às 3 horas da tarde e depois na sequência às 18 horas o Corinthians pega o São Paulo. O time de fraldas em Itaquera a partir das 18 horas você vai curtir aqui no Futebol da Nova Brasil com os trabalhos técnicos de Ricardo Simões, Gabriel Petraço, Lucas Monteiro, Cezinha Martins, na mesa de som Celcinho Roberto, na produção de Antônio Lima e também hoje com uma convidada, Rafaela Pardelli, que está aqui conosco, também está fazendo parte, vai fazer parte do time aqui do Futebol da Nova Brasil. Vamos direto aos destaques do programa de hoje, sexta-feira, 8 de maio de 2026, com Edson Rufino, Lucas Basílio, Felipe Camargo, Felipe Oliveira e Antônio Lima. Vamos lá!
1: Sequência intensa de jogos faz nova vítima no elenco palmeirense. Jovem lateral Arthur tem lesão muscular diagnosticada e é desfalque para o duelo diante do Remo.
2: São Paulo empata contra a equipe do O'Higgins em 0-0 fora de casa, se mantém na liderança do grupo C da Copa Sul-Americana, mas já vira a página. Foco total no clássico contra o Corinthians neste domingo, às 18h30.
3: No Corinthians hoje foi dia da reapresentação após a viagem a Bogotá, na Colômbia. O empate diante do Santa Fé 1-1 pela Libertadores da América. Foco agora é o Campeonato Brasileiro. Domingo tem clássico contra o São Paulo e amanhã Fernando Diniz acerta os últimos detalhes para enfrentar o tricolor.
4: No Santos, Cuca encaminha a preparação para o duelo diante do Red Bull Bragantino domingo na Vila Belmiro. Diógenes e João Pedro brigam por vaga de Brazão que está suspenso. Fora das quatro linhas, polêmica envolvendo reunião do conselho por mudança do estatuto.
5: Torcedores colombianos em forma de protesto causam o cancelamento da partida entre Flamengo e Independiente Medellín pela Libertadores. Megão já viaja para Porto Alegre, onde irá enfrentar o Grêmio no domingo.
0: Quer dizer, o Flamengo ganhou folga, né? Que é essa confusão toda. É o jogo mais rápido da Libertadores da América. 2 minutos de jogo, acabou. 3-0 pro Flamengo. Flamengo vai ganhar por WO, logicamente, 3-0, que vai colocar o Flamengo na liderança geral dos primeiros colocados da Libertadores da América. A gente vai falar sobre isso daqui a pouquinho. Também vamos falar, quando a gente for falar do Peixe, da entrevista do Casimiro, que tá dando o que falar. Então, olha, rapaz, vou te falar, se eu pudesse apostar hoje, eu já sei que o Endrick tá fora da lista. O Endrick não será convocado, depois do que disse o Casimiro, a gente vai trazer o que disse o Meia, que é um cara de confiança, né? O jogador símbolo, se a gente pode dizer, entre aspas, dessa era do Ancelotti, né? Um jogador que não será mais utilizado pelo Manchester United, o clube inglês já avisou que não quer continuar com ele na próxima temporada, e o Ancelotti foi um dos primeiros caras que ele convocou, foi o Casimiro, pelo que fez, logicamente, quando trabalhavam juntos no Real Madrid. Celso Cardoso, a enquete de hoje é a seguinte, Celso, para quem está no youtube.com/jornalismo Nova Brasil e para quem está também no youtube.com/Nova Brasil em Campo, a enquete de hoje é a seguinte: quem vence? É uma muito criativa hoje, uma enquete que eu estava bolando, aí demorei muito para pensar, Celso, hoje nessa enquete, quem vence? Corinthians ou São Paulo, Celso? Boa tarde, Celso!
6: Grande tarde para você, meu querido Weber Lima, Fran, ao nosso ouvinte, a quem nos acompanha também no YouTube. Se eu falar que acho que vai dar empate, você vai me chamar de mureteiro?
0: Não.
6: Não, né?
0: Não, porque eu tem acho... muita gente... Inclusive, a Fran vai dar a opinião dela, mas a Fran e outras pessoas dividem na mesma opinião.
6: É, tá com uma cara de empate esse jogo, só espero que não seja um 0-0. Mas, pelo que a gente tem acompanhado nas rodadas, pro Corinthians, um empate é desastroso.
0: Sim.
6: Desastroso. Mas tá com cara de empate, pra mim vai dar empate.
0: E na sua opinião, Fran, boa tarde.
7: Boa tarde, Weber, Celso, a todos os ouvintes. Tá com muito cara de empate.
0: É, a Fran também tá com essa sensação.
7: Eu tô com essa sensação, acho que o Corinthians entra bem pressionado para poder sair dessa situação no Campeonato Brasileiro. Isso pode acabar atrapalhando um pouco o desempenho da equipe, que nas últimas duas partidas já caiu um pouco o rendimento. E isso é um pouco preocupante, principalmente no setor ofensivo, que é algo que precisa evoluir, não é de hoje.
6: Ponto de fraude do...
7: Exato. E além disso, ainda sofrendo gols, né, nas últimas duas partidas, Mirassol e Santa Fé. Eu tô achando que pode ser.

0: que tenhamos um empate nesse jogo. O São Paulo tem uma dificuldade de jogar na Neoquímica, mas nos últimos confrontos até que tem sido jogos bem equilibrados.
1: É, eu já acho que o Corinthians vai vencer e vocês sabem o porquê, né? Eu já falei que o São Paulo vai de fralda lá para Itaquera. Quando vai jogar lá em Itaquera, já vai com fraldão, né? Quando eles chegam lá no vestiário, abrem o vestiário assim, a portinha lá de cada um, né? Não tem lá que fica pendurada a camisa? Quando você olhar lá o pré-jogo do São Paulo, aí você vê a camisa e uma fraldinha assim. É, vai Itaquera, e tá lá assim, ó. Aí os caras colocam para ir jogar lá em Itaquera.
2: Um patrocinador
1: de fralda, né? Fralda. É mesmo, olha.
2: Essa fralda geriátrica.
1: Como essa diretoria do São Paulo faz coisas absurdas, poderia buscar, né? Para os jogos no Itaquera, fazer uma parceria com alguma fralda. Né? Falar, ó, para esse jogo tem um patrocínio diferente. Iam ganhar dinheiro, né? Que o São Paulo está precisando. Como o Corinthians, lógico, o São Paulo também precisa de dinheiro.
0: Se o Corinthians venceu o São Paulo, segunda-feira você tem que aparecer aqui de fralda.
1: Não, eu não vou aparecer de fralda, mas que eu vou trazer uma fralda aqui tricolor, vou trazer
2: geriátrica
1: tricolor, vou trazer segunda-feira uma fralda aqui, gente, e vou mostrar no YouTube, tá bom? Vocês participam conosco pelo chat do YouTube, você vai ver, Celcinho, vou trazer 11 943 805 100 11 943 805 100, pra você mandar sua mensagem. Quem ganha? Corinthians, São Paulo, dá empate. Você manda a sua mensagem, participa conosco. Tá bombando já, cara. Impressionante. Muito obrigado mesmo. Muito obrigado pelas mensagens que já chegam aqui no WhatsApp. Vamos, então, direto às informações do Timão com o nosso Edson Rufino. E aí, Rufino, beleza?
3: Grande tarde, grande noite, enfim. Um grande abraço pra...
4: E aí, beleza, Weber? Tudo certo? Salve, salve, amigo torcedor. Vamos juntos com detalhes e informações do Timão no Corinthians. Hoje foi dia da reapresentação após a viagem a Bogotá, na Colômbia. O empate diante do Santa Fé, jogo válido pela Libertadores da América. O foco agora é o Campeonato Brasileiro. Situação preocupante. Corinthians na zona do rebaixamento e terá o São Paulo como adversário. Jogo marcado para domingo, 18h30 na Arena. Claro, com Nova Brasil em campo, acompanhando tudo de perto. Eu trago como convidado o Mateuzinho, ele que cumpriu jogos de punição e agora fica à disposição para o clássico no final de semana, e ele garante está adaptado ao novo comando, agora Fernando Diniz comandando o Timão.
5: Eu acho que a forma de trabalhar de cada treinador reflete na equipe, e o professor, ele é um cara que ele é bem enérgico assim, ele puxa todo mundo para cima, mesmo quem não tá jogando, ele é bem enérgico com todo mundo. Então, assim, é impossível quem tá no elenco não tá na mesma frequência que ele tá na beira do campo. Então, acho que é isso que vem fazendo a nossa equipe tá, mais ligado, né? Então, ele é um cara que tá nos ajudando nessa questão. E comigo eu vou estar à disposição do professor. Mas tenho certeza que no domingo a nossa preparação vai ser a melhor possível. A gente vai estar preparado para ganhar, porque estamos acostumado com essa nossa rotina de cada 3 dias jogar uma partida. Claro que é um pouco diferente quando você joga na altitude, né? Mas eu tenho certeza que o staff e o clube vai dar o maior suporte possível para que a gente possa recuperar o mais rápido possível, para que domingo a gente entre todo vapor contra o São Paulo.
4: Muito bem, acompanhamos atentamente o que disse Mateuzinho. Volta a ficar à disposição da comissão técnica para o clássico contra o São Paulo. O clube acertou com o Talleres da Argentina um prazo maior para definir a dívida com o Talleres referente à contratação do Garro. Portanto, tem um prazo maior, só que pintou outro problema agora referente à contratação do Charles, cerca de R$6 milhões. O Corinthians tem 45 dias para fazer o pagamento para evitar um novo transfer ban. Então é isso, falei do Corinthians. Até mais, um abraço, amigo.
1: Olha, esse papo aí de dinheiro eu acho muito chato. Eu sempre achei muito chato o negócio de dinheiro no futebol, né? Essa coisa de, vamos ficar falando aqui, sei lá, 10 minutos que o Corinthians não tá pagando, a gente já sabe. E é um valor, dinheiro de pinga para um clube do tamanho do Corinthians, 6 milhões, né? Mas tudo bem. É, se não pagar, vai tomar transfer ban o time do Corinthians. É um absurdo como o Corinthians vem sendo aí comandado aí por décadas, na verdade, né? É, isso vale para a maioria dos clubes aqui do Brasil, com exceção de Flamengo e Palmeiras hoje, não tempos atuais, né? Porque o Flamengo e o Palmeiras também eram mal administrados, mas se resolveram. Mas é o seguinte, vamos lá. Celso, falando um pouco do Corinthians. No Mateuzinho, eu tenho... copo cheio e o copo vazio da declaração dele. Copo cheio é o seguinte, que ele trata todo mundo igual e busca e cobra a energia de todos. O copo vazio é que com Dorival não era assim. Dorival conquistou títulos, e um título muito difícil, com equipes gigantescas nessa Copa do Brasil, né? O Corinthians eliminou um Palmeiras da Copa do Brasil e ganhou a Supercopa do Flamengo. Então, esse tipo de declaração eu não gosto, viu? É legal pra gente discutir, pra gente ouvir. Mas eu não gosto desse tipo de coisa. Quer dizer, que o Dorival não tinha essa energia? Lógico que tinha.
6: Ele não fez comparação, né? Ele só falou como é o estilo do Diniz e como ele tá reagindo a isso. E convenhamos, cá entre nós, vamos pegar, se a gente fizer o recorte da comparação, o que era as coletivas do Dorival? Semblante pesado... eu sei o caminho de casa, reclama disso, porque não tem elenco, porque não vem jogador, porque prometeram, não trouxeram, tal. Sim. Como é que é o Diniz?
1: Mas tá no início, hein?
6: Tá tudo bem.
1: É, mas... tá no início.
6: Sim, mas é o momento, ele tem que ter o recorte no momento. O Lingard é um grande cara, o Yuri Alberto eu admiro.
0: O Garro.
6: O Garro é o meu líder, o André é um garoto. Ou seja, ele bota os caras pra cima. Ele bota os caras pra cima do ponto de vista psicológico, que quer ou não, é o que ele tem na mão.
1: Sim.
6: Imagina, você faz parte de um grupo, aí você vê o seu chefe, vou aqui, na rádio.
1: Sim.
6: Aí de repente você vai dar uma entrevista e fala assim, então a gente precisa reforçar a equipe, trazer um nome assim, assim. Como é que fica quem tá aqui?
1: É, exato.
6: Então eu acho que os jogadores do Corinthians estavam sentindo mesmo essa questão, queira ou não, o cara presta atenção na coletiva, o cara presta atenção no que tá sendo falado, alguém vem embora, olha o que o cara falou, olha não sei o que lá, isso vai minando o relacionamento. Então, tem esse lado da gestão do que fala o Diniz. E tem o comportamento também dentro de campo. Quer dizer, eu tive a oportunidade de ver, só o Corinthians vazou uma preleção do Dorival contra o Vasco. Falando, a gente vai ganhar, tem isso aqui, a gente vai ganhar e tal. Mas é uma coisa esporádica. Você vê ali, Diniz, e aliás, essa pausa para hidratação, eu sempre achei uma bobagem, né? Mas enfim, mas virou uma parada técnica.
1: Sim.
6: E agora, na parada técnica, você vê mais ou menos quem é quem. Sim. Pela instrução que o cara fala. O Diniz, no jogo contra o Santa Fé, o Corinthians não jogou bem. Mas ele foi lá e...
0: deu carpou,
6: mas depois... cobrou, né? Agora vocês vão jogar e vão jogar pra cima sem medo, com coragem, e é isso. Sabe? Então, tem um estado anímico do Diniz que é diferente do que era na gestão anterior. Não tô dizendo que isso seja fundamental pra você ter resultados. Porque o Corinthians venceu com o Dorival, campeonato... Copa do Brasil e Supercopa. E tinha vencido com Ramon Dias, era o Ramon.
1: Isso, Paulista.
6: Campeonato Paulista.
1: Isso.
6: Tudo bem, você até consegue resultados. Mas quando você tem esse estado, essa motivação, vamos chamar de motivação, eu não gosto de motivação, que parece coisa de coach. Mas esse estado anímico um pouco mais agitado, você se sente reconhecido, tem sinergia entre treinador e time... a possibilidade de você ter resultado é muito maior.
0: E reflete nos jogadores, eu acho, porque o exemplo que você vive dando, as coletivas do Abel, por exemplo.
1: Sim.
0: Sempre coloca o calendário, os jogadores estão cansados.
1: Chato pra caramba.
0: Aí imagina os jogadores escutando todo jogo a mesma coisa. O cara já vai estar cansado. E se as coisas não derem certo no jogo, vai falar, mas a gente hoje estava cansado por causa do calendário.
6: Vai terceirizar mesmo?
0: Exato. E às vezes o Diniz gosta de massagear o ego dos jogadores, justamente colocar lá em cima, justamente para passar uma confiança e tirar o melhor, mesmo sabendo que às vezes não foi o melhor. Então acho que às vezes isso também pode ser um pouco disso, essa declaração do Mateuzinho.
1: Então, você concorda com a declaração dele? E uma ouvinte nossa aqui, Fran, já viu o vídeo nosso aí, escreveu corneteiros. Mas vamos lá, Fran, vamos lá. É que a gente tá discutindo futebol aqui, uma ouvinte nossa já tá chamando especial, tá chamando de corneteiros. Mas vamos lá, Fran, você concorda com a declaração do Mateuzinho?
0: Ah, eu acho que tem que se adaptar ao momento, Weber. Eu acho que ele não citou nomes e nem falou que era ruim o passado com Dorival, até porque conquistaram coisas juntos importantes, mas o momento da equipe é hoje. Eu acho que essa questão, de fato, do emocional, do incentivo, da motivação ali, eu acho que tudo faz parte do jogo. Enquanto tá dando certo, tá no começo, é verdade, mas tem que aproveitar enquanto tá dando certo. A gente sabe até quando vai durar essa bateria do Diniz também, porque depende muito dos resultados.
6: Eu tô rindo aqui porque isso me lembra muito história de relacionamento. Então o cara namora um tempo com a menina X, depois tem uma menina nova e tal. Não, eu tô muito feliz, nunca fui feliz. Nem sei com a outra, mas aí já dá um mal, meu amigo.
1: É por aí, Celso.
6: Aí depois passa um ano e meio, tem coisa... a outra fala assim, tá vendo?
1: Tá vendo?
0: Não era tudo isso.
1: Rapaz, é mais ou menos por aí.
6: Frescor do começo.
1: Tem coisas que você não precisa falar, né? Tá, fica entre as palavras, né? Bom, Wagner Marinho, 3-1 Timão, será? Eu sei que Corinthians ganha domingo. Vânia Santos, um beijo pra você. É, não, estaremos em Remo e Palmeiras e Corinthians e São Paulo. Aqui, ó, o pessoal lá no Nova Brasil em Campo. Aproveite a etapa no dedão, como diz a garotada aí. 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A galera que tá aqui no Nova Brasil em Campo, já deixa o seu like aí. Você no rádio, mande a sua mensagem no 11 943 805 100. Quem tá no YouTube também pode mandar mensagem de áudio. 11 943 805 100, o seu nome, lugar de onde você fala, o time que você torce e se dá São Paulo ou Corinthians, São Paulo, empate no domingão a partir das 3 aqui no Futebol da Nova Brasil. Edinaldo Pereira, um abraço pra você. Luizão do Parque Peruche, Timão vem chegando devagarinho, cuidado, no brasileiro tá muito devagar, se continuar devagarinho, o caminho é outro. Regiana Salvador, Joyce Pinheiro, boa tarde Fran, boa tarde Celso, cheguei. Quem mais? Vicente Gonçalves, domingo, se o São Paulo empatar, será uma vitória. Reinaldo, boa noite abençoada para vocês, um beijão. Fran, lá de Americana, dá-lhe peixão. O Henry Guitar, boa tarde pessoal, o Coronel pode tomar a vaga do Rafael futuramente? Não, gente, pelo amor de Deus, não fala um negócio desse não. Ele falou que domingo acho que vai empatar. Ontem o Veloso não tinha visto ainda, foi muito engraçado isso aqui ontem no programa. O Veloso não tinha visto o rodopio do Coronel ainda.
6: Não tinha visto ainda?
1: Não tinha visto
6: até agora
1: ainda.
6: É algo incompreensível.
1: Não, e o Veloso...
0: Inexplicável.
1: Não, não dá, pô. O cara rodopiou pra chutar uma bola, ainda joga a bola no chão e chuta. O Veloso falou, não deu nem pra ele olhar, que nem ele foi na entrevista falar que rodopiou pra olhar quem tava atrás dele. O Veloso falou, esse rodopio que ele fez, não dá pra saber se tem alguém, porque ele rodopiou muito rápido.
0: Capaz de ficar tonto aí.
1: Exato. É uma vergonha.
6: Quase pegando sua bola de cristal.
1: Por quê?
6: Por quê? Porque eu tava na transmissão do jogo na quarta, do Vasco, quando ele jogou depois. Aí quando saiu o gol do Gustavo Henrique, eu me lembrei de 2012. Em 2012...
1: Um rapaz falou isso na hora.
6: Então, eu falei na hora também. Metei lá nos bastidores.
1: Contra o Deportivo Táchira, né, o Ralf?
6: Deportivo Táchira, o Ralf foi lá meter um gol nos acréscimos e o Corinthians empatou um jogo. Isso não é Corinthians em Libertadores. Então, se aconteceu isso, é porque o universo está conspirando.
1: Sim.
6: Então, o que aconteceu lá, isso é um sinal.
1: Ah, para, Celso. Isso dá nem pra comparar, então, não dá nem para comparar esse time desse ano com aquele lá, Celso.
6: Que hoje é dia 8.
1: É, marca. Pode marcar.
6: E se o Arsenal ganhar do PSG...
1: Não ganha.
6: Ah, tudo bem. O Chelsea também não ganha do Bayern.
1: É.
6: Se o Arsenal ganhar, é um outro sinal.
1: Ah, é verdade.
6: É um outro sinal.
1: 20 anos, né, depois.
6: E é o final do Corinthians.
1: Não, Arsenal, 20 anos que o Arsenal não disputa uma final.
6: Não disputa uma final. Eu estou colocando aqui assim, porque é a zebra.
1: Ah, tá.
6: É a zebra, como era o Chelsea.
1: Ah, entendi.
6: Pode escrever aí que em dezembro teremos um campeão intercontinental.
1: Será?
6: Que foi campeão pela última vez.
1: Não, mas vamos comparar os times ou não, Celso?
6: Essa bola de cristal,
1: hein? Vamos comparar os times ou não?
6: Aqui, ó. Essa bola de cristal tá dizendo, essa do Weber, se errar é culpa dele.
1: Tá falando isso não.
6: Ó, escrevam.
1: Ó, tinha Paulinho nesse. Tem alguém com o nível do Paulinho nesse time? Guerreiro?
7: Guerreiro e Uralberto.
1: É, ah, não, não, mas não dá. É. Não dá pra comparar. Bem. Alguém do meio igual o Paulinho?
7: Igual o Paulinho?
1: É. Não, se a gente pegar a escalação toda, aí é uma lavada.
7: É.
1: É uma lavada. Não dá pra comparar.
7: É.
1: Não dá pra comparar.
7: Vamos aguardar.
1: Vamos aguardar.
7: São coisas do universo.
1: Quer fazer um cara a cara ou não? É melhor não.
7: É,
1: né?
7: Melhor não. Ele pode fazer mais. Deixa, vamos fazer.
1: Vamos esperar mais perto.
7: Se chegar a final, aí a gente compara.
1: Tá bom, boa. 5 horas e 52 minutos. Vamos lá, ó. Só lembrando pra você que amanhã às 4 da tarde no Couto Pereira tem Curitiba Internacional. Às 18 horas, Fluminense Vitória. Olha, no Maracanã, na Fonte Nova, Bahia e Cruzeiro, às 9 da noite. No domingão, a partir das 3, aqui na Nova Brasil, Remo e Palmeiras. Às 4 da tarde, na Arena do Galo, Atlético Mineiro e Botafogo. Às 18 horas, aqui na Nova Brasil, jogo em Itaquera, Corinthians e São Paulo. E às 18h30, na Vila Belmiro, Santos e Bragantino. Também no mesmo horário, Mirassol, no Maião. Mirassol 100% em casa na Libertadores, hein? Mirassol e Chapecoense, mais dois jogos difíceis pro Mirassol. Som, né? Vai ter que jogar lá naquele Municipal del Alto, segundo o estádio mais alto do mundo, e vai precisar conseguir um ponto ou nesse jogo, que é muito difícil lá, ou no jogo contra o Lanús em La Fortaleza. É, muito, ficou difícil pro Mirassol, mesmo ganhando as três em casa, ficou difícil. Na Arena do Grêmio tem Grêmio e Flamengo, descansadinho, Flamengo às 7h30 da noite, e fechando a rodada em São Januário, Vasco e Atlético Paranaense. Só lembrando, né, que o Flamengo, o Palmeiras é o líder, 33, Flamengo 27, Fluminense 26, São Paulo 24. O Bragantino é o sétimo com 20. O outro paulista é o Santos, na 16ª colocação, com 15 pontos. Corinthians, na zona do rebaixamento, 15. Mirassol, 12 pontos, na 18ª posição. O penúltimo é o Remo, com 11. Chapecoense, 8. Feio, hein? Feio para o futebol paulista, realmente. Três times ali aqui de São Paulo, onde o Campeonato Paulista é o mais disputado, estadual mais disputado do país. E três times de São Paulo, dois dentro da zona do rebaixamento e um batendo na porta. 5 horas e 54 minutos. Vamos com a galera do WhatsApp participando conosco no 11 943 805 100. Vamos lá.
8: Tarde, rapaziada, 89. Vendramini de Aldo Pinheiros. Quer dizer que os caras vão de fralda, Kleber? Ai, ai, ai, hein, Lima? É o seguinte, vai dar Corinthians, volta de Memphis Depay. Pô, para de menosprezar a Sul-Americana, cara. Sul-Americana.
9: Para. Boa tarde, Eber Lima e equipe da Nova Brasil FM. Tudo bem com vocês? Pessoal, tem favorito entre Corinthians e São Paulo? E dos três, vocês acreditam que eles podem cair para a segunda divisão? Ivan Carlos de Mauá.
10: Boa tarde, pessoal da Nova Brasil em Campo. Felipe de Americana. Pessoal, tá muito mureteiro, hein? 1-1, 1-1. Ô, Weber, São Paulino falando que seu time vai perder. Poxa, aí não dá, hein? Me ajuda aí. Um abraço.
11: Fala, Weber Lima, é o Marco Araújo aqui da freguesia do Ó, Tricolor. Weber Lima, você fala que é São Paulino, mas você é santista, viu? No fundo, você defende o Neymar e fala mal do São Paulo aí com esses papinhos de fralda aí. Valeu, um abraço a todos aí.
12: E aí, Weber, aqui é o Ricardo Sorocaba. É, o jogo vai ser 2-1 pro São Paulo, com um gol de Sabino e de Luciano. Já pensou?
13: Oh, é muito. Boa tarde, Nova Brasil, Wagner aqui da freguesia. Oh, vai dar 3-1 Coringão, hein? Com esse uniforme novo, preto. Sempre dá sorte contra o São Paulo. Vai, Corinthians.
14: Boa noite, Eberlin.
1: Olha o seu Francisco.
14: Ó, domingo vou tomar um fardinho, que vai ser um gol do Pedro Raul. É o Francisco aqui que tá falando aqui de Indaiatuba. Aí vai, Corinthians. Tamo junto. Um abraço.
15: Boa tarde, Eberlin, Celso. Vai perguntar pra uma corintiana. Lógico que é Corinthians, né, Eberlin? Vai, Corinthians. Regiane aqui, de Adolfo, São Paulo. Corinthians sempre.
16: Weber, Celso e Fran, boa noite, Reinaldo Bocanelli de Sumaré. O Dorival Júnior é ruim que dói, viu? Tá pra passado.
17: Fala, Weber, Ricardo Zona Sul, São Paulo, vamos São Paulo, vamos São Paulo. Ô, oh, vou te enganar não, Weber.
18: fui pro berço, falei, ah, não. Não dá, não. Negócio, vixe. Mas nem na portuguesinha aqui da Vila Mariana, meu, de sábado à tarde dos veteranos, meu, joga mal como os caras jogam. Você tá de brincadeira, meu, meu. Grande abraço aí, bom final de semana pra todo mundo.
19: Fala, Weber Lima, Márcio Oliveira, Tricolor, abração pra você, pra Fran, sempre ouvindo vocês na melhor Nova Brasil. Concordo com você, o São Paulo vai de fralda pra Itaquera, e é complicado, pode esperar que perde de novo, reabilita o Corinthians. Abraço, tamo junto.
1: Tô falando.
20: Fala, Weber Lima, Pedro de Americana. Cara, por que que o Roger não usa o Pedro Ferreira, não testa ele no lugar do Cauli? De meia ali. O moleque entrou bem, é uma joia que todo mundo elogia. Quem acompanha o São Paulo na base sabe que o moleque era bom, craque de bola. Dá chance. Tem alguma coisa no bastidor, alguma coisa disso?
1: Não sei. O São Paulo a gente nunca fica sabendo de nada. O Rian Francisco, que é um bom jogador, estava tendo oportunidades quando teve a lesão do joelho, passou por cirurgia, esses dias jogou pelo sub. Eles levaram o moleque lá pro sub para jogar de novo. É, não tem como, né? Você acha que o Rian Francisco é pior do que esse Tapia ou do que esse André Silva? Não tem condições, gente. André Silva, Tapia, pode juntar, não dá metade. O Rian Francisco tem mais condições de jogar. A gente já vai falar do São Paulo. José André Palmeirense de Itaquera. Esse lateral e o técnico da seleção de Itaquera são dois perturbados. Simples assim. Tricolor de goleada, 1-0. Chupa, Kaká, Reinaldo de Americana. E chupa, Kaká, Reinaldo, acho que é o Reinaldo de Americana. É o Dárcio, lá de Aracaju, o cara mandando o cara em Americana aqui no interior de São Paulo. Chupar, rapaz, caramba. Tô ouvindo vocês aqui em São Paulo. Bairro Carlos Alves, íntegros. Existe esse bairro? Não sabia, não.
6: Isso.
1: Você conhece?
0: Não conheço.
1: É, só se na hora dele escrever ali, às vezes vem esse corretor chato pra caramba, atrapalha o nome, né? Weber, eu vi o seu post no Instagram com o Caleri de fralda. Já sentiu o golpe. Corinthians 1-0, o Guarulhos de Sorocaba. Não é o Caleri, eu acho que é IA que foi montado aquilo ali. É um jogador qualquer com a camisa do São Paulo de fraldinha. É, deixa eu ver. Boa noite, Weber. Te achei, o Ivan. Me achou? Que bom. Que bom. Achei o Celso também. Então achou o Celso também, viu? Rapaz. É, e o bom, rapaz, que o pessoal lá de Jundiaí que manda mensagem, ele fala o seguinte, o Weber, aqui a gente tem uma vantagem em Jundiaí, se a gente quiser ouvir pelo 89,7 de São Paulo, a gente escuta, se a gente quiser escutar pelo 103,7 também consigo, então tem dois, tá de Campinas, né? Dá pra ligar os dois, então, obrigado a galera aí, audiência.
6: Seu Francisco, ali é um abraço, seu Francisco, nosso ouvinte fiel.
1: Vai tomar um fardinho, hein?
6: Vai, agora se fosse o Corinthians 1-0, gol do Pedro Raul, ele tem que tomar dois.
1: É verdade.
6: Porque vai ser um feito assim histórico.
1: Não dá. Seu Francisco, se o senhor tá esperando o gol do Pedro Raul para ganhar do São Paulo, o que, que vai acontecer, Celso?
6: Ah, ele vai se frustrar, ele vai beber mais agora. Ele vai beber de qualquer jeito.
1: Com fardinho, pô.
6: Para comemorar. Ou pra segurar.
1: E depende do horário que ele vai começar a tomar esse fardinho, que senão chega na hora do jogo e não assiste mais nada.
6: Aí já era.
1: É o PT.
6: Eu conheço uma pessoa que foi assistir o jogo depois, capotou no intervalo.
0: Eu tinha achado que o gol do empate era do Pedro Raul.
6: Também.
0: Quando eu olhei.
1: É o movimento, né? Foi
0: Pedro
1: de centroavante.
0: Raul tá sempre onde a bola não tá, é impressionante.
6: Tanto que eu tava com a TV, ela tava com volume baixo. Quando eu vi, eu falei assim. Olha, gol do Pedro Raul.
0: Que golaço.
6: Aí quando eu fui ver, era o Gustavo Henrique.
0: Poxa.
1: Ô, Fran, não foi o movimento de centroavante?
0: Foi.
1: Ó, e no ângulo, velho. Subiu, olhou de olho aberto.
0: O Pedro Raul não tinha feito o que o Gustavo Henrique fez.
1: E olha, e a gente falou aqui durante a transmissão o seguinte, né? Eu falei sobre isso aqui. O gol que salvou a invencibilidade do Corinthians na Libertadores é do Gustavo Henrique mesmo, porque ele ficou no ataque durante o jogo, ele não conseguia fazer nada. Por quê? Porque os caras estavam ligados, que era, falavam, ó, é naquele cara, na bola parada, é naquele que a gente tem que tomar cuidado. E o Gustavo Henrique, até o momento, não tinha conseguido nada. Os caras tinham um cara marcando ele o tempo todo nas bolas paradas. Aí o que aconteceu? Ele ficou o time voltou, ele ficou, aí tomou a bola e veio o cruzamento, ele tá dentro da área onde ninguém esperava, né? E aí, como não era bola parada, era jogo em andamento, era bola rolando, e aí não marcaram como marcaram nas bolas paradas, ele fez um belo gol, um golaço.
6: Golaço,
1: né?
6: De cabeça.
1: Golaço mesmo. Boa noite, Juscelino de São Cristóvão, no Sergipe. Tô ligado em vocês todos os dias. Corinthians 3, São Paulo 1. Portanto, aí, obrigado, hein? Obrigado mesmo, ó, o senhor curtindo aí do Sergipe. É, Ivan Carlos de Mauá, entrou o áudio dele aqui já, maravilha. Olha, 18 horas e 2 minutos, rápido break, na volta a gente vai falar do tricolor. O São Paulo que pega o Corinthians em Itaquera, e vamos falar um pouquinho do jogo de ontem. Alguém escreveu um negócio aqui sensacional sobre esse time de reserva do São Paulo. Eu vou buscar aqui, ele falou: Weber, se esse é o time reserva, tem que buscar mais jogador aí na praça.
6: Terceiro reserva, não é?
1: Não, pô. Tinha um monte de reserva ali. Era reserva. Era Tapia, André Silva, Ferreirinha, Enzo Dias,
0: Cauli.
1: É, rapaz, é duro. É duro, é duro. Por isso que eu tô falando, gente. Esquece domingo. Domingo é pra ir passear em Itaquera. Vai perder mesmo, já sabe. Torcedor São Paulino já sabe que domingo vai perder. Treinador muito bonitinho na coletiva, mas dentro de campo o time não joga bem, enfim.
6: Isso tem um nome no que você tá falando.
1: É.
6: Zica reversa.
1: Ah, não é. E pior que essa não é. Essa não é porque não tem jeito. 18 horas e 2 minutos, rápido break. Voltamos já já com Nova Brasil em Campo, com pão de alhozinho. 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

0: 18:08, voltamos com o Nova Brasil em campo, na Nova Brasil FM, com pão de alhozinho. Resenha boa, tem pão de alhozinho, dá jogo, tá bombando aqui o WhatsApp. O José Santos, lá de Aracaju, Sergipe, torcedor do Santos, curtindo o nosso futebol, falou: Weber, Santos e Bragantino, quem vence? O Santos, pô, com um show de Neymar. Deixa eu ver quem mais aqui. Boa tarde, é o Cícero Viana. Obrigado, Cícero. Um abraço para você. Deixa eu ver, tem um outro aqui, rapaz, que falou aqui. Weber Lima, quero mandar um abraço. Aqui já foi. Ah, tinha uma mensagem legal aqui daqui. Ah, não, aqui, ó. Boa noite. Timão 3-0, é o Sérgio. Sérgio Meneghese, de Indaiatuba. Ele falou que vai ser 3-0, fora o Poropopó. Tá vendo? E vai mais ou menos por aí, porque esse time do São Paulo vai chegar de fralda em Itaquera no domingo. 18:09, vamos falar do São Paulo, que ontem empatou com o fortíssimo O'Higgins. E só não tomou dois gols porque um o travessão não deixou e outro a trave, mas era para perder. Não perdeu, voltou para casa com um pontinho, tá de bom tamanho. Agora joga as últimas duas no Morumbi e deve garantir vagas às oitavas de final da Copa Sul-Americana. Felipe Oliveira.
1: Um abraço, Éder, um abraço, amigos ligados na Nova Brasil em campo, todo mundo sintonizado na Nova Brasil FM. O São Paulo entrou em campo na noite de ontem contra a equipe do O'Higgins, duelo válido pela quarta rodada da Copa Sul-Americana, no estádio El Teniente, em Rancagua, no Chile, e acabou empatando em 0-0 contra o vice-líder do Grupo C. Com o empate, o São Paulo se manteve na liderança da sua chave, com 8 pontos, 2 vitórias e 2 empates, ainda está invicto na competição e sem tomar gols. O técnico Roger Machado, para a partida de ontem, optou por um time 100% reserva. Nenhum dos titulares foi a campo nesse duelo contra o O'Higgins, visando se preservar para o duelo contra o Corinthians nesse final de semana. Duas estreias aconteceram, a de Osório e de Igor Felisberto, na lateral direita, que inclusive falou sobre a emoção e o sentimento de estrear com a camisa do São Paulo e quem que foi que mais ajudou ele nesse dia a dia antes de entrar em campo.
2: Todos os atletas, eles vieram conversar comigo, darem instruções. O Rafinha e o Cedric são dois caras espetaculares, sempre me ajudam no dia a dia. Hoje conversaram comigo sobre o que eu tinha que fazer, sobre quais eram as melhores opções, e são dois caras que me ajudam demais mesmo.
1: O tricolor paulista recebeu folga nessa sexta-feira. No planejamento inicial da comissão técnica, hoje teríamos treino no CT da Barra Funda às 16 horas. Mas pelo desgaste da viagem e tudo mais, São Paulo deu folga para os atletas que foram relacionados. Apenas os não relacionados treinaram no CT da Barra Funda na manhã dessa sexta-feira. O tricolor paulista, de maneira geral, se reapresenta amanhã às 16 horas no CT da Barra Funda, onde visa o confronto contra o Corinthians neste domingo às 18:30. Tendência de time 100% titular. 2 desfalques já praticamente garantidos: Lucas Ramon e Alan Franco, que sentiram no duelo contra o Bahia no último final de semana, devem ser desfalques para essa partida. 2 desfalques importantes para um duelo muito importante para o São Paulo. O entendimento do clube é que uma vitória espanta de vez a crise e também as críticas em cima do Roger Machado. Mas em caso de derrota, sabe que pode retornar toda aquela pressão que a gente viu algumas semanas no São Paulo Futebol Clube. Essas são as informações do Tricolor nessa sexta. Volto com você aí do estúdio, Weber.
0: Maravilha, maravilha. Alan Franco, na minha opinião, é reforço, né? Fora Alan Franco do jogo, é reforço para o time do São Paulo. Mas, em relação ao tricolor, Fran, primeiro jogo de ontem, uma coisa ridícula, horrível, ninguém aproveita a oportunidade, porque o adversário é muito fraco e mesmo assim o São Paulo não consegue jogar, né? O Celso falou aí, não era o terceiro? Não, são os reservas mesmo, né? São os jogadores do banco de reservas que, em tese, deveriam tentar provar que tem condições de ir para o time titular, mas não tem, né, Fran? Quer dizer, o São Paulo hoje tem 11 e agradeça, porque se depender do banco é aquilo que a gente viu ontem.
3: Exato, acho que mas o objetivo foi alcançado do Roger, que na minha concepção era não perder a partida, era pontuar, o empate acabou sendo bom, e se desse, é conseguir a vitória. Não foi o caso, mas como você falou, são um time muito modificado, muitos meninos que teriam que aproveitar melhor essa oportunidade. E alguns também veterano, acho que não veterano, mas que vinha sendo utilizado para tentar aproveitar e melhorar o desempenho. O caso do Cauli, no meu ponto de vista, o Gonzalo Tapia, que também às vezes tem poucos minutos e não aproveitou muito bem a oportunidade. O André Silva, então, nem se diz, né? Não tem nem o que comentar. Mas eu, assim, o sistema defensivo do São Paulo, eu achei que até o Dória fez uma boa partida. O menino no meio de campo, Jordi, começou bem ali um pouquinho, tentando ajudar o máximo possível, depois levou um cartão e aí teve que sair, mas ainda assim é pouco, né? E aí, quando a gente fala que as outras equipes são superiores, quando fala de elenco, de plantel, é nesses casos que a gente vê que quando precisa não tem solução vindo do banco de reserva.
0: E o jogo de domingo? O que você espera desse time titular do São Paulo? Eu não sei, aqui deve ser Rafael, Cedric, Tolói, Sabino. Na esquerda, o Wendel, né? Porque não jogou ontem. No meio de campo, Danielzinho, Bobadilha. E aí não fica a dúvida, né? Se ele vai colocar o Cauli, né? Luciano, Caleri e Arthur. Esse deve ser o time, né?
3: É o que vem jogando, é o que vem desempenhando melhor. Acho que a questão do São Paulo é que oscila demais o Weber nas partidas. Às vezes faz um primeiro tempo bom, um segundo tempo ruim. Ou às vezes começa mal o jogo e melhora na segunda etapa. Mas é uma equipe que cria possibilidades, mas que não é eficiente, não mata o jogo e depois acaba sofrendo defensivamente alguns gols muito bobos. Mas jogar lá na Neoquímica é muito difícil. Eu acho que vai ter dificuldades, principalmente se o Cedric jogar pela direita. Acho que é um ponto que o Corinthians pode explorar. Eu falo que está com muito cara de empate, mas se fosse para apontar ainda um vencedor pelo fator casa e pela necessidade do resultado, eu colocaria o Corinthians como um possível vencedor.
0: Celso, em relação ao jogo de ontem, se você quiser falar alguma coisa, é triste, né? O futebol praticado lá no Chile, mas principalmente o clássico, esse São Paulo, que a gente já trouxe aí mais ou menos uma cara do que deve ser. Se bem que eu vou te falar, Celso, estou numa dúvida aí. Eu falei Danielzinho, Bobadilha e Cauli. Eu não sei não, se bobear, pinta mais um volante nessa história e o Cauli vai para o espaço.
4: Eu imagino que sim.
0: Você acredita que três volantes?
4: Não vai abrir o time em Itaquera. Não vai mesmo, até pelo que... Gente... Cá entre nós, eu sei que a torcida de São Paulo não gosta do Roger, já está cansado, ok. Mas é ruim demais o Weber. Você se prepara, você vai para um jogo. É ganhar para ficar, se perder, tá fora. Se ganhar, fica. É todo jogo assim, é o técnico Belino o tempo todo. E aí tá falando da relação de gestão de elenco, como é que ficam os jogadores quando ficam vendo isso? Sabe, nossa, vai cair, não vai ficar, vai jogar, vai ganhar. É muito chato tudo isso. De qualquer maneira. Eu imagino um São Paulo mais... O São Paulo não vai se abrir diante do Corinthians jogando em Itaquera. A tendência é esperar um pouco mais. Talvez depois dos 15, 20 minutos, depois de estudar o jogo, talvez o Roger libere um pouco mais. Mas eu imagino um São Paulo extremamente fechado, porque o retrospecto de Itaquera é horrível para o São Paulo. 22 jogos...
0: Uma vitória. Com o Thiago Carpini, criticaram tanto.
4: 12 vitórias do Corinthians e 9 empates. Então, o retrospecto lá é horrível, é horrível. E o Roger sabe,
0: sim,
4: como é que é jogar lá em Itaquera por experiências anteriores. Tem o fato de o Corinthians estar precisando, e nisso eu concordo com a Fran, a gente está falando dando palpite empate, mas pela necessidade, é um Corinthians que vai jogar tudo que pode contra o São Paulo, até para justificar para a torcida apoio, é um rival, sabe que se perder para o São Paulo também tem burburinho, se para o Palmeiras é pela rivalidade, para o São Paulo é pela freguesia em Itaquera, não adianta, isso pesa, isso do ponto de vista da torcida. E o jogador sabe também. Então, se quiser ter a torcida do lado, vai ter que jogar bola, vai ter que jogar em cima do São Paulo. Aí precisa ver como é que o São Paulo reage e responde a essa possível pressão do Corinthians. Agora tem algo, Weber, que no São Paulo é histórico. O Cauli, por exemplo, eu imaginava que pudesse render mais o São Paulo. O São Paulo parece ter um problema com... que o Cauli não veste a 10, a 10 do Luciano, mas ele é um 10.
0: Sim.
4: Não tem 10 que dá certo no São Paulo. Se você pegar desde dos anos 90, você não vai lembrar aquele jogador Sierra? Chegou de helicóptero.
0: Ah, teve o Danilo, vai.
4: É, mas o Danilo também era vaiado pela torcida.
0: Sim.
4: Dizendo que
0: mas, ele era mas foi bem. Foi Danilo, bem. Foi bem no São Paulo.
4: Mas não. É. Tanto que hoje ele é muito mais identificado com o Corinthians do que com o São Paulo. O Jadson precisou sair numa transação com o Pato para brilhar. Souza, Ganso, Ricardinho, Ganso. Quer dizer, então qual foi o último bom 10?
0: É.
4: Kaká, que ficou pouco tempo. Quer dizer, então, São Paulo tem um problema sério nessa questão de ter um jogador, um articulador que dê certo lá. Isso é histórico.
0: E nessas últimas diretorias incompetentes, ainda trouxeram o pior 10 da história do São Paulo, Daniel Alves, que não era meia.
4: Não, não era meia.
0: Colocaram... Não, mas ele veio pra... Ele falou, eu vou.
4: Não, eu sei.
0: Era um dos mais absurdos.
4: Um dos maiores erros.
0: Não, e dos absurdos, né? O cara falou, eu vou, mas não vou jogar na lateral. Eu vou, o cara escolheu onde ele... Um clube aceitar esse tipo de coisa é um absurdo, né?
3: A vida toda jogou de lateral.
0: É. Aí ele falou, não, mas aqui eu vou jogar de meia. E aí depois chegou o Fernando Diniz e trouxe ele um pouco mais pra trás, né? Porque lá no meio ele não tinha condições nenhuma. Foi o pior 10 da história do São Paulo. Não houve outro pior do que Daniel Alves. 18 horas e 19 minutos. Só um negócio do São Paulo aí. O que eu tomei de porrada de São Paulino nas redes sociais, né? Falando, Corinthians e tal, porque o cara às vezes não acompanha, não sabe, né, que eu sou São Paulino. Meu amigo, acorda, e ali muita porrada de torcedor novo do São Paulo. Cara que nunca viu o time ser campeão. Porque o cara que nasceu em 2005 e o cara hoje tem 21 anos ou 20 anos, o cara não viu títulos do São Paulo. O cara viu, em 2005 era o Nenê, quando ganhou Libertadores e Mundial. 2006, 2007, 2008, ele tinha 3 anos, não lembra. Aí viu aquela metade daquele título em 2012, com 7 anos, nem sei se ele se importava tanto assim, que era o meio título, né, que foram pro vestiário e nunca mais voltaram. E aí virou a Copa do Brasil. Essa molecada mais nova aí, Tricas, Nutella, Tinderiana e Enística, não manja nada de São Paulo, nada. Eu vi tudo isso, Eu vi de 90 para frente, que eu falo que eu despertei pro futebol em 90. Nem me lembro muito bem dos títulos do São Paulo da década de 80, mas de 90 para frente eu vivi o São Paulo.
4: Era forte,
0: São Paulo. Pô, eu vivi o São Paulo de verdade. Não tinha esse negócio aí de fazer 2 golzinhos e travar, ou fazer 1 gol e já recuar, segurar, fazer 2 no Bahia e ficar 7 minutos no cantinho do campo fazendo cera. Tinha não, meu amigo. Hoje, o Zete postou um vídeo, São Paulo, final de Libertadores, tá? São Paulo e Universidade Católica do Chile. Universidade Católica está dando trabalho lascado nessa Libertadores pro Boca e pro Cruzeiro. São Paulo tá enfiando 2, início do segundo tempo, Miller, o Gilmar fez um golaço, viu o terceiro. Daqui um pouquinho não parava, veio o quarto, o quinto. Sabe quando vocês vão ver isso, seus Tricas, Nutellas, Tinderianos e Enísticos? Não vão ver nunca mais, porque se esse time do São Paulo fizer 1 golzinho em Itaquera, os caras vão colocar um ônibus lá na frente, com medo.
4: Mas é outros tempos, né, Web? Eu lembro que nessa mesma época dos anos 90, São Paulo meteu 4 no Real Madrid, meteu 4 no Barcelona.
0: Não, jogava pra fazer gol, velho.
4: Nos anos 1980, que tinha Valdir, Pérez, Getúlio, Oscar, Dario Pereira, Marinho, Heriberto, Renato, Zé Sérgio, era destruir os adversários. Mas só que eram outros tempos em que time grande jogava pra frente. Era feio um time grande jogar retrancado. Tanto que jogava retrancado, isso já nos anos 90, era chamado de time pequeno. Um time pequeno, porque time grande tinha que propor jogo, ir pra cima e destruir. Hoje não, hoje retranca tem um nome mais moderno, sabe como que é? Estratégia.
0: Não, ele tá falando...
4: Aí contrata treinador estrangeiro pra vir pra cá e fazer estratégia.
0: Ó, o Celso tá falando aqui do São Paulo, mas na sequência vem o Palmeiras, do Luxemburgo e companhia, era a mesma história, era partir pra cima, era 1, 2, 3, 4, depois veio o Corinthians, a mesma coisa, depois veio o Cruzeiro com o ataque dos 100 gols, era isso, cara, futebol é isso. A esses dias, cara, eu vou, só pra fechar o negócio. O
4: Flamengo do Jorge Jesus.
0: Foi. Aí, só pra fechar aqui o assunto, duas semanas, né? Semana passada, nós assistimos Paris Saint-Germain 5, Bayern de Munique 4. Eu tive de ouvir de colegas da imprensa de que é um jogo legal para as pessoas assistirem, mas tecnicamente é um jogo muito aberto. Ah, vai pro inferno, meu amigo. Vá pro inferno. Eu quero é ver gol, eu quero ver futebol bem jogado. Sabe, me lembrou o passado o jogo. Me lembrou o passado, porque os caras vão para cima, 5-4, puta jogaço. Não, mas... Para entretenimento é bom, mas futebol, velho.
4: Pergunta para essa pessoa que falou isso, que eu também não quero saber quem é, e até para poder ficar.
0: Não, tá, tem um monte falando isso.
4: Então, fala para esse cidadão aí se ele conhece Johan Cruyff.
0: É, pô.
4: Johan Cruyff falou, inclusive, aliás, o Jorge Jesus deu essa declaração, falou assim: Johan Cruyff falou para mim, se é para você vencer um jogo por 1-0, melhor vencer por 4-3, 5-4, porque você entrega para a torcida aquilo que ela quer ver. Futebol, jogo, gol, é isso.
3: É, o melhor foi Arsenal 1-0 em cima do Atlético de Madrid.
4: É isso.
0: É, foi isso daí, Fran. Aí os caras... foi estratégico. Não, é igual... Olha o que eu tô falando. O Celso e a Fran acreditam que vai ter empate. Vamos supor que no domingo acabe 0-0. Na segunda-feira vai ter gente falando assim: não, foi um 0-0, mas tecnicamente as duas equipes souberam se defender muito bem, cara. Não dá, isso não é futebol pra mim.
4: Você me fez lembrar agora o Alberto Helena Júnior. É. Queria mandar um abraço pra ele, não deve estar ouvindo a gente, mas ele falava assim: ih, ele acompanha futebol desde os anos 50.
0: Sim.
4: É, futebol moderno, três atacantes. Ele fala assim: futebol moderno, isso é o dia dos anos 50!
0: É, pô. É isso, e é verdade. Tem um monte de coisa aí que o pessoal fala hoje. Conversei na terça-feira com o Betinho, que jogou no Juventus, no Palmeiras, no Cruzeiro, no Internacional, jogou na Seleção Brasileira, naquele jogo que o Falcão foi treinador lá, era o Veloso, foi a única vez que o Veloso foi convocado à Seleção Brasileira, ele fala sobre isso, que o Falcão convocou o Betinho e tal, e etc. Ele falou, hoje em dia falam do box to box, eu já fazia isso. Eu já fazia isso, ó. Lá na década de 80 eu já fazia esse negócio de box to box, eu tinha que ir lá e voltar.
4: Já que você tá falando da geração Nutella...
0: Nutella.
4: Antes, os números das camisas, porque eram 4-3-3, né?
0: Sim.
4: Era 2, 3, 4, 6, no meio volante 5, meia direita 8, meia esquerda 10, ponta direita 7,
0: centroavante 9, 11.
4: Você, o que é isso? É um 4-3-3, jogava nos anos 80. Quando o Tele Santana, na Copa de 82, tirou o ponta para colocar o Paulo Isidoro, que era um meia, ou melhor, minto, ele tirou o Paulo Isidoro para colocar o Falcão, que era Cerezo, Falcão, Sócrates e Zico, aí virou um 4-4-2, todo mundo, cadê? Tinha um quadro do Jô Soares, assim, põe ponta, Tele, porque as pessoas não aceitavam aquilo. Ah, hoje é moderno, você ficar com dois caras abertos, você ter o lateral jogando, fazendo a ultrapassagem.
0: Por dentro, né?
4: É, por dentro. Gente, pelo amor de Deus.
0: Boa, boa. 18 horas e 26 minutos. Rápido break, na volta a gente fala do Verdão, o Palmeiras que pega o Remo lá no Mangueirão, e você vai curtir tudo aqui na Nova Brasil a partir das 3 da tarde com pão de alhozinho. 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

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Um abraço para a galera de Ribeirão Preto, Campinas, Mococa, São José dos Campos e Araçatuba, 90,1. Rapaz, um senhor lá de Araçatuba mandou uma mensagem aqui no Instagram. Deixa eu ver se eu encontro aqui. É, o senhor João José Santos, lá de Birigui, na verdade. Ele falou: Weber, além de Araçatuba, fala da minha querida cidade onde eu

0: tem o SBT Esportes Interior comigo e com o Renan Teixeira. Bom,
1: você tá indo muito bem, Weber, parabéns.
0: Obrigado, Milton, um beijo pra você, Milton, tô com saudade de você, Milton Neves. Sul de Minas Gerais, lá na Mantiqueira, Rio de Janeiro, Vitória, Brasília, Recife, Salvador, Aracaju, Fortaleza, Maceió, João Pessoa, todo mundo ligado na Nova Brasil. Vamos falar das coisas do Palmeiras, daqui a pouquinho a sua mensagem através do WhatsApp, as informações do Verdão com Lucas Basílio. Grande noite, grande tarde, Lucas.
2: Fala, Weber, tudo bem?
3: Grande tarde, grande noite, enfim, um grande abraço pra você, Weber Lima, abraço especial pra quem curte o futebol Nova Brasil em campo. Falamos do Palmeiras, líder do Campeonato Brasileiro, 6 pontos de vantagem na ponta da tabela de classificação com relação ao segundo colocado, o Flamengo, e o objetivo é, no mínimo, manter essa diferença folgada, ou quem sabe até ampliá-la na rodada de final de semana. Duelo diante do Remo, fora de casa, no estádio Mangueirão em Belém do Pará, com total cobertura do futebol Nova Brasil em campo. Para esse duelo, o técnico Abel Ferreira já sabe que vai ter problemas para escalar a equipe, né? A mais nova vítima da vez desse calendário frenético de jogos foi o jovem lateral esquerdo Arthur. O garoto teve um edema diagnosticado na coxa direita, portanto, por conta dessa lesão muscular, fica fora de combate. Ele que vai se firmando aí na lateral, né, no lugar do também lesionado Piquerez, que pode voltar só na Copa ou até, quem sabe, depois da Copa, se não tiver condições de vestir a camisa do Uruguai no Mundial. Mas fato é que nesse jogo nenhum dos dois vai a campo. A probabilidade maior é do Kelvin, lateral direito, jogar improvisado no setor. Até por conta desse calendário intenso, né, da rotina pesada de viagens e jogos, o Abel Ferreira obviamente não está nada satisfeito e demonstra isso na entrevista que a gente vai colocar no ar agora no nosso Nova Brasil em Campo.
4: Quanto em quantas vezes o Palmeiras foi jogar com os adversários com mais um dia de recuperação? Sabem porque é que eu gosto muito do Palmeiras? Porque é que é um clube solidário. É um clube que pensa, não é no umbigo dele. É um clube que pensa naquilo que é o melhor para o futebol brasileiro. O que é melhor para todos. E eu penso exatamente a mesma coisa. Quero ser criticado quando a equipa jogar mal e nós temos que trabalhar e treinar, que não treinamos, só recuperamos. Como é que eu vou treinar a minha equipa? Como é que eu vou treinar a minha equipa se não tenho tempo para treinar? Eu só peço uma coisa, que seja igual para todos. Que seja igual para todos.
3: Esse então o técnico Abel Ferreira, né, que vai enfrentar o time do Remo, que está lá embaixo na tabela de classificação, na zona de rebaixamento, mas que vem embalado, né? Na rodada passada venceu de virada e no Rio de Janeiro a equipe do Botafogo. Provável escalação palmeirense com Carlos Miguel no gol, Giai, Murilo, Gustavo Gomes e Kelvin, meio campo com Marlon Freitas, Andreas Pereira e Maurício, na frente John Arias, Alan e Flaco Lopes.
0: Portanto, aí o Palmeiras com o nosso Lucas Basílio. Em relação ao Verdão, o Celso Cardoso pega o Remo. Tem de ganhar, né? Se atrapalhou um pouco com o Santos, que estava na zona do rebaixamento. Mas acho difícil, né, o Remo fazer frente ao Palmeiras. Você não acha, Celso?
5: Não, não acho.
0: Por quê?
5: Porque o Palmeiras já teve problema com o Santos. A questão é a seguinte, o Palmeiras não vem jogando bem. A maior campanha do Palmeiras no Campeonato Brasileiro, sim, uma campanha fantástica. Uma coisa são os números, são as vitórias, isso não se discute. Porém, performance em campo a gente discute. O Palmeiras não vem jogando, quase perdeu para o Santos. Quase perdeu para o Santos. Lá no contra o Sporting Cristal, pela Libertadores, foi um pouco melhor, tal, mereceu a vitória. Mas também não dá para você comparar um time com o outro. E o Remo é um time que vem subindo, vem crescendo. Já eliminou o Bahia em Copa do Brasil... Sabe?
6: Esse é o Botafogo de virada, não?
5: Virada em
6: Rio de Janeiro.
5: Então, eu falava com a Fran nos bastidores, o Palmeiras tem uma vantagem. Ele tem uma base muito forte, muito organizado. Então, muitas vezes, mesmo não jogando bem, quando consegue acertar em pequenos trechos do jogo, ele é muito competitivo. Então, o Palmeiras já não precisa de 90 minutos para jogar. 15 minutos bem jogados, ele pode decidir uma partida. Esse é o grande trunfo do Palmeiras. Mas o jogo em si do Palmeiras não me faz crer que vai chegar em Belém e vai atropelar o Remo.
0: E na sua opinião, Fran?
6: Na minha visão, o Palmeiras é o favorito para poder vencer e continuar na liderança. Mas eu concordo muito com o Celso. Falou, acho que vai ter um pouco de dificuldade de jogar.

0: lugar lá no Mangueirão, fora de casa, toda essa questão de Libertadores, viagem, os jogadores, se vai ser o time titular, se vai mesclar, tem todos esses ingredientes também, e pegando o Remo em evolução. Claro que existe uma diferença muito grande entre as duas equipes, mas não dá para descartar que talvez o Palmeiras tenha um pouco de dificuldade de jogar lá contra o Remo, mas deixando claro que o Palmeiras é muito favorito. Ainda tem talvez o desfalque aí do Arthur, que já estava sem o Piquerez, né? Então aí tem que jogar com o Kelvin também improvisado, o Giai, tem todas essas questões que eu acho que tem que ser levado em consideração.
1: Olha o pessoal participando aqui, tem alguns áudios aqui, ó. Will de Jundiaí, um abraço pra você. O melhor 10 do São Paulo foi Ramos Rodrigues, tá de sacanagem, né? Assina embaixo, Ebre, 92 eu estava no Morumbi. 92 eu estava no Morumbi quando o Zete pegou aquele pênalti. Hoje dá angústia de ver o São Paulo jogar. Eu estava nesse jogo também, viu? Lá na Cativa. Rapaz, é um dia que eu não esqueço nunca mais na vida. Vamos lá, o pessoal participa pelo áudio. A Tereza Olímpio, hoje é o dia do Vitão, aniversário do Vitão. Um beijo, Vitão, pra você. Muita luz na sua caminhada, Vitão. Parabéns mesmo, né? Tá lá, ele passou por uma cirurgia e tô mandando o parabéns aí, tá bom, Tereza? Um beijo, Vitão, um beijo, torcedor do Peixe, curtindo o nosso futebol. Rogério Ceni urgente no São Paulo, fora Roger, e leve junto André Silva, Tapia, Luciano e companhia, o Bruno de Rio Claro. E o pessoal no áudio, vamos ouvir.
2: Berlima, Patrick Oliveira de Campinas. Poderia mudar o nome do estádio do Morumbi para Morum Pampers, com essa choradeira desse povo aí, pelo amor de Deus, hein? Vai, Corinthians!
3: Boa noite, Weber, boa noite, Nova Brasil. Ô, Weber, eu achava o Celso um dos caras mais coerentes que tem aí. Esse comentário dele agora aí, coisa de doidão, velho. Um abraço a todos aí, Nivaldo de Cajamar. E domingo vai ser empate, aquela pelada feia lá.
4: Boa noite, Nova Brasil. E aí, Weber Lima?
1: Bom.
4: Equipe top, melhor programa de esporte do rádio, hein? Todo Obrigado. Dia aqui.
1: Obrigado.
4: Jean Lima de Diadema, motorista de aplicativo. E eu tô confiante que o São Paulo vai ganhar de 1-0.
5: Boa tarde, Weber Lima. Boa tarde, Nova Brasil em campo. Boa tarde, Fran. Assumida da área. Sou São Paulino. Quem vai dar São Paulo com certeza. Mesmo jogando esse futebolzinho medíocre. Abraço, Marcelo Cuca Legal, Vila Carrão. Tô passando aqui em frente ao Itaquerão agora. Zona Leste de São Paulo, é nóis.
6: Olá, boa tarde, amigos da Rádio Nova Brasil. André Sorzeto aqui de Araçatuba. Eu acho que São Paulo e Corinthians vai dar 2-0 pro São Paulo. Corinthians vem de má fase. E eu tenho certeza que a possibilidade do São Paulo.
7: Fala, Weber. Fala, galera. Boa noite aí. E aí? Animados pro São Paulo e Corinthians? Meu pai amado. Dinizismo em campo. Vamos que vamos. Roger Machado versus Diniz.
1: Meu Deus.
7: Ai, meus olhos. Vai arder. Vai doer. Um abraço. São Paulo, Passar de Vinhedo.
8: Boa noite, Weber Lima, Celso Cardoso, Fran, aqui é Adriano da Vila Ema. Concordo com você, Weber Lima. São Paulo e Itaquera entra de fralda.
1: Fralda.
8: Mas dessa vez vai ser aquelas fraldas boas. Não vou falar a marca aqui, aquelas fraldas que segura. E vai dar tricolor 1-0.
9: Fala, Rádio Nova Brasil, aqui é o Alan, de Campo Limpo, Zona Sul. Ô Celso, com todo o respeito à sua opinião, o Danilo foi campeão mundial com São Paulo. O Danilo foi campeão da Libertadores com São Paulo. Ele representou muito bem a camisa 10. Um abraço.
10: Boa noite, Weber. Boa noite, 89, Levi Pedoso na noite. Ô Weber, será que o São Paulo vai afundar o Corinthians mais? Fala comigo.
1: Maravilha, o Everton de Caeiras, amigo do Renan, tricolor, trimundial, amo o clube, mas estou com o Weber. Domingo os caras entram de fralda, um grande abraço. Eu tinha um muito legal aqui, rapaz, sobre o time do São Paulo, que pena que eu perdi. Que pena, rapaz. É, um abraço para você. Corinthians aqui, cadê? Corinthians, Nival de Cajamar, mandou outro áudio, um abraço. São algumas das mensagens, rápido break, na volta. A gente vai falar do Santos, vai falar do Casimiro. O Casimiro deu uma declaração aí em relação ao Endrick, que já causou uma polêmica lascada. Casimiro, que é um homem de confiança, né? O capitão da seleção brasileira, de Carlo Ancelotti. E a gente vai falar disso, sobre isso, depois do break, e também trazer as informações do que aconteceu ontem na Colômbia, onde o Flamengo ganhou o jogo mais rápido da história da Libertadores. 2 minutos, Flamengo ganhou por 3-0. A gente volta já já para falar desses assuntos com Pão de Alhozinho. Resenha boa, tem Pão de Alhozinho, dá jogo!

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0: 8h48 aqui em São Paulo. Vamos falar das coisas do Santos direto e reto com o nosso Felipe Camargo.
1: Fala, Weber, tudo bem? Um abraço a você, um abraço amigo ligado no Nova Brasil em Campo nesta sexta-feira. Vamos atualizar então as últimas do alvinegro mais famoso do mundo, que trabalhou nesta manhã no CT Rei Pelé. Cuca encaminhou a preparação para o confronto diante do Red Bull Bragantino neste domingo de Dia das Mães às 18h30. O Peixe precisa voltar a vencer, convive com um jejum de 7 jogos na temporada e a última vitória do Santos na temporada foi dia 11 de abril. Coincidentemente, a última vitória no Campeonato Brasileiro também diante do Atlético Mineiro por 1-0. De lá pra cá, o Peixe vem colecionando empates, um tropeço, também uma derrota na Vila diante do Fluminense. O Santos tá na porta, é o porteiro da zona, 16º colocado. Precisa vencer o Red Bull Bragantino para não correr o risco de entrar no Z4. A baixa para esse final de semana é Gabriel Brazão, que está suspenso pelo terceiro cartão amarelo. E ainda não houve definição em relação ao substituto. Só no último treino, antes do confronto, neste sábado, é que Cuca e seus pares vão definir se Diógenes ou João Pedro, quem vai pro jogo como titular. Fora das quatro linhas, Weber, tá rolando uma grande polêmica nos bastidores do Santos, é um ano eleitoral, isso sempre acontece a cada 3 anos, os bastidores pegando fogo, e nós temos aí o Santos tentando fazer uma mudança de estatuto. As discussões já começaram no ano passado, mas foram abreviadas por causa do mau momento do Peixe no Campeonato Brasileiro. Foram retomadas nesse momento, tem uma reunião marcada para o próximo dia 18, né, desse mês de maio, e a grande pergunta é: já vai ser a reunião para poder definir todas as mudanças no estatuto? Eu conversei com o presidente do Conselho Deliberativo, Fernando Acauí. Ele explica se esse dia 18 será já o da definição para levar à Assembleia Geral de Sócios essa proposta de novo estatuto.
2: Então nós não vamos esgotar no dia 18 a votação do estatuto. Esse é o início dos debates. Né? Nem todos os artigos, nem todos os parágrafos, nem todos os incisos sofreram emendas. Então, num primeiro momento, nós vamos avaliar e votar, né, a proposta daquilo que não sofreu emendas, e depois a gente começa, né, a votar as emendas propostas pelos conselheiros.
1: Esse então, Fernando Acauí, ele que fez questão de dizer que a mudança de 3 para 5 anos para que os sócios possam ter direito a voto, isso já não vai acontecer, tá? Essa propositura veio, mas os próprios conselheiros já entendem que não vai mudar, segue com 3 anos e tem outras mudanças que vão ser discutidas ainda a partir desse dia 18 de maio, Weber Lima.
0: Tá certo, portanto, aí as informações do Santos com o nosso Felipe Camargo. Vamos ouvir o Casimiro falando sobre o Endrick, tem a questão do Neymar aí. Ah, só algumas informações rapidamente, né? O Diniz foi absolvido, estava na tela aí quando tivemos as informações do Corinthians, para você que está no rádio. O Diniz foi absolvido no STJD, poderá estar no banco, estará, né, no banco de reservas, à beira do gramado, no clássico contra o São Paulo. O Abel Ferreira provavelmente será punido pelo gesto obsceno que fez na partida entre Palmeiras e Sporting Cristal lá no Peru, né? A Conmebol vai julgar o Abel Ferreira. E nós tivemos uma declaração do Casimiro falando sobre o Endrick. A gente está sempre falando do Neymar, seleção brasileira. Vamos ouvir então o Casimiro, o capitão, o cara do Manchester United, mas capitão da seleção de Carlo Ancelotti. Vamos ouvir.
3: Primeiro, o jogador tem que jogar. Independente de onde seja, o jogador tem que estar sempre competindo. Independente do nível de competição, mas o jogador tem que estar sempre competindo. Mas assim, acho que foi boa a saída dele para o Lyon, para ele ver, para ele ter a sensação de jogar. Mas é muito jovem. Acho que a gente não pode colocar uma pressão nele, a gente não pode dizer que ele vai solucionar um problema nosso na Copa do Mundo, porque é muito jovem. Se ele for para a Copa do Mundo, se ele for, porque ainda ele não é uma das pessoas, dos jogadores, e temos que ser realistas que ele não é um dos do grupo assim, exatamente. Mas ele, a gente não pode botar uma pressão nele, ou que ele vai resolver, ou que ele vai entrar nos jogos para resolver, não. Não pode colocar essa pressão nele. A gente sabe que tem jogadores na frente que tem que puxar mais, tem que tirar mais da equipe, né? Mas já demonstrou no Palmeiras, vem demonstrando nos últimos meses no Lyon, mas a gente tem que ter um pouco de paciência, principalmente porque até mesmo por isso acaba até prejudicando o jogador. A gente sabe números e números de jogadores que acaba prejudicando. Então a gente tem que ter um pouco mais de calma. É um grande jogador, vem demonstrando isso, mas vamos com calma, não vamos colocar pressão no jogador. Acho que isso é importante, blindar esses jogadores, sim.
0: Portanto, aí, Fran, na sua opinião, ó, na minha visão, o Hendrick está fora da Copa, porque o Casemiro deve ter informação privilegiada.
4: Ah, eu achei que o Casemiro foi muito mal nessa entrevista, em vários sentidos, em várias declarações. Então, quer dizer que não pode colocar uma pressão no Hendrick. Por quê? Porque é jovem? Eu acho que a qualidade dele tem que falar mais do que a idade. A gente não fala do Yamal, por exemplo. O menino tem 19 anos e sempre decide no Barcelona, também é peça fundamental na Espanha. Eu não concordo muito com essa declaração do Casemiro, não. Acho que não tem nada a ver o fato do Hendrick ser jovem. Se ele está bem, se ele está desempenhando bem, por que não fazer uma aposta? Por que não? Qual que é a diferença do Estevão para o Hendrick? Não vejo ninguém falando sobre o Estevão. Estevão, ele é muito jovem. Eu achei que ele foi mal e dá a entender que tem algumas coisas por trás. Eu acho que, não sei se é algo de grupo mesmo, coisas que a gente já escuta muito nos bastidores. Não sei se o Hendrick é um mala sem alça, mas parece que ele não é unanimidade, não importa o que ele faça com a seleção ou lá no Lyon, porque isso é algo que vem acontecendo já no decorrer dos últimos meses e anos.
0: E aí, Celso, o que você achou?
5: Assim, eu tenho uma outra teoria, diferente talvez de vocês, porque o Casemiro, ele não é um cara bem articulado. Se você pegar lá na Copa América, onde ele era capitão, na época, ainda que dá aquele problema, a rebelião do jogador,
0: sim,
5: a maneira de se expressar, eu acho que, no meu entender, o que ele falou, que o Hendrick não faz parte do grupo, é verdade. O Hendrick não estava sendo chamado pelo Ancelotti.
0: Isso é verdade. Foi chamado pelo Dorival e foi muito bem com o Dorival contra a Inglaterra e Espanha.
5: Então, o Casemiro não fazia parte desse grupo. O Casemiro faz parte do grupo do Ancelotti a partir da chegada do Ancelotti. E o Hendrick foi convocado pela primeira vez nos últimos amistosos. Então, eu acho que ele quis dizer isso mesmo, só que a maneira como ele se expressa não é a mais adequada e que dá mais justamente para a gente especular uma coisa ou outra. Eu quero crer que ele foi... A maneira dele se expressar não foi tão, digamos assim, tão bem articulada. Ele falou óbvio, é verdade. Óbvio, se ele for convocado, porque ele só foi convocado uma vez, até aí é verdade. Eu não consigo enxergar que talvez seja um problema extra-campo que tenha levado o Casemiro a falar sobre o Hendrick dessa forma. Agora, sobre, não podemos cobrar, não podemos esperar, precisa ver. Aí isso eu acho uma grande bobagem, com todo respeito ao Casemiro. Você foi muito bem. Estevão não pode ser cobrado? Sabe, ele não vai para a Copa porque está machucado. Um outro jogador, vamos imaginar o Igor Thiago. Porque também está chegando agora, não é assim. Entendeu?
0: Boa, Celso. Vamos dar um giro pelo Brasil, falar do Flamengo, que ontem acabou ganhando o jogo mais rápido da história da Libertadores da América. Vamos lá com o Antônio Lima.
6: Fala, Weber Lima, um grande abraço a você, aqui nos acompanha no Nova Brasil em Campo, no Giro pelo Brasil desta sexta-feira. Falaremos sobre o Flamengo, que enfrentaria ontem o Independiente Medellín na Colômbia pela quarta rodada da fase de grupos da Libertadores, mas a Conmebol cancelou a partida por conta de invasões dos torcedores colombianos dentro do gramado, com menos de 2 minutos de jogo. E houve também princípio de incêndio nas arquibancadas. Como mencionei anteriormente ontem, aqui no Nova Brasil em Campo, o clube colombiano está em crise. O seu técnico foi demitido recentemente, a equipe de Medellín foi eliminada na primeira fase do Campeonato Nacional dentro de sua casa e o maior acionista do clube entrou em conflito com a torcida e se afastou do cargo. A decisão que a Conmebol pode tomar deve ser o WO e vitória de 3-0 para o Flamengo. Conquistaria os 3 pontos no Grupo A, continuaria líder e se classificaria para as oitavas de final com 2 rodadas de antecedência. Além do WO, a comissão disciplinar da entidade de futebol sul-americano poderia também punir o Independiente Medellín se for julgado responsável pela confusão. Após todo esse imbróglio e o cancelamento da partida, o Flamengo viajou de Medellín até Porto Alegre, onde enfrenta o Grêmio neste domingo pela 15ª rodada do Campeonato Brasileiro. Weber Lima.
0: Maravilha, é. O Flamengo agora à frente aqui. O Flamengo vai jogar agora contra o Estudiantes, quarta-feira, dia 20 de maio, no Maracanã, e fecha sua participação com Cusco no Maracanã também. Quer dizer, o Flamengo, acho difícil o Flamengo perder a melhor campanha da Libertadores.
5: Eu diria, um amigo, foi um boi.
0: Um boi.
5: É, 3-0.
0: Como é que é a piada aí pra gente fechar o programa? Quem tem o nosso palpitômetro da bola de cristal? Deixa eu ver aqui.
5: Um amigo falou que a última vez que o Flamengo fez um jogo que o adversário não teve nenhuma finalização no gol foi contra o Palmeiras na final da Libertadores.
0: Essa foi boa.
4: É verdade.
0: Essa foi boa, Celso. Vamos lá pra bola de cristal. Bom, sobre o que aconteceu ontem, acho que a gente nem precisa falar muito. Voltamos a Libertadores do passado, né? Esse tipo de coisa só na Libertadores acontece.
5: Já estava previsto, foi um erro
0: de
5: segurança.
0: Exato.
5: Se a torcida fala que vai aprontar, que vai fazer...
0: Fecha os portões. Isso aí, boa. Boa. E o Flamengo não tem nada a ver com isso, né? Vamos lá, palpitômetro, bola de cristal. Minha bola de cristal não falha nunca. Olha, eu acho que é a terceira semana... Que essa vez a Fran, semana passada, ficou empatada comigo. A terceira semana que eu tô liderando esses palpitômetros, viu? Que vocês ficam falando que minha bola de cristal não funciona. Show de bola de cristal de Weber Lima. Mirassol e Chapecoense, Celso.
5: 2-0 Mirassol.
0: 2-0 Mirassol. Eu vou de 1-0 Mirassol. E você, Fran?
4: Eu vou de 3-0 Mirassol.
0: Tá bom, maravilha. Santos e Bragantino, Fran, na Vila Belmiro.
4: 2-0 Santos.
0: Eu vou de 1-0 Peixe. E você?
5: 2-1 Bragantino.
0: 2-1 Bragantino. Essa bola do céu.
4: Isso, Celso aí.
0: A bola do céu está lascada.
5: Mas é como. É reversa, entendeu?
0: Então vai.
5: Porque como eu erro, você vai se dar bem.
0: Celso, Remo e Palmeiras.
5: 1-0 Remo.
0: Aí, eu tô falando, o bicho tá louco, velho. Eu vou de 1-0 Palmeiras, Fran.
4: 2-1 Palmeiras.
0: 2-1 Palmeiras. Vocês acham que Remo vai fazer gol, gente? Vocês estão loucos. Corinthians e São Paulo, Celso.
5: 2-2.
0: Ah, é, vocês falam que vai ser empate, né? Vocês estão loucos também.
4: 1-1.
0: Eu vou de 3-0 Corinthians. 3-0 Corinthians, deixa eu anotar aqui. 3-0 Corinthians, tá bom? 7 horas da noite, bom final de semana, Fran, um grande abraço e até...
4: Até domingo.
0: Domingo,
4: Remo,
0: né?
4: Palmeiras.
0: Remo e Palmeiras, Fran. Celso, um grande abraço, bom fim de semana.
5: Obrigado pra você também.
0: Valeu, obrigado pela audiência, pelo carinho. Voltamos no domingão, hein, rapaz? Sábado de folga, hein? Que beleza. Não temos transmissões esportivas envolvendo os paulistas neste sabadão. A gente agradece a sua audiência, o seu carinho. Você curtiu o Nova Brasil em Campo com o Pão de Alhozinho, com Pão de Alhozinho da Jogo. Voltamos no domingão às 15h, rodada dupla no futebol da Nova Brasil. Remo e Palmeiras com a narração de Jorge Vinícius e na sequência São Paulo e Corinthians, Corinthians e São Paulo com Hugo Botelho. Fiquem com Deus, tchau!
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Nova Brasil FM, mais que moderna brasileira, 7h22. Este é o som de Ed Mota, Fora da Lei. 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
1: Oi, oi, mais uma sexta-feira e eu tô aqui pra sextar junto com você. E dessa vez a gente vai falar sobre maternidade. Afinal de contas, domingão, depois de amanhã, é dia das mães. E tem uma coisa muito bonita e muito profunda quando a gente fala de maternidade na música brasileira. Porque de alguma forma, a maternidade não está só nas letras. Ela está também na origem. Às vezes ela aparece pela genética, outras vezes pela continuidade. Mas também há as vezes em que ela aparece como uma herança que se transforma em som. É impossível não pensar em Elis Regina e Maria Rita, duas vozes gigantes com identidades próprias, mas ligadas por um fio afetivo impossível de se ignorar quando a gente fala de maternidade na música brasileira. Também é difícil a gente não pensar em Cássia Eller e Chico Chico, onde a música segue viva, reinventada em outra geração. E também em Preta Gil e Francisco Gil, em que o palco vira extensão do afeto. Mas a maternidade na música brasileira também é tema, e dos mais potentes.

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1: Ela aparece de forma delicada e quase íntima em Força Estranha, imortalizada pela voz cristalina de Gal Costa. Embora essa música não fale diretamente de mãe, ela carrega essa dimensão de cuidado, de passagem do tempo. Aparece também de forma mais explícita e emocionante em Dona Cila, uma das canções mais tocantes já feitas sobre a figura materna, escrita por Maria Gadú. E aparece ainda em clássicos que atravessam gerações, como Como Nossos Pais, eternizada na voz de Elis Regina. Essa sim fala sobre herança, conflito e continuidade, temas profundamente ligados à maternidade.
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1: Tem ainda canções que abordam o amor materno de forma mais direta, como Meu Guri, uma composição de Chico Buarque, mas na voz de Elza Soares, ela revela o olhar de uma mãe sobre o filho, misturando orgulho, inocência e dor.
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1: E quando a gente olha para a música contemporânea, a maternidade continua atravessando a criação. Artistas como Red Luna falam abertamente sobre

como ser mãe transformou a sua relação com o tempo, com o corpo e com a própria música. Outras artistas incorporam essa experiência de forma mais sutil, na forma de compor, na escuta mais atenta, na delicadeza das escolhas. Porque ser mãe também muda o jeito de cantar, muda o tempo da criação. Muda o silêncio, muda a urgência. A maternidade está na compositora que escreve durante a madrugada, no intervalo entre um sono e outro. Está na artista que pausa a carreira e depois volta com outra escuta. Está na cantora que sobe no palco carregando novas histórias, novos medos e uma nova forma de amar. E é por isso que a maternidade é tão presente na música brasileira. Ela é uma experiência universal, visceral e profundamente singular. Cada mãe vive de um jeito, cada artista transforma isso de uma forma. Hoje é antevéspera do Dia das Mães, então fica aqui a minha sincera homenagem a todas as mães desse Brasil. As que cantam, as que escrevem, as que criam e, claro, as que inspiram. Porque no final das contas, toda música tem um pouco de origem e toda origem tem um pouco de mãe. Um ótimo final de semana para você, abrace muito a sua mãe. Feliz Dia das Mães para todas as mães ouvintes da Nova Brasília.

0: Nova Brasil FM, mais que moderna brasileira, Lulu Santos e o Último Romântico, 7h44. 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

Nova Brasil FM, mais que moderna brasileira, Fernanda Abreu, você pra mim, ótima noite pra você. 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
0: Sim, seja muito bem-vindo, bem-vinda. Este é o Sob Medida na Nova Brasil FM. Nesta sexta-feira, o fim de semana chegou. E claro, você vai curtir muita música, uma programação feita com muito carinho, muita dedicação para você ficar ligado com a gente ainda mais nesse fim de semana que é dedicado às mamães, né? Bom, Sob Medida começa. Vamos ouvir Pedro Mariano, também terá Capital Inicial, ainda o Lobão. E para a gente abrir essa super sequência, tem Flávio Venturini, Espanhola. São 8h05, uma ótima noite para você. Música.

Nova Brasil FM, mais que moderna brasileira, esse é o Lobão Me Chama ainda. Ouvimos Ana Vitória com Guilherme Arantes, teve também o Capital Inicial. E olha, são 8h22. O arquivo, ou melhor, o Sob Medida aqui na Nova Brasil FM continua. Mas para lembrar que o arquivo Nova Brasil FM rola hoje, já, a partir das 11 horas da noite, uma super sequência de músicas imperdíveis. 8h22. Ana Carolina, Problemas.

Nova Brasil FM, mais que moderna, brasileira. Ótima noite para você. Esse é o som de Roberta Campos, Lumiar. Hora certa, são 8:41. A gente segue aqui na Nova Brasil, trazendo muita música, rolando sob medida. 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Seu Jorge, quem não quer sou eu.

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0: Nova Brasil FM, mais que moderna brasileira, esse é o som do Lenine. Hoje eu quero sair só. Legal essa música, né? 3 minutos agora para as 9 horas. Legal que você está com a gente. Fique por aqui, essa é a Nova Brasil FM, mais que moderna brasileira.
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0: Está no ar a Voz do Brasil. As notícias do governo federal que movimentaram o país no dia de hoje.
1: Boa noite.
2: Uma boa noite para você que nos acompanha em todo o país.
1: Sexta-feira, 8 de maio de 2026.
2: E vamos ao destaque do dia em investimento em energia.
1: São 130 bilhões de reais para melhorar a distribuição de energia elétrica no país até 2030. Gabriela Noronha.
3: Foram renovados os contratos de concessão de 16 distribuidoras de energia elétrica. A renovação dos contratos beneficia cerca de 42 milhões de residências no país.
2: E anunciado também, Luz para Todos vai chegar a mais 233 mil novas famílias.
1: E ainda, rendimento médio mensal do brasileiro alcança o maior patamar da série histórica desde 2012.
2: O valor tem crescimento de 5,4% em 2025 e chega a R$ 3.367, Graziela Bezerra.
4: O aumento da oferta de trabalho foi o que mais puxou o incremento da renda.
1: Você vai ouvir também serviços públicos na mão.
2: GovBR alcança a marca de 500 milhões de assinaturas eletrônicas.
1: Saiba como proteger sua conta e evitar golpes virtuais. Cleide Lopes.
5: Você pode acessar na plataforma serviços digitais que vão ajudar a proteger seus dados contra golpistas.
2: Hoje, na apresentação da Voz do Brasil, Mariana Jundumem, Nazi Brum.
1: 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Acesse radiogov.ebc.com.br ou o canal Gov na sua TV aberta.
2: 130 bilhões de reais em investimentos para modernizar a distribuição de energia elétrica no país até 2030.
1: O anúncio foi feito em evento que contou com a presença do presidente Lula.
2: O objetivo é melhorar a qualidade dos serviços prestados à população e incentivar o desenvolvimento e a geração de renda.
3: Foram renovados nesta sexta-feira os contratos de concessão de 16 distribuidoras de energia elétrica em 13 estados do país. Os contratos devem viabilizar cerca de 130 bilhões de reais em investimentos até 2030. Esses recursos serão investidos em projetos de modernização da rede, expansão de linhas de distribuição e aumento da capacidade de resposta a apagões e eventos climáticos. Por exemplo, segundo o ministro de Minas e Energia, Alexandre Silveira, os contratos agora incluem novas regras para melhorar o atendimento ao consumidor.
6: O objetivo é proporcionar atendimento mais eficiente, mais rápido, mais respeitoso.